0: Fechamos este bloco com este clássico de Gilberto Gil, Não Chore Mais, versão do Gil para o sucesso de Bob Marley, No Woman No Cry. E se a música é boa, a gente toca para você. Obrigada pela sua companhia, a gente vai para uma pausa rápida e no próximo bloco vai rolar Toquinho e Vinícius. Fique com a gente!
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2: O cinema francês dos anos

0: 1990, produziu muitos filmes marcados pelo excesso visual, mas poucos envelheceram de maneira tão intensa quanto Betty Blue. Dirigido por Jean-Jacques Benix e lançado em 1986, o longa virou símbolo do chamado cinema du look, um movimento fascinado por imagens estilizadas, cores fortes e personagens vivendo no limite emocional. A história acompanha Zorg, vivido por Jean-Hugues Anglade, um aspirante a escritor que leva uma vida simples no litoral francês. Tudo muda quando Betty surge em sua rotina. Interpretada por Beatrice Dalle em um papel que a transformou em ícone do cinema europeu, Betty é impulsiva, sedutora e emocionalmente instável. A relação entre os dois rapidamente deixa de ser apenas uma história de amor. Vira uma espécie de vertigem. Jean-Jacques Benix filma tudo de forma muito sensorial. A fotografia carregada de azuis artificiais, a trilha melancólica de Gabriel Yared e o erotismo constante criam um universo ao mesmo tempo belo e sufocante. Sob a aparência sofisticada das imagens, existe um filme profundamente triste. Os personagens parecem incapazes de viver a normalidade. Sentem tudo de maneira extrema. Grande parte da força de Betty Blue vem justamente da presença de Beatrice Dalle. Sua atuação mistura fragilidade, desejo e descontrole emocional. Ela domina completamente o filme. Revisto hoje, o longa também revela contradições. A narrativa romantiza sofrimento psíquico e autodestruição amorosa. Ainda assim, continua sendo uma obra difícil de esquecer. Talvez porque Betty Blue entenda algo simples e doloroso. Existem paixões que não querem durar, querem apenas incendiar tudo antes de desaparecer.
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2: Olá, eu sou o Diego Tirri e agora começa mais um Minuto da Educação, o boletim diário sobre a educação pública no Paraná. O Colégio Estadual Indígena FEG Prague Fernandes, localizado na terra indígena Rio das Cobras, em Nova Laranjeiras, no centro-sul do estado, vai ser destaque nacional em um webinário do programa Ensino Médio Mais, promovido pelo Ministério da Educação entre os dias 8 e 9 de junho, em Brasília. Ele reconhece propostas pedagógicas inovadoras de todo o país que vem transformando realidades e fortalecendo a aprendizagem. No caso do Colégio de Nova Laranjeiras, um plano de ação foi elaborado pelos professores e pela equipe pedagógica do período noturno, com foco na valorização da cultura indígena Kai-Gang e no fortalecimento da identidade dos estudantes. E este foi o Minuto da Educação de hoje. Você também pode nos acompanhar nas redes sociais. O endereço é educação.pr.

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1: 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Eu prometi, te deixo agora com Toquinho e Vinícius, Escravo da Alegria.

0: Para fechar a minha participação daquele jeitinho que a gente gosta, você ouviu Nana Caymmi, Resposta ao Tempo. Eu, Marilena Chociai, fico por aqui, mas amanhã eu volto. Quem está chegando para te fazer companhia é o meu nobre Tobias de Santana com o Arquivo MPB. Uma boa noite, um grande abraço e até amanhã. 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
1: Olá, hoje trago a você algumas ideias de conteúdo e programação para curtir com a criançada no final de semana. Anote aí! Cinema gratuito e ao ar livre. O Hospital Pequeno Príncipe recebe a terceira edição da Mostra de Cinema no Pequeno Príncipe, com sessões gratuitas, filmes para toda a família e programação acessível. Nos dias 23 e 24 de maio, sábado e domingo, o Jardim do Hospital vira um cinema ao ar livre com exibições abertas ao público às 7 horas da noite. Já entre os dias 23 de maio e 6 de junho, parte da programação também poderá ser assistida online e gratuitamente. Com o tema Olho Mágico, Histórias em Todo Canto, a mostra reúne 20 filmes, entre curtas e longas metragens, trazendo histórias sobre amizade, diversidade, imaginação e meio ambiente. Mostra de cinema no Pequeno Príncipe, dias 23 e 24 de maio, sábado e domingo, sessões ao ar livre às 7 horas da noite. Ingressos gratuitos retirados no local uma hora antes de cada sessão. E programação online gratuita de 23 de maio a 6 de junho. Confira a programação completa no site do Muralzinho de Ideias, muralzinhodeideias.com.br. Solidariedade em Curitiba. O frio chegou e o Muralzinho reuniu campanhas de arrecadação para quem quer ajudar neste inverno. Você pode doar agasalhos, cobertores, casacos, gorros, cachecóis, calçados, roupas de frio em bom estado. Dentre as campanhas, destaque para a campanha da Universidade Federal do Paraná, voltada ao acolhimento de estudantes da universidade, incluindo estudantes internacionais que vão enfrentar o primeiro inverno em Curitiba. E também a tradicional campanha do agasalho do SESC, que recebe doações para ajudar pessoas em situação de vulnerabilidade durante o inverno. Conhece outra iniciativa solidária? Só enviar sua sugestão para o Muralzinho de Ideias, que adicionaremos o conteúdo em nosso site. Se quiser mais sugestões, visite muralzinhodeideias.com.br. Desejo que você faça do final de semana da sua criança um lugar de inspiração, onde a arte e a infância se misturam e a vida acontece. Até!
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7: Polêmicas, com ou sem dúvidas razoáveis, sempre existirão. Quem descobriu o Brasil? Pedro Álvares Cabral, Vicente Pinzon ou um antepassado distante do senhor Martim Afonso de Souza, o Arariboia? E a bossa nova, quem inventou? Será que descobertas e invenções podem ser atribuídas a uma única pessoa? Talvez não. Mas, no caso da bossa nova, não é possível deixar de destacar, com colossal ênfase, esse baiano de Juazeiro, João Gilberto, que estreou no planeta no dia 10 de junho de 1931. Na adolescência, ganhou de seu pai um violão, instrumento que se converteria no imprescindível companheiro de uma vida toda. Morou em Aracaju, Salvador, Rio de Janeiro, Porto Alegre, Diamantina, voltou para Juazeiro, passou novamente por Salvador e retornou ao Rio de Janeiro para cumprir o seu grande destino. Vamos ouvir algumas canções, iniciando com Chega de Saudade, com João Gilberto, lançada por Elisete Cardoso e que é marco fundamental da história da bossa nova e do próprio João.

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0: Você ouviu João Gilberto interpretando Doralice.
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0: Em 1959, João Gilberto nasce novamente, dessa vez como ídolo fundamental, com a gravação da canção Desafinado, num 78 RPM, e principalmente com o LP Chega de Saudade. Após esses eventos que flertaram com o sobrenatural, e apesar dos sagrados profetas musicais pretéritos e dos apóstolos do futuro, a música brasileira ficou dividida entre AJG e DJG, ou seja, antes de João Gilberto e depois de João Gilberto. Evidentemente que, bebendo na fonte de modernos e grandes músicos, ele revolucionou a música brasileira com sua forma peculiar de cantar e tocar violão. A forma inovadora, um jeito absolutamente original, uma verdadeira bossa nova, dominou São Paulo e, na sequência, todo o país. Mais ainda, difundiu e valorizou a música brasileira na Europa, no Japão, nos Estados Unidos e, claro, em países da América do Sul, como o Chile e a Argentina, onde João Gilberto recebeu, em Buenos Aires, as chaves da cidade. Vamos ouvir mais dessa bossa?

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0: Esse foi João Gilberto e sua interpretação para Garota de Ipanema.
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0: O novo caminho apontado por João Gilberto foi tão impactante e transformador que influenciou nomes como Toquinho, Caetano Veloso, Chico Buarque, Roberto Carlos, Gilberto Gil e, provavelmente, todos os outros. Vale lembrar que Gil, inclusive, deixou o acordeon, aos 17 anos, para abraçar o violão, isso após ouvir no rádio, pela primeira vez, Chega de Saudade com João Gilberto. Essa influência foi também exportada, pois é notória a divina interpretação da técnica de João Gilberto, por exemplo, no mundo do jazz.
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0: Esse foi João Gilberto, participação especial de Gil e Caetano, interpretando Aquarela do Brasil. A importância de João Gilberto na criação e difusão da bossa nova é incontestável. De fato, com tantos nomes de peso participando da renovação da música brasileira naquela época, é difícil afirmar que alguém é pai disso ou daquilo. Afinal, antes de Chega de Saudade, é possível ver e ouvir a bossa nos trabalhos ou apresentações de Johnny Alf, Vinícius de Moraes, Tom Jobim, Alaíde Costa, Carlos Lira, Roberto Menescal, Elisete Cardoso, Ronaldo Bosco, Tito Madi, Baden, entre outros. Por outro lado, se fosse possível a coleta do sangue bom da bossa nova, verificaríamos que grande parte desse material genético é compatível com o do gênio João Gilberto. Eu sou Tobias de Santana e você participou do Arquivo MPB Especial com João Gilberto.
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1: Por isso quero deixar claro ao povo brasileiro que o governo, junto ao Congresso, vem trabalhando num prazo a ser estipulado para que possamos recuperar as alíquotas do Produto Interno Bruto. Sendo assim, a partir do mês que vem, o salário mínimo sofrerá um aumento de 3,04,7%.
2: Alô, povão, agora é sério.

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0: Curtimos um clássico de Adriana Calcanhoto, Naquela Estação.
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0: Você fica com a canção Demais, de Ângela Rorô.

0: Curtimos Tocando em Frente com o Mascavo.
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0: Agora vamos com Mariana Aidar, Amor que Vai.

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0: Esses foram Roberto Menescal e Luísa Sonza, Diz Que Fui Por Aí.
1: Olá, eu sou o Diego Tirri e agora começa mais um Minuto de Educação, o boletim diário sobre a educação pública no Paraná. O governo do estado anunciou a progressão na carreira de 13.288 agentes educacionais 1 e 2 da rede estadual de ensino. A medida contempla servidores do quadro dos funcionários da educação básica que atuam nas áreas de apoio escolar e administrativo, como limpeza, preparação da merenda, inspeção de alunos e equipes de secretaria das escolas estaduais. Os servidores contemplados vão receber os valores na folha de pagamento de junho, com efeitos financeiros a partir da data de publicação da resolução. A progressão funcional representa o avanço na carreira dos servidores e reconhece o trabalho dos responsáveis pelo funcionamento diário das unidades escolares da rede estadual. E este foi o Minuto da Educação de hoje. Você também pode nos acompanhar nas redes sociais. O endereço é educação.pr.
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0: Agora sim, uma dupla de peso, Elis Regina e Tom Jobim com Só Tinha de Ser Com Você.

0: Bela criação e interpretação de Jorge Versilo para Sensível Demais.
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3: O novo episódio do Ame-se, o podcast da mulher paranaense, fala sobre mulheres e o sono, o que está em jogo quando você não dorme bem. Os dois grupos de mulheres que mais sofrem com a privação do sono são as que estão na fase da menopausa e as do puerpério. Durante estes momentos, os hormônios passam por mudanças naturais do corpo. No caso da mulher com menopausa, a temperatura corporal e o estresse acabam tendo um impacto maior na insônia. Para mulheres no pós-parto, a rotina de cuidados com o recém-nascido e a hipervigilância acarretam na qualidade do sono. Venha conhecer mais sobre como o sono afeta sua qualidade de vida no novo episódio já disponível no nosso canal do YouTube, Ame-se Underline PR.
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0: Madrugada Educativa, música boa na madrugada. Eu sou o Tobias de Santana, seguindo com você até às 19h. E agora, olha que música linda chegando. A banda J Quest com Amor Maior.
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0: Você ouviu Lounge com Maria Gadu.
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0: Agora você fica com o Belchior, todo sujo de batom.

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1: Essa foi Gal Costa, Onde Deus Possa Me Ouvir.
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1: Agora é a vez de Ivan Lins, Daquilo Que Eu Sei.

0: Essa foi Luísa Posse, interpretando Folhetim.
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0: Chalque Madi é o nome do esplêndido artista que ficou conhecido na década de 1950 como Tito Madi.
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0: Esse grande e saudoso paulista de Pirajuí tem grande importância na história da nossa música brasileira. Ele criou clássicos como Cansei de Ilusões, este mesmo que a admirável cantora Maria Bethânia gravou e que ouvimos ao fundo.
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0: Tito Madi fez parte daquele seleto coletivo que teve influência no surgimento do movimento Bossa Nova. E isso já seria um feito gigantesco. Mas ele influenciou também artistas importantes como o Wilson Simonal e o rei Roberto Carlos.
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0: Essa ao fundo é a Nana Caymmi, que gravou um lindo trabalho só com músicas do Tito Madi. É que Tito fez sucesso como cantor e como compositor. Ele criou pérolas como Não Diga Não, parceria com Jorge Henry, Carinho e Amor, Rio Triste, Há Sempre um Amanhã e Chove Lá Fora, seu maior sucesso. Suas canções foram regravadas, inclusive no exterior, por inúmeros artistas, como Bethânia, Agostinho dos Santos, The Platters, João Gilberto, Elza Soares e Milton Nascimento.
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0: E não dá para esquecer o famoso Balanço Zona Sul, agora interpretado pelo nosso homenageado, considerado um dos maiores intérpretes da música brasileira. Tito Madi, que em 1954 foi eleito cantor revelação do ano, em 1957 gravou Chove Lá Fora e Gauchinha Bem Querer, disco que rendeu muitos prêmios, inclusive um disco de ouro. Participou de trilhas sonoras de filmes e de novela. Conquistou troféus, espaço, respeito e, principalmente, amigos. Esse brasileiro, filho de libaneses e da nossa melhor tradição em acolher imigrantes, tem como nome Chalque, que significa saudade. E é exatamente isso que sentimos com a sua partida. Mas a obra... A obra, para a nossa alegria, fica.
8: Eu sou Tobias de Santana e vamos ouvir Tito Madi interpretando sua criação Balanço Zona Sul.

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0: Essa foi a banda Tribalistas com Passe em Casa.
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2: Você sabe qual é o feminino de camaleão? É camaleoa? Não, não é. O feminino de camaleão é camaleão fêmeo, ou a fêmea do camaleão. Como a palavra é formada de leão, costuma-se usar o feminino camaleoa, que a bem da verdade não existe. Trata-se aqui de substantivo epiceno. Portanto, disse-á no feminino camaleão fêmeo, ou a fêmea do camaleão. Não se dirá de forma alguma a camaleão, muito menos camaleão fêmea. O mesmo acontece com outros epicenos, onça macha, ou o macho da onça, jacaré macho, ou o macho do jacaré. Disse-á também onça fêmea, jacaré fêmeo. Não estranhe, é assim mesmo, não é invenção minha, não.
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3: Olá, eu sou o Diego Tirri e agora começa mais um Minuto da Educação, o boletim diário sobre a educação pública no Paraná. O Colégio Estadual Indígena FEG Prague Fernandes, localizado na terra indígena Rio das Cobras, em Nova Laranjeiras, no centro-sul do estado, vai ser destaque nacional em um webinário do programa Ensino Médio Mais, promovido pelo Ministério da Educação entre os dias 8 e 9 de junho, em Brasília. Ele reconhece propostas pedagógicas inovadoras de todo o país que vem transformando realidades e fortalecendo a aprendizagem. No caso do Colégio de Nova Laranjeiras, um plano de ação foi elaborado pelos professores e pela equipe pedagógica do período noturno, com foco na valorização da cultura indígena Kai-Gang e no fortalecimento da identidade dos estudantes. E este foi o Minuto da Educação de hoje. Você também pode nos acompanhar nas redes sociais. O endereço é educação.pr.
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0: Madrugada Educativa, música boa na madrugada. Vamos agora seguir com Daniela Mercury, A Primeira Vista.

0: Esse foi Gilberto Gil interpretando Metáfora.
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0: Quem chega agora é Kiko Zambianchi. Rolam as pedras.

0: Essa foi Zizi Posse com A Paz.
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0: Madrugada Educativa trazendo música boa e quem chega agora é Pepeu Gomes com Garota Dourada.

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0: bloco com muita gente boa, você deve estar curtindo aí nessa madrugada educativa. E quem fechou o bloco foi Martinho da Vila com Ex-Amor.
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0: Caetano Veloso cantou, não faz muito tempo, que sem samba não dá. Então vamos com MPB4, Partido Alto.

0: Esse foi Paulinho Mosca, Tudo Novo de Novo. 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
2: O cinema francês dos anos 1990 produziu muitos filmes

0: marcados pelo excesso visual, mas poucos envelheceram de maneira tão intensa quanto Betty Blue. Dirigido por Jean-Jacques Benix e lançado em 1986, o longa virou símbolo do chamado cinema du look, um movimento fascinado por imagens estilizadas, cores fortes e personagens vivendo no limite emocional. A história acompanha Zorg, vivido por Jean-Hugues Anglade, um aspirante a escritor que leva uma vida simples no litoral francês. Tudo muda quando Betty surge em sua rotina. Interpretada por Beatrice Dalle, em um papel que a transformou em ícone do cinema europeu, Betty é impulsiva, sedutora e emocionalmente instável. A relação entre os dois rapidamente deixa de ser apenas uma história de amor. Vira uma espécie de vertigem. Jean-Jacques Benix filma tudo de forma muito sensorial. A fotografia é carregada de azuis artificiais, a trilha melancólica de Gabriel Yared e o erotismo constante criam um universo ao mesmo tempo belo e sufocante. Sob a aparência sofisticada das imagens, existe um filme profundamente triste. Os personagens parecem incapazes de viver a normalidade. Sentem tudo de maneira extrema. Grande parte da força de Betty Blue vem justamente da presença de Beatrice Dalle. Sua atuação mistura fragilidade, desejo e descontrole emocional. Ela domina completamente o filme. Revisto hoje, o longa também revela contradições. A narrativa romantiza sofrimento psíquico e autodestruição amorosa. Ainda assim, continua sendo uma obra difícil de esquecer. Talvez porque Betty Blue entenda algo simples e doloroso. Existem paixões que não querem durar. Querem apenas incendiar tudo antes de desaparecer.
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3: Olá, eu sou o Diego Tirri e agora começa mais um Minuto de Educação, o boletim diário sobre a educação pública no Paraná. O estado do Paraná foi um dos representantes brasileiros no Education World Forum 2026, principal encontro internacional voltado à educação pública e políticas educacionais realizado em Londres, no Reino Unido. A participação da Secretaria da Educação se deu a convite da organização do fórum, que reuniu lideranças educacionais de diversos países ao longo de 4 dias. O secretário Rony Miranda foi um dos palestrantes da sessão Construindo Letramento Digital em Tempos Divididos, que discutiu estratégias para fortalecer o pensamento crítico, a alfabetização digital e o combate à desinformação no ambiente virtual. E este foi o Minuto da Educação de hoje. Você também pode nos acompanhar nas redes sociais. O endereço é educação.pr.
4: Vamos iniciar este bloco agora com aquele que também atende pelo apelido de Bituca. É o nosso Milton Nascimento. Quem sabe isso quer dizer amor.

0: Essa foi a rainha do rock, Rita Lee, Mutante.
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0: Vamos agora com Roberta Campos, Casinha Branca.

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1: Essa é uma canção de um colega de profecias. É uma canção do nosso inesquecível Raul Seixas. 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

0: E você curtiu Conselho com Arranco de Varsóvia. E assim estamos finalizando esse nosso passeio na madrugada educativa. E foram tão boas as músicas que passou, foi rápido demais essa madrugada. Eu sou o Tobias de Santana, deixo você sempre em ótima companhia. Chegando aqui, Eureka, e logo na sequência você não pode perder o Jornal Paraná Agora, primeira edição. Mas temos aquele encontro hoje, meia-noite, para um novo passeio musical na madrugada. Eu aguardo você. Um ótimo dia e um fraterno abraço.
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4: Olá, chegamos! Eureka no Rádio, sempre tratando de questões ligadas ao ensino. Senhores, olha só, olha que coisa fantástica. Acabou a penúltima semana. Só tem mais uma para que o mês de maio desapire.
5: O Laércio torce.
6: Não. Ouvintes, desapir. Se vocês vissem o olhar da criatura quando ele fala isso.
4: Isso era verdade.
6: Os olhinhos da criança brilham.
5: De tanta alegria.
7: Mas isso acontece com quem recebe no último dia do mês.
4: Também.
5: Mas no normal é quarto ou quinto dia útil.
4: É verdade. Mas acabou-se a penúltima, quer dizer que tem mais uma ainda, inteirinha, vai do dia 25 ao 29, de dias inúteis para a nossa vida. Professor Marlos Geronasso.
5: Estamos nós. Olha, visita especial hoje. Hoje eu visito o Colégio Estadual Gabriela

0: convocação para a Copa do Mundo.
1: Mas não foi ontem a convocação. A convocação foi segunda.
0: Eu disse que nós tivemos.
1: Ah, bom. Ah,
0: eu disse categoria toda. O senhor é que já correu na frente.
1: Tá perdoado, tá perdoado.
0: Certo? Nós tivemos a convocação. Então, lembrar que ontem, né? Em 1904...
2: Gustavo Oswaldo. Garoto.
1: Vai ser bem.
0: A fundação da FIFA em Paris. E o objetivo da fundação da FIFA, foi criada, foi justamente para unificar
1: as regras
0: do futebol, que estavam muito dispersas, né? E aí falar no Jules Rimet, que assume a FIFA depois em 1921... e que vai organizar a primeira Copa do Mundo em 1930.
2: Onde?
0: No mesmo dia exatamente que o professor Laércio nasceu.
2: Onde?
1: No Uruguai. O Uruguai foi campeão nessa Copa.
2: Foi campeão
1: Copa,
2: em 30 e 50. Em 50 aqui.
1: Não precisa lembrar. Ele lembrou de 30. Só vamos falar que ele foi campeão em 30.
2: Mas então, e a FIFA realiza nesse ano. Agora, no mês de junho, nós vamos comentar algumas coisas, é claro, por conta disso, mas a influência sempre existe. Então, a maior Copa da história, com 48 seleções, uma grande Copa.
1: Em
2: três países diferentes. E com tudo que vai acontecer. É um evento de grande vulto, inexplicavelmente, aglutinando milhões de pessoas. Nesse ano eu farei uma que nunca fiz na minha vida, eu que lembro de Copas do Mundo, na minha rabugice, na minha intimidade, eu farei o que nunca fiz. Não assistirei nenhum jogo da seleção brasileira, sob hipótese alguma.
0: Eu acho que eu vou entrar na mesma, porque teve certas...
2: Uma convocação.
0: Que, pelo amor de Deus, aquilo é ridículo. Mas tem todo um esquema publicitário em volta, todo um lobby, né?
3: A gente fala da Copa do Mundo, impossível. Mas principalmente aqui no Brasil se usa muito para fins políticos.
2: Exatamente.
3: Então, quando o Brasil perde a Copa de 50, eles vão lá e vão imputar, né? Pô, o presidente da República
2: falou
3: é um pé frio, né?
2: Exatamente.
3: Dutra, mas é o Dutra, né? Aí o que acontece? O Juscelino, que tinha o pé quente, ganha, os caras já viu, era Juscelino. Então, e aí vai se utilizando a Copa do Mundo, e agora, hoje, economicamente, patrocinadores, a gente já sabia.
0: Mas que hoje corre muito dinheiro.
3: Muito dinheiro.
0: Essas convocações, elas não são por mérito.
3: Não. Como eu falei, é parte econômica, parte política.
0: Muito patrocínio em volta que está envolvido nessas coisas.
3: Não é só mérito.
0: O futebol ficou em segundo plano, se não for em terceiro ou em quarto.
1: Eu lembro em 78 e 82, quando fazíamos coleção de figurinhas, usando...
2: Que os ovos eram bem baratos, senão não, essa fortuna...
1: E vinha nos chicletes, que eu posso dizer agora o nome, ping-pong.
0: Nossa,
1: a calçada lá em casa era uma desgraça, de tanto chicletes colado no chão, porque se precisava comer muito chicletes para ter a figurinha.
3: Eu desacreditei de convocação quando o Alex, daqui do... Né,
1: ficou de fora.
3: Curitiba, ficou de fora da convocação.
1: É verdade, inaceitável, né?
3: Da história, né?
1: O Alex, E naquele momento nem estava mais em Curitiba, estava no Palmeiras, né?
3: Onde eles estiveram?
2: Só lembrar que o presidente da FIFA, como as coisas são complicadas, que o presidente da FIFA deu um prêmio ao presidente norte-americano, um prêmio de paz, porque ele é um infrator. Isso aconteceu.
0: Eu vi a cena.
2: O senhor Infantino.
1: Isso colocou em jogo, literalmente,
2: não porque
1: a Copa.
2: Então, quer dizer, essas coisas, lamentamos por quê? Porque gostamos de esporte, nós gostamos de futebol, sem dúvida nenhuma. Mas o meu eu lírico diz assim, não.
1: Quer dizer que o esporte, o futebol está na escola, vai se debater isso, que questões raciais, vai debater isso, questões econômicas, vai debater geopolítica por causa do Irã e muito mais.
2: E um detalhe simplista, só para fechar, Alessio, Tony Oswaldo, o esporte nunca foi tema de redação do Enem. Então, é uma área temática que pode ser explorada, só que não só no futebol. Aí nós temos tantos outros exemplos no país de esporte. Esse ano, inegavelmente, o tênis de mesa está em evidência, assim como o tênis, propriamente dito, não? Ou seja, são dois esportes...
1: Dois tênis.
2: De grande valor.
1: Senhores, nós que gostamos de tudo isso, grande abraço a todos, bom final de semana.
2: Bom final de semana.
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1: Olá, tudo bem? Um bom dia para você. Agora são 7 horas. Abrimos esta edição do Paraná Agora com imagens ao vivo de Londrina. Você está vendo aí o norte do estado, céu bonito por lá, nuances de amarelo, laranja. Será o sol que está chegando em Londrina? Olha só, neste domingo será realizada a primeira edição do evento Vem para o Parque, Vivências e Saberes da Natureza, no Parque Arthur Tomás, a partir das 8 da manhã. A programação conta com bate-papo e caminhada guiada para observação de aves na mata, além de oficinas educativas para as crianças. A atividade de graça voltada para toda a família. O parque fica na Rua da Natureza, número 155. Você encontra mais detalhes no site londrina.pr.gov.br. Neste momento, na região norte paranaense, 14 graus.
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1: Vamos conferir o que é destaque nesta sexta-feira.
2: Oportunidade, feira em Curitiba oferece quase 2.500 vagas de emprego.
1: Turismo, adrenalina e solidariedade. Passeio de jipeiros deve reunir 700 participantes e mais de 200 veículos amanhã em Campo Magro, na Grande Curitiba.
2: Escalação da Seleção Brasileira de Futebol anima ainda mais colecionadores do tradicional álbum de figurinhas da Copa do Mundo.
1: Isso e muito mais no Paraná Agora, primeira edição, que já está no ar.

0: Bom dia, uma excelente sexta-feira para você, viu? A gente tem divulgado aqui no Paraná Agora Primeira Edição, inclusive durante essa semana, eventos com oportunidades para quem busca participar do mercado de trabalho. E a gente já vai começar a edição de hoje fazendo contato com o repórter Luan Azevedo, que traz os detalhes de uma feira realizada hoje aqui em Curitiba e com quase 2.500 vagas. É isso mesmo, Luan? Bom dia.
1: Bom dia, Paty, Gustavo e bom dia a todos. Trata-se de uma ação que reúne empresas, poder público e entidades parceiras para aproximar trabalhadores das vagas disponíveis na indústria. Esse é o terceiro feirão de empregos da Sindimetal, que traz aí mais de 2.480 vagas em diversas áreas aqui na indústria. E ocorre aqui na sede do Sindimetal, no bairro Atuba, em Curitiba. E para falar sobre essa ação, eu converso agora com a superintendente do Sindimetal, Tânia Mara Rinaldi. Tânia, muito obrigado pela participação. Tânia, qual é a expectativa para esta edição do Feirão? Bom dia.
2: Bom dia, Luan. Bom dia a todos. A expectativa é grande. Estamos com um grande gargalo aí da falta de mão de obras. Estamos contratando hoje mais de 79 vagas disponíveis, né? 79 candidatos podem sair empregados hoje. Então, a intenção é movimentar bastante. Nós estamos com grandes parceiros aqui com o IEL, com o Cine Curitiba. Então, tem incentivo de passagem já numa campanha que a gente fez antecipada para os candidatos até ganharem as passagens se inscrevessem no Cine. Então, estamos com uma expectativa ótima e queremos que os candidatos saiam empregados hoje.
1: E quais são as áreas com maior número de vagas? Você comentou que são vagas em algumas indústrias, algumas ocupações, né? Tem algumas funções que têm mais chances de ser contratados aí, que você pode citar?
2: Claro, nós estamos com operador CNC, nós estamos com operador de produção, a gente está contratando técnico de segurança, motorista, enfim, uma gama de vagas disponíveis aqui para todos os perfis que estarão aqui participando.
1: E o que que o candidato precisa trazer, né, para quem quiser se candidatar? Começa agora de manhã, né, no horário.
2: Isso mesmo, 8 horas. Os candidatos podem trazer o currículo, ou com o celular também, né? Se tiver o currículo aí que puder estar fazendo a interface aqui com os próprios avaliadores. E assim, o que é interessante também, já complementando, né, o que você pediu, nós vamos ter o Senai aqui, que vai estar trabalhando com esses candidatos, assim, divulgando vários cursos gratuitos, para até dar um direcionamento e um norte para muitos que talvez não tenham essa expertise, esse conhecimento.
1: Tem uma qualificação técnica ali e possa crescer ainda mais na área, principalmente nesse setor, que é um dos setores que mais agregam valor, ou seja, um dos setores que tem maior salário na média comparado a outros. Tânia, muito obrigado pela participação. Feirão de empregos aqui do Sindimetal acontece hoje a partir das 8 horas da manhã. Então é daqui a pouco até às 4 da tarde na Avenida Comendador Franco, número 1341, aqui em Curitiba. Não, qual é o
2: Ângelo
1: endereço?
2: Greca,
1: Desculpa.
2: é o Ângelo Greca 70, aqui no Atuba.
1: Ah, tá. Rua Ângelo Greca, número 70, no Atuba. E também tem um site disponível para quem tiver mais informações, para quem tiver dúvidas, que é o sindmetal.com.br. Volto com você, Paty, Gustavo.
0: Muito bom, Luan, obrigado pelas informações. E o setor metal mecânico aí movimentado e oportunidade, gente, também na sexta-feira, né? Agora são 7 horas e 7 minutos.
3: Difícil encontrar alguém que nunca teve uma dor de cabeça, não é mesmo? E quem nunca teve? E isso não é só impressão. De acordo com a Sociedade Brasileira de Cefaleia, cerca de 95% das pessoas vão ter pelo menos um episódio de dor de cabeça ao longo da vida. E durante o frio, o quadro pode piorar, principalmente para quem sofre com enxaqueca.
4: A farmacêutica Juliana sofre há 20 anos com dores de cabeça. Por causa das crises constantes, ela decidiu procurar atendimento médico especializado.
5: Chega ali no final de semana, você quer fazer alguma coisa, ou mesmo no trabalho, você fica incapaz, né? Não consegue nem... tem que ficar deitada, tem que esperar passar a crise, atrapalha bastante.
4: Segundo a Organização Mundial da Saúde, em torno de 15% da população mundial sofre com enxaqueca. Só no Brasil, são 30 milhões de pessoas que têm a doença.
6: A cefaleia do tipo enxaqueca, a gente fala que é uma dor geralmente unilateral, pulsátil, então aquela latejante que parece um coração dentro da cabeça. Geralmente ela vem associada a uma maior sensibilidade à luz, a som, a cheiro, náusea às vezes, por às vezes vômito. Então vem alguns outros sintomas em relação à dor de cabeça. Além da dor de cabeça, né? A enxaqueca ela vem com esses sintomas associados. Além de ser uma dor muito forte, né? As pessoas acham que a enxaqueca é uma dor simples, é uma dorzinha de cabeça, mas na verdade quem tem enxaqueca vive com uma incapacidade muito grande.
4: No outono e inverno, os casos de cefaleia são mais recorrentes.
6: No frio, ele tem um mecanismo que ele atua nos vasos sanguíneos, né? Isso acaba ativando alguns mecanismos em relação à dor de cabeça, fazendo com que aumente, favoreça a ocorrência da dor de cabeça, principalmente em pacientes que têm predisposição, principalmente a enxaqueca. Também no frio, a gente fica mais tensionado, o pescoço fica mais tensionado, os ombros, e isso pode fazer com que ocorra aquela cefaleia do tipo tensão, também com mais frequência. E no frio, também temos aquelas doenças respiratórias, sinusite, que também tem como sintoma a dor de cabeça. Por isso que é mais comum as pessoas relatarem esse aumento da frequência.
4: Além do atendimento médico, quem sofre com dor de cabeça deve adotar algumas medidas para diminuir as crises e a intensidade.
6: Pacientes que têm enxaqueca, o ideal é evitar, né, mudanças abruptas na temperatura. Então, sair de um ambiente muito quente para um ambiente muito frio, isso pode ser um gatilho para quem tem enxaqueca. Então, evitar essas mudanças bruscas de temperatura. Fazer atividade física, cuidar do sono, evitar jejum prolongado, evitar os gatilhos, né, se alimentar de uma forma adequada, hidratação. Então, são várias coisas em conjunto, assim, com a medicação, que vai fazer com que o paciente tenha uma melhora no tratamento. Lembrando que não tem cura, né? A enxaqueca tem tratamento, e isso é com o tempo que vai tendo melhor controle e o paciente vai ganhando qualidade de vida.
0: É verdade, parece que nos dias mais frios, né, essas dores, né, pelo corpo, dores de cabeça, parece que se intensificam, né? Bem importante essa reportagem que a gente trouxe agora. Olha, são 7h10. E como será, hein, que fica o tempo hoje, véspera do fim de semana? Chegou o momento da gente conferir a previsão. Olha só, de acordo com o CIMEPAR, o tempo fica instável hoje e também amanhã em praticamente todo o Paraná. Possibilidade de chuva? Tem. Chance de as temperaturas se elevarem? Tem também. Aberturas de sol? Tem também. É, vai ter de tudo um pouco, viu? Vamos conferir mais detalhes em nosso mapa que se abre aqui. Vamos ver então, né, esse cenário que vai estar bastante misturado aí. Vamos lá, pegando o norte do Paraná, temos aí uma situação bem parecida entre as duas cidades, né, Maringá e Londrina. Tempo fechado, possibilidade de chuva, o sol aparecendo ao longo do dia. Temperatura mínima em Londrina de 12 graus, a máxima vai chegar aos 20 graus. Maringá amanhecendo um pouquinho mais quente, temperatura mínima aí na casa dos 15 graus e deve chegar aí aos 21 a temperatura máxima. Vamos fazer diferente do norte? Vamos pegar aqui região do centro-sul, que a gente vê Guarapuava. Guarapuava começando o dia, ó, mais friozinho, né? 9 graus a temperatura mínima e a máxima não deve passar dos 15 graus. Então, bem frio, uma pequena amplitude térmica aqui em Guarapuava. E o mesmo cenário, sol entre nuvens, tempo nublado, muita instabilidade e possibilidade de chuva. Vamos pegar o oeste aqui do nosso estado, que a gente vê também aqui, ó, uma situação bem diferente já, né? Cascavel e Foz do Iguaçu, muito semelhantes aqui o tempo nesta sexta-feira. Céu nublado, fechado, possibilidade de chuva em Cascavel, temperatura mínima de 12, a máxima não vai passar dos 16. Aqui também a amplitude térmica é muito pequena, né, gente? Então, aquela sensação de frio vai permanecer aí ao longo do dia. Na região de fronteira, Foz do Iguaçu, temos aí uma menor amplitude ainda térmica. Temperatura mínima de 13 e a máxima não passa dos 15 graus. Ou seja, é frio, é tempo fechado, é possibilidade de chuva. Do oeste, vamos para outra ponta do nosso estado, onde nós estamos aqui na região leste. Aqui a gente já vê também um pouco mais diferente o cenário. Capital paranaense amanhecendo e com uma previsão igual os Campos Gerais aqui, ó, Ponta Grossa e Curitiba. Possibilidade de chuva, sol entre nuvens, né, tempo fechado. É assim que vai ser a nossa sexta-feira. Em Ponta Grossa, temperatura mínima de 10 graus, igual à capital, temperatura mínima de 10. Máxima em Ponta Grossa é de 15, pouquinho, né, menos frio do que a capital, ó, aqui em Curitiba, gente. Vai ser um dia frio aqui, ó. De 10, entre 10 e 13 graus não deve ser a máxima aqui na capital. Friozinho nessa sexta-feira. Vamos descer aqui para o litoral, vamos pegar Paranaguá, que também tem aí um mesmo cenário de previsão do tempo. Temperatura mínima de 14 e a máxima não passa dos 18 graus. Tá friozinho nesse momento, né? Vamos abrir a nossa janela para dar uma espiada. Como é que tá o amanhecer dessa sexta? Vamos lá para fora. A gente começa pelo aeroporto de Cascavel. Olha aí, um amanhecer com céu bastante azul ali em Cascavel. Fica bonito, né? Algumas nuvens, mas céu tá azul. Quase um azul de brigadeiro. Será 13 graus neste momento em Cascavel. Saímos de Cascavel aí do aeroporto. Vamos até Paranavaí. Aí, nessa rótula que a gente vê aí, ó, grande movimentação já, o dia correndo, hein? Alô, Paranavaí, bom dia para você que é de Paranavaí, tá acompanhando a gente aqui na TV Paraná Turismo. Aguardo uma mensagem sua por aqui, hein? Se você tá conosco neste momento aí em Paranavaí, 15 graus, tempo aberto também por lá. De Paranavaí, vamos descer a serra, vamos para Guaratuba. Olha só, bonita a orla aí de Guaratuba. Dia começando, né? Parece que vai abrir o tempo por lá, hein? Temos algumas nuvens ali do lado esquerdo, mas a gente já vê, ó, o sol querendo quebrar a barreira de nuvens aí, né? Na orla de Guaratuba. Como é bonita essa orla, né? Aí da cidade de Guaratuba, 14 graus agora, nesse momento por lá. Subimos a serra, vamos ver a nossa capital. Também já abrindo aí, ó, dia mais iluminado, tempo aberto, 9 graus nesse momento em Curitiba. Até a temperatura caiu um pouquinho, né, do que era a previsão. Temos 9 graus nesse momento na capital paranaense, 7:15.
3: Um evento deve movimentar Campo Magro, na Grande Curitiba, amanhã. Vamos fazer contato com o repórter André Molina. Molina, primeiro conta pra gente onde é que você está. E que atividade é essa que mistura turismo, adrenalina e ainda solidariedade? Bom dia, Molina.
7: Bom dia, Gustavo. Bom dia a todos que nos acompanham aqui no Paraná Agora, a primeira edição. Estou aqui no Portal de Santa Felicidade com os organizadores do grupo Jipeiros de Santa Felicidade, que realiza a 18ª edição do tradicional passeio off-road, que vai acontecer neste sábado, né? Vai envolver 700 participantes e 250 veículos. E eu estou aqui com o Bruno, que é um dos organizadores. Ele vai falar pra gente como é que vai ser o evento. Bruno, um evento aí que vai mobilizar aí vários municípios da região metropolitana de Curitiba com essa organização dos jipeiros aí de Santa Felicidade, né?
8: Bom dia a todos. É isso mesmo. É, a gente faz as modalidades, né? A leve, moderada e pesada. Cada um para seus carros, conforme pneus, guincho. E vai em alguns municípios, começando por Campo Magro, Tamandaré, Itapiruçu, Campo Largo, né? Então pega aí a região, é um trajeto bem legal, vai ter aí uns 70 quilômetros para a moderada, de lugares novos, bem bacana. Quem gosta de mato, de lama, de jipe, de 4x4, vai estar bem-vindo.
7: E aqui eu também tenho um dos organizadores, que é o Purga. Purga, é um evento aí que também envolve, além dos jipeiros, as famílias dos jipeiros, né? Qual que é a expectativa aí desta organização para amanhã?
9: Bom dia a todos. É, analisando, chegou o dia. Isso nós estamos desde fevereiro andando e nossas famílias estão junto. Família inteira, desde os netos, criança, desde um café da manhã, uma entrega de camiseta, os que vão para o mato fazer o trajeto. Então é uma união grande de Perto Santo Frisado, é uma grande família.
7: Legal. E o Bruno também aqui vai falar, né? A gente está com todos os organizadores aqui, eles vieram com os jipes dele aqui para apresentar essa modalidade que tem como um dos polos Campo Magro. Bruno, como é que é para participar amanhã antes do evento, desse passeio tradicional, passeio do off-road? As pessoas vão se concentrar para fazer a inscrição e para começar a participar. Como é que vai ser?
8: Então, a concentração começa aí a partir de 7h30 da manhã, né? Chegar antes para tomar um café legal é no CTG, em Campo Magro, né? Então o endereço lá do CTG é Rua Silvestre Jarec 723. É bem no centro de Campo Magro. Colocar CTG ali, Campo Magro, já vai chegar no endereço. Aí a gente vai estar com a nossa concentração, separando as categorias. Se alguém quiser fazer inscrição na hora ainda, seu Jeep ficou pronto hoje, sábado acabou aquele compromisso e está livre, vamos com a gente, que ainda tem vaga lá no dia para fazer e participar.
7: E Bruno, para fechar, vai ter uma medida importante aí de solidariedade também, né?
8: Sim, sem dúvida. É essencial trazer o alimento, 5 quilos de alimento, não só basta a inscrição, né? Mas também o alimento. Por quê? Porque os jipeiros de Santa Felicidade, o principal objetivo do passeio são as campanhas durante o ano, que se inicia já com material escolar, que isso é para as comunidades distantes, onde só chegam os jipes, os 4x4. Aí tem a campanha de Páscoa, né, que as crianças adoram. Depois a gente vem com campanha de inverno, o Dia das Crianças e o famoso Jipe Noel. Então a gente abrange aí mais de 400 famílias, né, em mais de 5 comunidades, começando Tamandaré, Itaperu Sul, né, Costeia Rio Branco e acaba em Campo Magro. Então esse é o principal objetivo.
7: Legal, Bruno. Obrigado. Então, esse aí vai ser o encontro aí, 18º encontro dos jipeiros de Santa Felicidade, que vai envolver esses municípios da região metropolitana de Curitiba amanhã e Campo Largo. Então, eu deixo com você aí, Gustavo, com a Patrícia. Retorna aí para o estúdio e amanhã esse encontro de jipeiros.
3: Obrigado, Molina. Eu quero ver você entrar num jipe desse com o Júlio e trazer essas imagens em loco, tá bom? Parabéns aí pela reportagem. Obrigado. Obrigado, Molina.
0: Para você que está chegando agora aqui na TV Paraná Turismo, uma ótima sexta-feira e vem cá. Vou pegar meu celular aqui, porque você já sabe, né? É importante a sua participação, a gente gosta de saber. Está aí do outro lado, está nos acompanhando, quer mandar um alô? Curtiu essa matéria sobre esse passeio dos jipeiros, né? Ali de Santa Felicidade, de Campo Magro? Manda um alô para a gente, comenta, né? Você pode mandar um abraço aqui, uma foto, por que não o amanhecer aí na sua cidade? Manda para a gente, 4133317551 é o nosso WhatsApp, mas você pode também abrir a câmera do seu celular e apontar para o QR Code aí que aparece no lado esquerdo da tela e já cair com a nossa produção para mandar um alô. Sabe que a gente tem mensagens por aqui hoje, né? É sexta-feira, vamos lá? O pessoal tá animado, hein, aqui com a gente. Marcelo Nogaroto, de São José dos Pinhais, bom dia, ótimo trabalho, excelente final de semana. Muito obrigada, viu, Marcelo? Para você também, um excelente fim de semana e obrigada pela sua companhia. E ó, mais um telespectador de São José também, o Simval. Bom dia, estamos firmes na audiência. Muito bom, Simval, que bom. Muito obrigada aí pela sua companhia e eu tô aguardando também a sua mensagem, tá certo? Faça como o Marcelo e como o Simval. E olha só, saiu o vencedor, hein, do tradicional festival Comida de Boteco 2026 em Curitiba. Que delícia! Repórter Bruno de Oliveira tem os detalhes e a gente acompanha. Nós vimos. A gente tá com um probleminha, vamos ficar com água na boca aguardando, né, Gustavo? Probleminha técnico. Mas tudo bem, vamos lá, depois a gente retoma. São 7h22, 7h21.
3: Ano de Copa do Mundo já é tradição. O álbum de figurinhas é sensação entre todas as idades. E agora, com os outros nomes escalados pelo técnico Carlo Ancelotti, começa a procura pelos cromos de todos os jogadores.
4: Colecionador de figurinhas da Copa desde a edição de 2010, Vitor sempre completou os álbuns. Neste Mundial, pretende manter a tradição. Por isso está atrás das figurinhas que faltam e também das novas, de jogadores que foram convocados, mas ficaram fora do álbum.
10: A gente que é colecionador, a gente que gosta ali, a gente quer ter tanto os jogadores, o erro ali, né, da Panini, que errou com alguns jogadores. A gente quer ter esses jogadores mesmo, que eles não tenham ido para a Copa, mas também a gente quer esse acesso às figurinhas dos jogadores que vão para a Copa, né? Então a gente está ainda nessa busca aí para conseguir esses jogadores que não estão ali prontos ainda para o álbum da Copa desse ano.
4: Nesta Copa do Mundo, completar o álbum de figurinhas está mais difícil. São 48 seleções, com 980 figurinhas. Em 2022, na Copa passada, eram 310 cromos a menos. Isso não é um problema para o Tite. Duas semanas após comprar o álbum, só faltam 5 figurinhas para ele completar a coleção, o que pode se tornar um recorde.
11: Foi uma coisa que eu coloquei na cabeça depois que eu comprei o álbum no dia 7 de maio, um dia antes que meu filho fez aniversário. Comecei a comprar algumas figurinhas. Quando eu olhei, eu falei, eu acho que eu vou completar esse álbum, porque eu nunca tinha completado um álbum. Esse aqui vai ser o primeiro álbum completo da minha vida, né?
4: Agora os colecionadores aguardam a nova impressão das figurinhas e o complemento do álbum. E claro, continuam atrás dos cromos que ainda não tem, por meio do antigo hábito, a troca.
11: Eu encontrei um universo de trocas incrível. Foi muito legal, assim, além da troca de figurinhas, o bate-papo com todo o pessoal, os pais, a galera que já é colecionadora de outras copas.
4: Em Curitiba, as figurinhas podem ser trocadas em vários locais, como praças e shoppings. Desde que a mania voltou, este shopping reservou um local para a prática e também para hobbies relacionados ao esporte.
12: O movimento da troca de figurinha é incrível. Nós ficamos lotados desde que começamos a fazer essa ativação. O envolvimento não tem idade. Você pega crianças bem pequenininhas que não sabem ainda colar figurinha no álbum e você pega pessoas de bastante idade que são os colecionadores, né, que já têm de todas as copas.
0: Tá uma febre, né, gente? Mas não é para menos, é a paixão nacional, não é, dos brasileiros. E o fim de semana tá aí, fim de semana tem tudo a ver com futebol, né? E os times paranaenses têm compromissos importantes.
13: Esporte.
0: Edson Tomás já está aqui com a gente.
14: Tudo bem?
0: Semana toda, tudo bem?
14: Tudo
0: bom
14: certo,
0: dia.
14: Patrícia. Sextou, tá... mas vai sábado e domingo, porque tem que trabalhar sexta, sábado e domingo.
0: E daí já segundou também,
14: também,
0: né?
14: Também, tem...
0: Vai ser tudo coladinho.
14: Exatamente.
0: Falando em coladinho, o que você acha dessa febre que está, né? Esse ano, são 980 figurinhas que a gente estava acompanhando aí.
14: Bem maior, né? Que dos outros anos são 48 seleções, né? Pela primeira vez, um número tão exagerado aí de seleções. Mas eu quero fazer um lembrete aqui que em 1982 eram menos seleções e as figurinhas, elas não eram figurinhas separadas, elas vinham nos chicletes da ping-pong.
0: Nossa.
14: Ou seja, você tinha que comprar 30 chicletes para vir 30 figurinhas. E aí muitos dos colecionadores que têm ainda o álbum de 82 lá na Espanha, onde é a Copa do Mundo, talvez a melhor seleção depois da de 70 foi de 82, embora não tenha conquistado o título, né? Que tinha Zico, Sócrates, Éder, Falcão, Cerezo, era um timaço. As figurinhas, elas amarelavam porque pegava o açúcar do chiclete da figurinha, né? Mas foi muito bacana. Acho que uma das grandes memórias que eu tenho de Copa do Mundo, em termos de coleção, é da Copa de 82, que até lá, até 86 ainda, era nos chicletes e depois que passaram a ser vendidas em envelopes separados.
0: Olha, eu era criança ainda, Edson, mas eu tenho memória afetiva.
14: Eu também tenho, também tenho. Era o Naranjito, inclusive, o mascote da Copa de 82 na Espanha.
0: É verdade. Bom, mas vamos voltar aqui porque amanhã nós temos transmissão.
14: Transmissão, Paraná
0: aqui
14: Clube
0: pela
14: faz...
0: TV.
14: Exatamente, 3h30 o jogo começa, um pouquinho mais cedo, 3h20, transmissão aqui na TV Paraná Turismo, semifinal do Campeonato Paranaense, segunda divisão, divisão de acesso, Paraná Clube e Araucária, o Paraná próximo de voltar à primeira divisão, pode até perder por um gol de diferença, que estará, portanto, na primeira divisão no ano que vem. Paraná, que não deveria ter saído, né? Intercalou muito aí, segundo a primeira divisão do Campeonato Estadual. É um time que está sem série em nível nacional, né? Nem série D, mas é um recomeço. Voltar para a primeira divisão, amanhã todos os caminhos levam a Vila Capanema para este jogo importante do Paraná, 3h30, mas com transmissão um pouquinho mais cedo. Paraná com tudo para voltar à elite do futebol estadual.
0: Um grande sábado para os paranistas.
14: Exatamente.
0: Né, Edson? Bom, mas aí a gente tem domingo também, daí dessa vez é o Furacão que tem compromisso no domingo.
14: É, e é um compromisso difícil. O Atlético tem o Remo lá em Belém do Pará. Partida que acontece às 16h, o Remo vem se recuperando. Certamente, muita pressão por parte da torcida e o Atlético bem desfalcado, né? Perdeu aí recentemente, nesta semana, o Esquivel e também o Léo Derick, machucados no jogo contra o Flamengo, né? E substituições que devem acontecer, o Claudinho de um lado, o Gilberto do outro, mas é um time bastante desfalcado, né? Lembrando, e ontem a gente já falou, o Odair Helma completou um ano de comando no Atlético, um ano treinando o Atlético, algo inédito, né? Para um time que, via de regra, muda minimamente 3-4 treinadores por ano. Em 2024, quando caiu para a segunda divisão do Brasileirão, trocou 5 vezes o seu treinador e o Odair Helman bate um recorde neste momento, só não ultrapassou ainda o Thiago Nunes, que foi treinador do Atlético durante quase 500 dias, entre 18 e 19, conquistando inclusive a Copa do Brasil e também a Sul-Americana. Mas o jogo é difícil, mas tem que pontuar fora de casa.
0: Né?
14: Tem que pontuar. De qualquer forma, independente do adversário, é um momento aí de finalização do primeiro turno antes da realização da Copa do Mundo.
0: Isso é o fim de semana, mas a semana já começa com futebol também, porque daí na segunda é a vez do Coxa.
14: É a vez do Coxa e aí o Coritiba também tem um jogo difícil. O Bahia é um time visitante chato, né? E o Coritiba não vai bem como mandante. O Coritiba só tem 3 vitórias em todo o ano, em 6 meses praticamente, jogando com o seu torcedor. Apenas 3 vitórias, 1 vitória pelo Campeonato Estadual e 2 pelo Campeonato Brasileiro. Contra o Atlético Mineiro e também contra este Remo adversário do Atlético. Segunda-feira, o técnico Fernando Seabra vai ter as presenças novamente do Lucas Ronier, que cumpriu suspensão no jogo contra o Santos, e também o Jaci. A propósito do jogo Coritiba e Santos, bem rapidamente, o Santos entrou com uma ação no STJD tentando anular o jogo do último final de semana, quando o Coritiba ganhou por 3-0, mas não vai dar em nada, não. O STJD vai julgar hoje monocraticamente, muito provavelmente, permanecendo o resultado de 3-0 para o Coritiba. Mas segunda, o Coritiba tem que fazer a lição de casa, que é vencer com o seu torcedor.
0: Tem futebol show também às 8h, tempo real, junto com o Coritiba, né?
14: Exatamente. A gente começa às 7h30 e permanece informando sobre o jogo do Coritiba.
0: Boa. Bom fim de semana, viu? Valeu.
14: Para todos.
0: Valeu. Até semana que vem, Edson. Olha só, o Paraná Agora, a primeira edição, fica por aqui. Mas a informação é igual ao tempo. Ela não para.
3: Para você que nos acompanha pela 97.1 FM, pela M630 em Curitiba, nós vamos para um rápido intervalo.
0: Isso daí, a gente encerra essa edição com imagens lá da Ponte de Guaratuba. Olha só que dia bonito que está começando por lá. Muitas nuvens, mas o céu está azul. Uma ótima sexta-feira para você. Quero lembrar que logo mais a gente vai estar descendo aí para Ponte de Guaratuba. Viu? Um grande evento te espera neste sábado e domingo por lá na ponte. Vai ter desfile de carros, motociclistas, food trucks, shows. Você tem que acompanhar, tem que descer. Se você não puder descer a serra, você aproveita e assiste a gente ao vivaço. Amanhã eu e Ana Lima entrando aqui com informações direto lá da ponte. Está combinado? São 7h30. Boa sexta-feira, bom fim de semana.
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22: 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Olá, eu sou o Diego Tirri e agora começa mais um Minuto de Educação, o boletim diário sobre a educação pública no Paraná. O governo do estado anunciou a progressão na carreira de 13.288 agentes educacionais 1 e 2 da rede estadual de ensino. A medida contempla servidores do quadro dos funcionários da educação básica que atuam nas áreas de apoio escolar e administrativo, como limpeza, preparação da merenda, inspeção de alunos e equipes de secretaria das escolas estaduais. Os servidores contemplados vão receber os valores na folha de pagamento de junho, com efeitos financeiros a partir da data de publicação da resolução. A progressão funcional representa o avanço na carreira dos servidores e reconhece o trabalho dos responsáveis pelo funcionamento diário das unidades escolares da rede estadual. E este foi o Minuto da Educação de hoje. Você também pode nos acompanhar nas redes sociais. O endereço é EducaçãoPR.
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0: 7:34. Bom dia para você que está chegando agora. Você que, né, não estava acompanhando a gente na televisão, mas está entrando no carro, está sintonizando 97.1 FM. É um privilégio ter a sua companhia. Para quem vem a semana todinha, né? Muito obrigada aí por estar conosco. Para quem está desde as 7 da manhã ligadinho na TV Paranaturismo, olha, o primeira edição começa diariamente às 7 da manhã em ponto no estúdio da TV Paranaturismo. E a gente, você pode nos acompanhar pela TV, pelo YouTube e também pelo rádio. E a partir das 7:30, 7:35, a gente está aqui ao vivaço pelas ondas, então, da sua rádio favorita e educativa. Já que é sua rádio favorita, que tal mandar aquele alô especial para a gente, hein? 4133317516 é o WhatsApp aqui da Rádio Educativa. Muita gente nos acompanha pela TV e manda mensagem aqui no WhatsApp da rádio, viu, pessoal? E tá tudo certo também, né? A gente tem 2 WhatsApp aqui pro nosso jornal. Então, se você tá comendo a partir de agora, 4133317516, já a gente registra as participações por aqui. Tá legal? 9 graus em Curitiba. Tá frio, viu? Tá geladinho. Mas olha, vai ter de tudo nesse fim de semana. Vai ter um pouquinho de chuva, de garoa, tempo fechado, sol. Uma miscelânea aí nesta sexta-feira de outono. Seguimos então até as 8 da manhã com você.
1: 7:37. Governo do Paraná entrega hoje novas viaturas e equipamentos para as forças de segurança pública do estado. A cerimônia acontece às 10 da manhã no Parque São José, em São José dos Pinhais, na região metropolitana de Curitiba. Os investimentos vão atender a Polícia Militar, Polícia Civil, Polícia Penal, Polícia Científica e o Corpo de Bombeiros. Os veículos e equipamentos serão usados nas estações de policiamento, investigação, perícia e atendimento à população. A entrega já faz parte do programa de renovação de frota e modernização das forças de segurança, com o objetivo de reforçar a estrutura das corporações em todo o Paraná. Segurança pública, né? Pé da letra no Paraná, né, Patrícia?
0: E que bom, né? E que ótimo. Bom, porque a gente tem essa segurança em poder sair às ruas, em poder tocar a vida, né, gente? Falando nisso, olha só que interessante. Com o IPVA mais barato, o número de motoristas que quitaram o tributo cresce 12% no Paraná. Bacana essa notícia, né? O Gabriel Ramos tem mais detalhes.
2: A redução na alíquota do IPVA 2026 ajudou mais paranaenses a quitarem o tributo. 2 a cada 3 motoristas pagaram o imposto até o último dia 15 de maio, data final do calendário de vencimentos. Foram mais de 2.700.000 veículos com o IPVA em dia, número que corresponde a 66% dos 4 milhões de veículos tributados pela Receita Estadual, em comparação ao mesmo período do ano passado. Quando a alíquota ainda era de 13,5%, cerca de 2 milhões de paranaenses tinham feito o pagamento integral do imposto. Isso significa que o IPVA reduzido fez com que o número de quitações crescesse quase 12%. Mais informações você confere no site de notícias do Governo do Paraná.
1: Uma notícia de hoje de manhã, no primeiro horário do nosso jornal, a gente repete ela aqui, pela importância dela, para quem procura emprego em Curitiba, no setor metal-mecânico. Pode aproveitar a feira de empregos do setor, que ocorre hoje, às 8 da manhã até às 4 da tarde, no Sindimetal, no bairro Atuba. O evento reúne 11 empresas e oferece quase 2.500 vagas de trabalho. Os candidatos poderão fazer entrevistas no local, cadastrar o próprio currículo e ainda receber orientações sobre qualificação profissional. As chances de contratação imediata. A feira faz parte da programação do Mês do Trabalhador da Prefeitura de Curitiba e busca aproximar trabalhadores das oportunidades disponíveis na indústria metal-mecânica. A entrada é de graça e o atendimento é realizado na rua Ângelo Greca, número 70.
0: Uma oportunidade, pauta importante, né, Patrícia? É bacana, é oportunidade. E a gente gosta de falar de oportunidade aqui.
1: Muito.
0: Olha, você que está entrando no carro agora, está sintonizando aí a Rádio Educativa, vai passar pela linha Verde Sul, muita atenção motorista, viu? Porque os motoristas que circulam pela linha Verde Sul, ali no bairro Capão Raso, tem mudanças no trânsito a partir de hoje. A marginal entre as ruas Francisco Rabinowski e a Stefana Pietrusa será bloqueada logo mais, daqui a pouquinho, a partir das 8 da manhã. E essa interrupção, aí, esse bloqueio é para obras das trincheiras da estação Vila São Pedro. A previsão é que esses trabalhos durem 30 dias. Então, a partir de hoje, durante 30 dias, tem essa alteração por lá. Nesta etapa, serão feitos serviços de drenagem e também o reaterro da rede de galeria. Para desviar da obra, muita atenção agora aí, ó, motorista. Você deve seguir pela rua Francisco Rabinowski, depois pega a Jovina de Oliveira Caran e depois cai na rua Ipiranga. As trincheiras vão ligar os bairros Xaxim, Novo Mundo e Capão Raso, com espaço para carros, pedestres e ciclistas. Essa obra, ela faz parte do Procuritiba e recebe um investimento de quase 90 milhões de reais. Olha, é uma baita de uma obra, né? Vai ter bastante interrupção aí, bloqueios para o motorista, né? Aquela coisa do dia a dia complica, mas é uma baita de uma obra e vai trazer aí uma mobilidade muito grande aí para essa região que interliga esses três bairros, o Xaxim, o Novo Mundo e o Capão Raso. Agora são 7h40.
1: Quando a gente fala de baita de uma obra, né, a gente vê o Paraná com políticas públicas que mudam a economia familiar. É o que acontece no maior programa de creches do Brasil. Paraná chega a 110 obras para atender primeira infância. Quem tem mais detalhes é o repórter Victor Luiz.
3: O governo do Paraná tem atualmente 110 creches com obras em andamento em 106 municípios do estado. A iniciativa faz parte do programa Infância Feliz. Coordenado pela Secretaria de Estado do Desenvolvimento Social e Família, integra um pacote de construções que visa ampliar as vagas para crianças de 0 a 3 anos. Historicamente, as prefeituras do Paraná nunca tiveram acesso a recursos estaduais para a primeira infância. Ao todo, a iniciativa tem atualmente 421 unidades habilitadas em 329 cidades, no maior investimento estadual do país nessa área. Mais informações você confere no site de notícias do Governo do Paraná.
0: E agora está chegando aquele momento que a gente adora aqui, porque fala em sexta-feira. Sexta-feira traz fim de semana, né? Traz lazer, descanso e, claro, boa comida sempre, quando a gente pode se deliciar, não é mesmo? Com coisas boas à mesa. Então, chegou o momento da nossa coluna mais aguardada. Tá na mesa.
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0: 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Bom dia, bom dia, bom dia, Sérgio Medeiros. Seja bem-vindo, como sempre, com essas dicas deliciosas que só você traz pra gente, hein?
5: Bom dia, Patrícia. Bom dia, Gustavo. Bom dia a todos os ouvintes. Maravilha. Estamos aí com um friozinho hoje em Curitiba, né, Patrícia?
0: Bastante friozinho, né? Aí friozinho abre o apetite, dá uma fome, dá vontade de comer umas coisinhas diferentes, né, Sérgio?
5: Olha, então a gente vai falar hoje do Festival de Parmegiana aqui da Curitiba Honesta, que já começou aí na terça-feira e vai até o dia 7 de junho. Então, Patrícia, são 24 restaurantes da cidade aqui participando, tem três bares também, fazendo esse prato, que é um prato, com certeza, um dos mais pedidos nos restaurantes da cidade. Então, ele tem preço único, uma variação bem grande aí de receitas, usando até peixe, né? Peixe amazônico, tem até de tambaqui, para você ter uma ideia, mas tem o tradicional de mignon, de alcatra, de frango, variam os acompanhamentos, alguns com risoto, alguns com arroz, batata frita, outros com massa caseira feita na casa. Então tá bem legal, eu já provei alguns aí durante as fotos e é uma ótima opção aí para esse friozinho de Curitiba. Quero te ressaltar também, Patrícia, contar uma novidade para você, que passou lá na Câmara, né? Então o Festival de Parmegiana, ele entra aí para o calendário oficial da cidade e hoje realmente ele vai ser assinado pelo prefeito Eduardo Pimentel, que vai até um restaurante comigo comer o Parmegiana. Então, a cidade fica aí mais gostosa, né, com o Festival de Parmegiana. Legal, né?
0: Nossa, muito legal, hein? Então já faz parte a partir de agora também, além da gente ter todo ano, né? O Festival de Parmegiana e do Curitiba Honesta vai fazer parte agora também desse calendário gastronômico de Curitiba. Ô, Sérgio, é tão bom esse prato, né? Que nem você falou, por que que combina tanto, né? A carne ou o frango ou o peixe, o tambaqui que você falou, com o queijo derretido, o molho, aquele arroz ou uma massinha. É tão bom, hein, Sérgio?
5: Olha, eu gosto muito, é um prato que aquece, né? E é importante a gente falar que esses festivais, eles deixam os pratos assim mais acessíveis, são preços únicos em todos os lugares, facilitando aí para as pessoas saírem de casa e girando a economia da cidade. Então, quando o restaurante vende aí, olha, a gente tem casos aí de restaurante que vende 900 pratos, 1.200 pratos durante o festival. Isso deixa a cidade assim, mais interessante também para o turista, porque não tem como você viajar a uma outra cidade, a um outro país, e não provar alguns pratos que são tradicionais da cidade. Embora o parmegiana não foi criado em Curitiba, ele provavelmente foi criado em São Paulo nos anos 50, é um prato que o curitibano gosta muito. O restaurante Imperial, por exemplo, ele vende mais de uma tonelada por mês de filé mignon, né? Então é uma delícia, um prato que todo mundo gosta. Para quem é vegetariano também, a gente tem três opções aí, usando berinjela, né, aí no festival. E é isso aí, então, olha, vai até o dia 7. Todas as informações, curitibanesta.com.br. Também fixei lá no Instagram um post onde tem a lista de todos os restaurantes. Mas no site você vai ver as fotos que estão lindas. Eu aposto que quem entrar lá já vai ficar com fome agora de manhã.
0: Eu já entrei, viu, Sérgio, lá no curitibanesta.com.br. Que é bom, né, Gustavo? Eu já entrei para ver as fotos. Todos dão água na boca, viu? E é que nem você falou, é acessibilidade. Porque com esse festival, quem nunca comeu, nunca pôde provar, tem essa acessibilidade num preço, né, mais aí acessível, mais agradável, e provar esse prato que é tão delicioso.
1: O duro que eu acho, Sérgio, é que também a curta temporada, né? 2 semanas.
0: Tem que correr.
5: Então, tem que
0: pega o feriado também, né? O pessoal vai passar o feriado de Corpus Christi em Curitiba, pode aproveitar aí e provar essa delícia,
5: exato.
0: Sérgio.
5: Depois só ano que vem.
0: Aff, Maria, preciso provar, hein? Sérgio, muito obrigada, então. Bom evento hoje para você. Então, hoje vai provar um belo parmegiana junto com o prefeito.
5: Vou lá, depois eu mando as fotos para você.
0: Combinado, Sérgio. Então, uma boa sexta-feira, um bom evento para você aí, viu? E bom fim de semana.
5: Um abraço.
0: A gente te aguarda com mais delícias na semana que vem.
5: Maravilha, Patrícia. Excelente final de semana aí para vocês. Semana que vem eu volto falando de comida boa. Um grande abraço.
0: Isso aí, até semana que vem, Sérgio.
5: Até.
0: O Sérgio, ele judia da gente, né?
1: Nossa,
0: traz essas
1: horário,
0: coisas pra gente ficar com água na boca.
1: A gente que acorda umas 5 horas da manhã, né,
0: Nossa,
1: Patrícia?
0: Nossa, eu já comeria um belo parmegiana.
1: Já estamos quase na hora do almoço.
0: É verdade.
1: Pra nós. A gente segue falando de comida. E agora a gente tem o cachorro quente também, curitibano, que volta a ganhar destaque neste fim de semana com a 9ª edição da Vinada Cultural. O evento ocorre neste sábado e domingo na Praça Afonso Botelho, no bairro Água Verde, e reúne gastronomia, música e arte urbana. A programação vai das 11 da manhã às 7 da noite e traz desde versões tradicionais da famosa vina até receitas criativas preparadas por chefes convidados. Os lanches terão preços fixos também, a exemplo do que acontece com a parmegiana, nesse caso, a vinada por R$ 29,00. Preço fixo. E a versão infantil custa R$ 19,00. Além da comida, o festival terá shows e, pela primeira vez, uma mostra de arte urbana inspirada na cultura curitibana. Criada em 2013, a Vinada Cultural valoriza a gastronomia de rua e um dos hábitos mais tradicionais da capital paranaense, a nossa famosa vina.
0: É verdade, é Festival Parmegiana, é a Vinada Cultural e tem mais, viu? Agora eu vou trazer uma dica muito bacana que une gastronomia e fé e espiritualidade. Olha só, termina hoje a 68ª edição da Festa em Honra a Santa Rita de Cássia, aqui em Curitiba. E há uma expectativa de reunir 40 mil fiéis ali naquele santuário de Santa Rita, um santuário lindíssimo ali no Auer. Um dos destaques é o tradicional bolo de Santa Rita. Tá vendo como a gente consegue unir também, né? Aí a espiritualidade e com o bolo de Santa Rita. Vamos falar, né? Que é uma delícia esse bolo. A fatia desse bolo custa R$ 12 e parte da arrecadação do que é vendido, né? Das fatias de bolo, será doado ao Hospital Pequeno Príncipe. A expectativa é vender, gente, 25 mil pedaços de bolo. Olha, quem acompanha a gente aí pelo YouTube, consegue ver ali, ó, o bolo. Olha que beleza, um bolão, né? É, muitos voluntários, muita gente da paróquia, né? Muitos fiéis ajudam na confecção desse bolo maravilhoso. A programação tem missas ao longo do dia, confissões, bênçãos, procissão luminosa após a celebração das 8 da noite. A quermesse começa pela manhã. Olha que delícia, Gustavo, vai babando aí. Pastel, cachorro quente, churros e depois almoço dos peregrinos. O santuário também abriga uma relíquia de primeiro grau de Santa Rita, que é considerada rara pela Igreja Católica. A programação completa para esta sexta-feira está nas redes sociais e no site do santuário. Anota aí. O santuário é santuário santaritadecassia.com.br. A gente vai ouvir primeiro, Gustavo, o padre Nilson Hellmann, que é do santuário, e ele fala sobre a festa, faz o convite ao público, vamos ouvir e a gente já volta para comentar.
6: Teremos missas e novenas em 8 horários diferentes, começando às 6 horas da manhã, sempre de 2 em 2 horas. Teremos também atendimento de confissões e bênçãos individuais das 8 às 18 horas, tudo isso para acolher bem todos os devotos que vêm rezar e agradecer aqui em nosso santuário. E também toda a parte social da nossa festa. Tem pastel, tem almoço, tem um bazar em prol das obras sociais aqui do nosso santuário, momentos de convivência fraterna para todas as famílias. É realmente um dia de fé, partilha e alegria para toda a nossa comunidade.
0: Isso aí, esse é o padre Nilson Helmo, ali do Santuário Santa Rita de Cássia, convidando a todos, então, para conhecer, quem não conhece o santuário, para participar da festa, conhecer. Você esteve com ele recentemente, né, Gustavo?
1: Estive, e quero fazer um convite a você que nos ouve pela rádio. No YouTube da TV Paranaturismo, você vai encontrar o Paraná Sagrado. Eu tenho peregrinado turisticamente por igrejas.
0: Eu acompanho, viu, sempre que eu posso.
1: E de forma ecumênica com várias igrejas, né, e religiões. E o padre foi muito bacana, a entrevista com ele foi maravilhosa. Para quem curte, de repente, estudar ou saber um pouco mais de si, a religião e essas coisas, vale a pena você conferir Paraná Sagrado nesse episódio especial de Santa Rita, e que ele fala sobre essa festa, que é a maior festa do ano. Então, vale a pena você conferir. Hoje é o último dia.
0: Último dia, gente.
1: Vale a pena você dar um pulo lá.
0: Abraço, Padre Nilson. E quem sabe a gente consegue dar um pulinho. Eu não, mas quem sabe o pessoal, para comer um pastel, um cachorro quente e participar, então, aí, dessa grande festa.
1: Feito o convite. Com o subsídio de entrada, o Programa do Paraná impulsiona a construção de 976 empreendimentos habitacionais. A gente tem mais informações com Gustavo Vaz.
7: Além de garantir uma moradia digna para milhares de famílias paranaenses, o Casa Fácil Paraná também impulsiona a construção civil, com a execução de 976 empreendimentos habitacionais em todo o estado, somente na modalidade valor de entrada. Essa iniciativa do governo do estado, por meio da Coapar, se tornou um dos maiores programas habitacionais de todo o país. O valor de entrada é justamente a principal modalidade do Casa Fácil, que tem projetos em quase 140 municípios e destina subsídios de R$ 120 mil para as famílias pagarem a entrada do financiamento da casa própria delas. Mais informações sobre você confere no site de notícias do Governo do Paraná.
0: 8 minutos para as 8 horas da manhã, muito obrigada pela sua companhia. Eu convidei o pessoal, né? Claro que eu aguardo a sua mensagem também. 4133317516. Muita gente mandando um alô aqui, eu quero registrar e mandar um excelente fim de semana. Vamos lá então, o Luiz Guilherme aqui de Santa Felicidade, dando bom dia, agradecendo pela vida e por mais um dia, né, para a gente possa viver aí. Uma abençoada sexta-feira para você, tá, Luiz Guilherme? Sempre bom ter a sua companhia. Marcelo Dorico por aqui também, desejando um excelente fim de semana para todos nós. Para todos nós, né, Marcelo Dorico? Para você aí também. Tem mais gente chegando por aqui. Olha só, o pessoal que está aqui comigo fala assim, bom dia, é ótimo ouvir vocês. São muitas informações boas. Quem está falando é o Antônio Neto. Antônio, obrigada pela sua companhia, pela sua mensagem. Que bom que você está com a gente sempre por aí. Tem mais mensagem por aqui. O Célio Borba mandou o seu alô. O Wilson Antônio Guerra. E o Wilson, gente, ele comentou uma reportagem que entrou, no Primeira Edição, durante o jornal na TV.

0: E também, ela está falando bom dia, Patrícia e sua turma. Um fim de semana abençoado para vocês. Obrigada, Lu. Para você também, um bom fim de semana. Quanta gente, hein? Galera, bom fim de semana. 41-3331-7516. Faltam 6 minutos para as 8.
1: Cultura.
2: O Centro de Curitiba recebe neste domingo uma edição especial do Domingo no Centro, com programação voltada ao Maio Amarelo, campanha de conscientização do trânsito. E ainda, das 9 às 3 da tarde, na Rua 15, arredores serão atividades gratuitas de lazer, saúde, cultura e serviço para toda a família. Entre os destaques estão a vacinação contra a gripe para grupos prioritários, distribuição de mudas de árvores, adoção de pets, brinquedos inclusivos e ainda feira de artesanato e troca de figurinhas do álbum da Copa do Mundo. A programação também terá ações educativas sobre segurança no trânsito, como simulador de impacto, jogos e distribuição de kits de segurança para ciclistas e motociclistas. O evento ainda reúne apresentações musicais, teatro infantil, food trucks e serviços como Cine Móvel e Espaço Empreendedor. Para a realização do evento, haverá bloqueios temporários nas ruas Ébano Pereira, Avenida Luiz Xavier e Voluntários da Pátria.
0: É, não é só aqui em Curitiba, não, que tem evento para a família toda, viu? Olha só agora, um convite para você. Porque a Ponte de Guaratuba, o novo cartão postal do litoral paranaense, recebe nesse fim de semana um desfile de carros antigos e motocicletas. O evento é de graça e deve reunir amanhã cerca de 500 veículos entre Matinhos e Guaratuba. Eles vão fazer aí um comboio, né, uma carreata, então, de carros antigos e motocicletas, ali partindo de Matinhos em direção a Guaratuba. Os participantes vão se encontrar a partir das 9 horas da manhã no Beach Club Águas Claras, ali em Matinhos. A saída dos comboios está marcada para as 11 da manhã, com destino ao Centro de Eventos de Guaratuba, onde haverá por lá daí toda uma programação com praça de alimentação, com shows musicais durante todo o sábado. Quem participar poderá até doar alimentos também para Pai de Matinhos. Vale também, viu, gente? É importante esse cunho social. Vai estar lá? Vai participar? Né? Não custa fazer uma doação, então, para Pai de Matinhos. O evento tem o apoio do Governo do Estado. Inaugurada aí no começo de maio, aliás, inaugurada no dia 1º de maio, né, que foi o Dia do Trabalhador, a gente estava lá, toda a nossa equipe, tinha cerca de 30 pessoas aqui da TV Paranaturismo, no dia 1º de maio. Depois dessa inauguração, a ponte está trazendo muitos benefícios para o município, né, para todo o litoral. Reduziu o tempo de deslocamento entre as duas cidades ali de Matinhos e Guaratuba e já se torna um dos principais pontos turísticos do litoral. Eu estive lá na cobertura, na inauguração, foi um grande momento como jornalista para mim, acompanhar esse momento histórico e quero dizer, ó, que eu vou estar também daqui a pouco descendo lá para o litoral. Eu, a repórter Ana Lima, o repórter cinematográfico Ivan Marcos, a gente vai trazer amanhã essa programação. Desde cedo, a gente vai estar entrando aí com flashes ao vivo. Se você não vai descer a serra, né, não pode descer, tem vontade de acompanhar esse evento, né, de motociclistas, de carros antigos, liga sua TV Paranaturismo bem cedinho aí, a partir aí de umas 9h30 da manhã, a gente vai estar entrando de lá ao vivaço, hein? Eu e a Ana Lima.
2: Vai ser bacana, um show, né? Um show de imagens, com imagens
0: vai
2: de
0: ser,
2: drone.
0: A gente espera, né? Imagens de drone, carros antigos, motociclistas, né? Os turistas que vão estar chegando, a gente vai estar lá circulando novamente. Eu comecei o mês, né, muito bem lá na Ponte de Guaratuba e também estou finalizando esse mês de maio lá na ponte, viu? Espero você amanhã, tá? Quem estiver na Ponte de Guaratuba, quiser procurar a gente lá, né? Nos procure, a gente vai estar lá trabalhando. E quem não puder descer, acompanha a programação da TV. Tá fechado? Tá combinado? Bom fim de semana, gente. Bom fim de semana pra você, Gustavo.
2: Valeu, um abraço a todos. A gente se vê e se ouve na segunda-feira que vem.
0: Isso aí. Até, gente.
2: Certo.

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2: O Paraná se destaca na vacinação de mulheres grávidas a partir da 28ª semana.

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8: Bom dia, bom dia, bom dia, Curitiba. Que bom estarmos juntos em mais uma manhã. Tá começando a Manhã Educativa, eu sou a Helen Andrade e vou te fazer companhia aqui, ó, em 97.1. Até o meio-dia nós vamos juntos, afinal de contas, sextou e a gente tá transbordando de alegria, não é verdade? É, a sexta-feira chegou trazendo aquele clima gostoso de animação e contagem regressiva pro nosso final de semana. E hoje, dia 22 de maio, também é dia de Santa Rita de Cássia, santa das causas impossíveis, né? Uma data muito especial e celebrada por muitos fiéis. Então, bora começar esse dia com energia boa, com aquele sorriso no rosto e o melhor, hein? A melhor trilha sonora que você já encontrou aqui na Manhã da Educativa. Por aqui não vai faltar música boa, informação, companhia e aquele astral lá em cima para fazer essa manhã ficar ainda melhor. Então, já aumenta o som e vem curtir essa sexta-feira com a gente aqui na Educativa. 8 e 3, chegou ao som de Jorge Benjor.

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1: Que delícia ter Luiz Melodia passando aqui na Manhã da Educativa, sua rádio, seu momento com o Disque Fui Por Aí, na versão acústica lá, que ele lançou em 1999. A nossa manhã segue ao som da melhor programação musical, da melhor trilha sonora do seu dia. E agora vamos ouvir Guilherme Arantes com Aprendendo a Jogar.

Sempre bom ouvir Cidade Negra, não é verdade, gente? É, aqui na Manhã da Educativa é assim, a melhor trilha sonora do seu dia, a melhor companhia. E você pode participar no 41 3331 7516. Agora tem ABBA.

0: Aba com Gim Gim Gim na Manhã da Educativa, sua rádio, seu momento 8h28. Seguimos assim com a melhor trilha sonora do seu dia aqui em 97.1.
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0: 8h29, tem Nico Rezende com Penso Nisso amanhã.

Sobre o Tempo é sucesso de Pato Fu, rolando na manhã da Educativa, sua rádio, seu estilo, 8h37. Agora tem ele, Criolo, cantando Chocolate.

Eu praticamente Tim Maia em dose dupla, né, gente? Porque a gente ouviu de 1973 Tim Maia com Gostava Tanto de Você, mas antes teve Criolo cantando sucesso de Tim Maia num álbum que eu amo, que é o Viva Tim Maia. Ele cantou Chocolate. Faltando 15 para as 9. O sextou tá bem especial aqui na Manhã da Educativa, mas vai ficar melhor com a sua participação, tá? Já estou te esperando. E aí, tá curtindo o friozinho desse sextou? É, sexta-feira tá mais geladinha, né, gente? Mas é claro que aqui na Educativa o clima sempre é o melhor e o nosso dia tem bastante cor. Nesse momento, os termômetros registram 11 graus de temperatura e a máxima prevista para hoje é de apenas 15, tá, gente? Temos possibilidades de chuva ao decorrer dessa sexta-feira. Fim de semana vai ser gelado na capital paranaense. Para o sábado, temos previsão de chuvas, fortes chuvas, inclusive, com mínima de 11 graus e máxima de 16. E no domingo também, com previsão de chuva, mínimas programadas previstas de 13 graus e máxima de 19 graus. Fim de semana gelado e chuvoso aqui na capital paranaense. Mas, claro, na Educativa, o clima sempre fica bom e fica ainda melhor quando você participa. Como é que tá sendo aí seu sextou? Conta pra mim no nosso WhatsApp, no 41-3331-756. Tá se aquecendo com um cafezinho, com um chazinho? Como é que tá sendo esse dia? Conta pra mim. 41-3331-7516.

0: A cura.
1: Essa versão de A Cura, na versão aqui com Vitor Clay e Lulu Santos, é incrível, né? A gente foi lançada em 2021, em plena pandemia, justamente para trazer esperança da cura. Pontualmente 9 horas, excelente sexta para você.
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1: Um ótimo sextou para você na melhor companhia que você já encontrou aqui em 97.1. 9.2, nós vamos colorindo o seu dia com a melhor trilha sonora. E agora tem Jota Quest lá de 2002, hein?
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Roberto Carlos, eu te amo, te amo, te amo, aqui na Manhã da Educativa, sua rádio, seu momento, 9h16, excelente sextou pra você, eu tô te esperando no nosso WhatsApp, olha só, o Romeu já tá aqui comigo nessa Dog So Love, pedindo Pink Floyd, boa pedida, hein, Romeu, excelente sextou pra você, meu querido, o Luiz Guilherme já chegou no nosso WhatsApp também, o Guido, olha quanta gente linda passando no nosso WhatsApp, ô, coisa boa, hein, bom dia, Anabel. Ela, ouvindo a nossa programação, diz que tá se aquecendo ao som da Educativa no carro, né? Me dando uma carona, Ana. Um beijo pra você. Excelente sexta-feira. Quanta gente linda. Vai participando. 41-3331-7516. E aproveita pra anotar essa dica aqui, hein? Porque a 16ª Bienal de Curitiba prorrogou até o dia 5 de junho o prazo para o envio de cartas que irão integrar a instalação Chihaura Shiota, o espaço Entre Nós, da artista japonesa, no Museu Oscar Niemeyer. A mostra vai ser inaugurada no dia 14 de junho na Sala do Olho no Museu. O público é convidado a enviar autorretratos em forma de carta, com desenhos, textos ou colagens feitos manualmente. Quem participar da ação poderá visitar a obra antes da abertura, que vai acontecer no dia 13 de junho. A carta deve ser enviada para o endereço opencal@bienaldecuritiba.org.

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2: Olá, hoje trago a você algumas ideias de conteúdo e programação para curtir com a criançada no final de semana. Anote aí. Mário Quintana para Crianças. O premiado espetáculo Crianceiras chega a Curitiba com uma edição especial dedicada ao poeta Mário Quintana. Misturando música, teatro e poesia, a montagem encanta crianças e adultos em uma experiência cheia de imaginação, cores e sensibilidade. Inspirado no teatro de papel, o espetáculo traz cenários criativos feitos em papelão e acompanha um personagem que descobre a beleza da vida através da poesia. Crianceiras, Mário Quintana para Crianças, dia 24 de maio, domingo, às 4 horas da tarde, no Teatro Fernanda Montenegro, localizado no Shopping Novo Batel. Um domingo por mês, o Planetário do Colégio Estadual do Paraná abre as portas ao público com 4 sessões infantis e uma geral. As sessões infantis, indicadas para crianças a partir de 6 anos, têm duração de 30 minutos e exploram características do céu noturno, planetas, constelações e curiosidades astronômicas. Após as sessões infantis, o local realiza uma sessão aberta ao público, com duração de 1 hora. A sessão aborda temas relacionados à exploração do céu e à divulgação de conhecimentos científicos. Na programação deste domingo, 24 de maio, o tema é As órbitas dos planetas e planetas anões. Para participar, é necessário realizar cadastro online via formulário disponibilizado às 6 horas da tarde das quartas-feiras que antecedem as sessões no site do Planetário. O Planetário do Colégio Estadual do Paraná está localizado na Avenida João Balberto, número 250, no Alto da Glória. Entrada pelo estacionamento anexo ao Planetário na Rua Dr. Pfeiffer. Se quiser mais sugestões, visite muralzinhodeideias.com.br. Desejo que você faça do final de semana da sua criança um lugar de inspiração, onde a arte e a infância se misturam e a vida acontece. Até!
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3: O programa do Ame-se dessa semana vai conversar sobre o tema Mulheres e o sono. O que está em jogo quando você não dorme bem? O sono impacta diretamente a qualidade de vida da mulher. A falta dele pode acarretar problemas de saúde como baixa imunidade, cansaço, diabetes, instabilidade do humor, podendo desenvolver ansiedade e depressão. Para dormir melhor, é importante que a mulher leve uma rotina saudável antes de se deitar, como, por exemplo, ficar longe de telas, praticar atividades físicas e ter uma rotina de sono. Assim, o corpo produz substâncias que vão influenciar em noites bem dormidas. Assista o episódio completo pelo nosso canal do YouTube, Ame-se_PR.
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0: 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A companhia perfeita para todos os momentos do seu dia. 9:29, bom dia para você.

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1: Bora lá pro nosso Paraná Sessions de hoje. E é hoje um talento bem musical aqui na nossa manhã. Ele é cantor, compositor, violinista, produtor musical, é curitibano e leva a essência da música brasileira. Hoje nosso Paraná Sessions traz André Prosdóssimo, isso mesmo, com uma forte influência do samba, do choro e da música instrumental. André apresenta-se muito bem e representa a riqueza cultural paranaense, mostrando que o nosso estado é berço de grandes artistas da música brasileira. Vamos curtir essa novidade, André Prosdóssimo com Alakazam.

Cassiano cantando coleção na nossa manhã. Que bom ter esse sucesso por aqui. É claro que a gente segue em grande estilo, porque a música que nós vamos ouvir agora também é do Cassiano, mas quem vai cantar é ela, Marisa Monte, A Lua e Eu.

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1: Acontece hoje a feira de empregos do setor metalmecânico, com cerca de 2.400 vagas de trabalho em Curitiba. O evento vai ser das 4 da tarde. O evento vai até às 4 da tarde no Sindimetal, no bairro Atuba, com entrada gratuita. Ao todo, 11 empresas participam da ação, além do portal Emprega Curitiba e do Cine Curitibano. Os candidatos poderão fazer entrevistas no local, cadastro para vagas e receber orientações sobre qualificação profissional. A orientação é levar documentos pessoais e currículo atualizado. Segundo a Prefeitura, a possibilidade de contratação imediata. A feira faz parte da programação do Mês do Trabalhador.

0: A Receita Federal abre nesta sexta-feira a consulta ao primeiro lote da restituição do Imposto de Renda 2026, considerado o maior da história. Ao todo, serão pagos 16 bilhões de reais para cerca de 8 milhões e 700 mil contribuintes. O pagamento está previsto para o dia 29 deste mês. Segundo a Receita, o lote representa um recorde tanto em valor quanto em número de pessoas contempladas. A consulta poderá ser feita pelo site da Receita Federal ou pelo eCASC, ou pelo aplicativo Meu Imposto de Renda. O calendário desse ano terá 4 lotes de restituição com pagamentos até agosto.
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3: Olá, eu sou o Diego Tirri e agora começa mais um Minuto da Educação, o boletim diário sobre educação pública no Paraná. O Colégio Estadual Indígena FEG Prague Fernandes, localizado na terra indígena Rio das Cobras, em Nova Laranjeiras, no centro-sul do estado, vai ser destaque nacional em um webinário do programa Ensino Médio Mais, promovido pelo Ministério da Educação entre os dias 8 e 9 de junho, em Brasília. Ele reconhece propostas pedagógicas inovadoras de todo o país que vem transformando realidades e fortalecendo a aprendizagem. No caso do Colégio de Nova Laranjeiras, um plano de ação foi elaborado pelos professores e pela equipe pedagógica do período noturno, com foco na valorização da cultura indígena Kai-Gang e no fortalecimento da identidade dos estudantes. E este foi o Minuto da Educação de hoje. Você também pode nos acompanhar nas redes sociais. O endereço é educação.pr.
0: Bom demais estarmos juntos em mais uma manhã aqui em 97.1. E agora tem sucesso de Ivete Sangalo ao vivo no Maracanã, cantando Deixo.

John Legend, na Manhã da Educativa, sua rádio, seu estilo, 10h20, bom demais estarmos juntos e você está mais do que convidado a participar comigo aqui da nossa Manhã da Educativa. E nesse sextou, deixa eu contar para você que olha lá no Instagram da rádio, você pode acessar e seguir a gente, inclusive, né, no arroba Rádio Paraná Educativa. Lá no Story está rolando uma caixinha onde você pode sugerir a música que você quer ouvir aqui na programação da nossa manhã. Então, entre no Instagram, segue a gente no arroba Rádio Paraná Educativa, deixa sua sugestão musical e continua ouvindo a gente aqui em 97.1, que eu vou mandar essa música especialmente pra você, hein? Corre lá no nosso Instagram.

0: Encontro das Águas, Danilo Caymmi na Manhã da Educativa. Que delícia ter esse som passando aqui em 97.1, 10h32. Não esqueça, hein? Tem caixinha de sugestão musical rolando lá no nosso Instagram. Corre lá no @ Rádio Paraná Educativa e no nosso Stories, tá bom? 10h32, seguimos juntos por aqui.
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8: Chalque Madi é o nome do esplêndido artista que ficou conhecido na década de 1950 como Tito Madi.
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8: Esse grande e saudoso paulista de Pirajuí tem grande importância na história da nossa música brasileira. Ele criou clássicos como Cansei de Ilusões, este mesmo que a admirável cantora Maria Bethânia gravou e que ouvimos ao fundo.
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8: Tito Madi fez parte daquele seleto coletivo que teve influência no surgimento do movimento Bossa Nova. E isso já seria um feito gigantesco. Mas ele influenciou também artistas importantes como o Wilson Simonal e o rei Roberto Carlos.
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8: Essa ao fundo é a Nana Caymmi, que gravou um lindo trabalho só com músicas do Tito Madi. É que Tito fez sucesso como cantor e como compositor. Ele criou pérolas como Não Diga Não, parceria com Jorge Henri, Carinho e Amor, Rio Triste, Há Sempre um Amanhã e Chove Lá Fora, seu maior sucesso. Suas canções foram regravadas, inclusive no exterior, por inúmeros artistas, como Bethânia, Agostinho dos Santos, The Platters, João Gilberto, Elza Soares e Milton Nascimento.
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8: E não dá para esquecer o famoso Balanço Zona Sul, agora interpretado pelo nosso homenageado, considerado um dos maiores intérpretes da música brasileira. Tito Madi, que em 1954 foi eleito cantor revelação do ano, em 1957 gravou Chove Lá Fora e Gauchinha Bem Querer, disco que rendeu muitos prêmios, inclusive um disco de ouro. Participou de trilhas sonoras de filmes e de novela. Conquistou troféus, espaço, respeito e, principalmente, amigos. Esse brasileiro, filho de libaneses e da nossa melhor tradição em acolher imigrantes, tem como nome Shawk, que significa saudade. E é exatamente isso que sentimos com a sua partida. Mas a obra, para a nossa alegria, fica. Eu sou Tobias de Santana e vamos ouvir Tito Madi interpretando sua criação Balanço Zona Sul.

Tracy Chapman, Fast Car, na Manhã da Educativa, sua rádio, seu estilo, faltando 15 para as 11, bom demais estarmos juntos aqui em 97.1 e eu estou esperando a sua participação, tá? Vem cá participar, interagir na nossa manhã através do nosso WhatsApp, 41-333-17516, lembrando você que está rolando também caixinha lá no nosso Instagram, já eu vou trazer as participações que estão chegando através do arroba Rádio Paraná Educativa aqui na nossa manhã, hein? Vamos deixar o nosso sextou mais com a sua cara. Quero aproveitar e registrar aqui a audiência, né? E mandar um beijo especial ao Marco, que está ouvindo a nossa programação e está oferecendo a nossa programação para suas filhas, hein? A Isabela e a Manuela, sempre ao som da 97.1. Um beijo especial para vocês nessa manhã.

0: Pepeu Gomes, deusa do amor, diretamente de 1999, passando aqui na Manhã da Educativa. 11:01, bom dia para você, uma excelente sexta-feira.
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0: E a justiça francesa condenou a Airbus e Air France por homicídio culposo na tragédia do voo AF447, que matou 228 pessoas em 2009 na rota Rio-Paris. O Tribunal de Apelação considerou as empresas responsáveis pelo acidente e aplicou multa de 225 mil euros para cada companhia, revertendo a absolvição anunciada em 2023. As investigações apontaram falhas ligadas ao congelamento das sondas Pitot, responsáveis pela medição de velocidade, além de problema no treinamento da tripulação e na comunicação dos riscos. E um projeto de lei em análise na Câmara Municipal de Curitiba prevê a implantação obrigatória de sistema de reconhecimento facial nas escolas da rede municipal da capital. A proposta tem como objetivo reforçar a segurança no ambiente escolar por meio do controle de acesso e monitoramento de circulação de pessoas. O texto prevê o uso de biometria facial para registrar entradas e saídas de alunos, servidores e visitantes, além de ajudar na prevenção de invasões e situações de violência. Segundo o projeto, os dados biométricos deverão ser utilizados exclusivamente para fins de segurança escolar e armazenamento conforme as regras da Lei Geral de Proteção de Dados.
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0: A trilha sonora perfeita para te acompanhar em todos os momentos do seu dia. 11:06, bom dia para você.

lembrando o sucesso de Papas da Língua do ano 2000, hein? É, eu sei, passando na manhã da Educativa, 11h13. Agora tem Jorge Versilo, Me Transforma em Luar.

Jane do Bloch, Chama da Paixão, na manhã da Educativa, 11h20, uma excelente sexta-feira para você, que bom que nós estamos juntos aqui em 97.1. Beijinho, Sandra, que bom que você está aqui com a gente, já desejando um bom fim de semana. O Fernando também está registrando a sua audiência através do nosso WhatsApp, que é o 41-3331-7516. Deixa eu te contar uma notícia boa, gente. O Festival Paulo Leminski confirmou sua terceira edição para o dia 8 de agosto deste ano. Vai acontecer, é claro, na Pedreira Paulo Leminski. O evento celebra o legado do poeta pop com shows de artistas ligados à música e à obra do multiartista paranaense. Entre os nomes confirmados estão Fernanda Abreu com o show Da Lata 30 Anos, Tulipa Ruiz e Estrela Leminski com o projeto Lemins Canções, além de Pedro Luiz, Davi Moraes e Gabriel Teixeira. Os ingressos já estão à venda na plataforma Shotgun.

0: Legião Urbana, Monte Castelos, na manhã da Educativa, 11h28.
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2: Olá, eu sou Vanessa Brolo e trago para você mais uma inspiração do blog Partiu Plano B. E hoje um exemplo de como uma necessidade sua pode se tornar uma opção de negócio. É a história de duas bailarinas. Indignadas com colãs que sobem, meia que aperta a barriga e até etiqueta difícil de tirar, professora e aluna de balé partiram para a pesquisa de modelagem, patentearam suas criações e começaram o próprio negócio. As sócias Maria Espanholo e Juliana Kej tocavam suas carreiras quando foram surpreendidas pela demanda por um produto que elas desenvolveram para si próprias. Determinadas a acabar com o desconforto que sentiam usando algumas peças, elas se uniram a um time de costureiras experientes e criaram a primeira coleção de roupas adequadas para aulas de balé adulto. O diferencial, segundo as empresárias, é que são roupas de balé que não apertam, servem em diferentes tipos de corpo, com elasticidade bilateral e maior qualidade e durabilidade. As bailarinas empresárias contam que se surpreenderam com o número de pedidos que tiveram para as roupas, que inicialmente seriam para uso pessoal, e assim criaram um site de vendas online e a marca só cresceu. Claro que ela tem dicas para você ouvinte que quer empreender em qualquer área. Primeiro, se o que você procura não existe para comprar, outras pessoas podem estar precisando e vão inevitavelmente comprar da sua empresa. Outra dica, é um clichê, mas fazer o que se ama nos permite nos esforçar mais, no entanto, de forma mais leve. E finalmente, ter um sócio ou uma sócia que tenha sonhos semelhantes aos seus e habilidades que te complementem. É muito possível que teu melhor amigo tenha habilidades muito parecidas com as suas, o que pode não agregar muito ao seu negócio. Assim como é possível que o seu sócio seja uma pessoa diferente de você, o que torna o dia a dia de uma empresa muito mais fluido, hein? Para mais dicas e muita inspiração, entra no blog partiuplanob.com.br. Até a próxima! 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
0: 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Tem Mamundi?

0: Mamonde, qual é a sua? 11h35, seguimos na Manhã da Educativa, mas agora trazendo para você tudo que está rolando no mundo do esporte. Bom dia, Edson Tomás.
1: Muito bom dia, Ellen, a todos que nos acompanham aqui na Educativa nesta manhã de sexta-feira. Amanhã tem jogo decisivo para o Paraná Clube, 15h30 na Vila Capanema contra o Araucária pela divisão de acesso do Campeonato Paranaense, segunda partida da semifinal. O Paraná venceu em Paranaguá semana passada por 2-0, portanto, tem a vantagem de até perder por um gol de diferença, que vai retornar para a primeira divisão do Campeonato Estadual no ano que vem e ainda de quebra vai decidir a competição. Jogo com transmissão na TV Paraná Turismo. A partida começa às 15h30 na Vila Capanema, com expectativa de público superior a 14 mil torcedores, mas a transmissão começa um pouquinho mais cedo na TV Paraná Turismo, Paraná Clube e Araucária. A outra semifinal, envolvendo Patriotas e Paranavaí, o segundo jogo acontece no domingo na cidade de Campo Largo, lembrando que o Patriotas venceu o jogo em Paranavaí, o jogo de ida por 2-1. Já o Atlético entra em campo no domingo para enfrentar o Remo em Belém do Pará, tentando voltar a vencer fora de casa na competição. Técnico Odair Hellmann, que completou um ano de trabalho no Atlético nesta semana, tem vários problemas, como Lucas Esquivel e Léo Derick vetados pelo departamento médico e o volante Juan Portilla liberado para treinar com a seleção colombiana em semana também decisiva para a escolha dos colombianos para a Copa do Mundo. O Coritiba só joga na segunda-feira contra o Bahia, 20h no Couto Pereira, precisando também voltar a vencer dentro de casa na competição. Edson Tomás, Esportes Educativa.
0: Valeu, Edson Tomás, pela informação do esporte aqui na Manhã da Educativa.

Chorando no campo, Lobão, na manhã da Educativa, sua rádio, seu estilo, faltando 15 para o meio-dia, bom demais estarmos juntos e bom demais saber que você está curtindo, que você está participando, é bom demais ter todo esse carinho aqui na nossa manhã. André, querido, excelente sexta-feira e o André pediu e vai curtir, sabe quem? Nenhum de nós.

Sade, Kiss of Life, na Manhã da Educativa, sua rádio, seu estilo. Bom demais estarmos juntos, 11h52. Eu falei para você ir na nossa página do Instagram, pedir o seu som, não falei? É, inclusive, se você não segue a rádio ainda no Instagram, tá perdendo tempo, hein? Arroba Rádio Paraná Educativa, segue a gente, participe. Deixa eu registrar aqui, ó, a participação da Sandrinha, pediu aqui música do Skank, a Rafaela pediu Lulu Santos, o Ivan tá pedindo Kid Abelha, Fabiano também pediu Lulu Santos, e já que teve tantas sugestões, tantos pedidos de Lulu Santos, é ele que chega aqui na nossa manhã.

E depois de ouvirmos Lulu Santos um por outro, eu, Ellen Andrade, vou me despedindo de você nessa manhã, o som de Marcelo Genesi, né? Lembrando você que já já tem o nosso Papo Educativo especial demais aqui em 97.1. Continue com a gente acompanhando a nossa programação. E eu, Ellen Andrade, volto amanhã, sabadão. E sabadão eu volto mais cedo, às 7 da manhã. Estarei aqui esperando por você. Até lá. Um amigo do...

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1: O novo episódio do Ame-se, o podcast da mulher paranaense, fala sobre mulheres e o sono, o que está em jogo quando você não dorme bem. Os dois grupos de mulheres que mais sofrem com a privação do sono são as que estão na fase da menopausa e as do puerpério. Durante estes momentos, os hormônios passam por mudanças naturais do corpo. No caso da mulher com menopausa, a temperatura corporal e o estresse acabam tendo um impacto maior na insônia. Para mulheres no pós-parto, a rotina de cuidados com o recém-nascido e a hipervigilância acarretam na qualidade do sono. Venha conhecer mais sobre como o sono afeta sua qualidade de vida no novo episódio já disponível no nosso canal do YouTube, Ame-se Underline PR.
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Muito bem, galera! Olha o papo aí mais uma vez em 97.1 FM, a sua rádio educativa, também na TV Paranaturismo e nos respectivos YouTubes, e sobrevivemos à noite de ontem. Daqui a pouco eu conto mais detalhes sobre isso. Eu sou Beto Pacheco, espero que você esteja bem e participe. Já deixo o convite

0: 41333175, nosso WhatsApp. 41333175. Cristiano Castilho hoje tirou uma folguinha, porque na verdade ele está num rolê muito legal, num evento onde ele está dividindo mesa com José Carlos Fernandes e Luiz Henrique Pelanda para falar de crônica, grandes cronistas da cidade, grandes escritores. E ele foi lá dar um pitaco da sua verve, né, jornalística e de cronista. Então a gente toca por aqui o programa, que tá bom demais, casa cheia, como a gente gosta. Sexta-feira, você sabe, dia de Paraná Sessions, onde recebemos sempre artistas da cidade, em especial aqueles que estão com produção nova, lançando álbum, lançando single, preparando grandes shows. E daqui a pouquinho eu vou apresentar os nossos convidados, que já estão devidamente posicionados ali. E também um dos grandes nomes da música brasileira, ele que foi um dos pioneiros do Mangue Beat e que continua a sua carreira solo depois e agora está em Curitiba mais uma vez e tem história com essa cidade. Eu vou querer saber um pouquinho mais sobre as histórias das primeiras visitas dele aqui em Curitiba também. Quero tranquilizar a todos no estúdio que o ar-condicionado está na minha mão, então Alan Martins não terá o poder de nos congelar hoje. Ele deu uma bobeada ali, já peguei, tá comigo, Alan, nem maior. Não vai ter chance. E vamos falar também um pouquinho do show de ontem de Jorge Drexler. Eu estive lá presente. E também a Gabriela, que está aqui, esteve lá presente. A gente vai falar um pouquinho desse evento, que foi muito, muito legal. Semana cheia de grandes eventos aqui, né? Tivemos aí Mano Tchau essa semana já. Tem Curitiba no fim de semana. Tem Oswaldo Montenegro. Tem peças de teatro mil. Mas também temos ele, Siba, que estará na Caixa Cultural Curitiba, de ontem, né, até domingo, dia 24, até sábado às 8 da noite, no domingão às 7 horas da noite. Então, pessoal, queria muito recebê-lo aqui, agradecer a presença, obrigado. Silva, seja muito bem-vindo, tudo bem, meu querido?
1: Bom dia, Beto, bom dia a todos os ouvintes, bom dia a todos presentes na sala aqui. Estou muito feliz de voltar à cidade de vocês. Tem muita história com essa cidade, né? Então. É sempre um lugar que existe aquela expectativa de estar sempre voltando e pelo jeito dessa vez deu certo.
0: Ah, que coisa boa. Também já vou dar um oi para Lu Fatini, Nath Bermudes, Gabriela Burel. Tudo bem, pessoal? Como é que vocês estão aí?
2: Bom dia, boa tarde. Tudo ótimo. Tranquilo. Uma alegria estar aqui. Bom dia a todo mundo que está junto. Uma alegria também, ter dado a sorte de estar aqui no mesmo dia que o Siba. Então,
0: legal demais, né? Bom demais. O Luke tá lançando Voa Noite, álbum já nas plataformas. Aliás, tá lindo, hein? Parabéns. Tá bonito mesmo. Eu estava ouvindo ontem, voltando um rolezinho, hoje de manhã, mais um pouquinho, né? E já já a gente vai aproveitar e ouvir um pouquinho também do som do Lu Fatini. Siba, cantor, compositor, guitarrista, rabequista, fundador do grupo Mestre Ambrósio, viveu todo aquele momento, né, do Mangue Beat nos anos 1990, tempo bom da música, né? Mas eu estava vendo o seu vídeo de convite para os espetáculos na Caixa Cultural e você falou assim: oi, Curitiba, lembra de mim? Eu lembro de vocês, né? Conta um pouquinho da sua primeira vez aqui, como é que a sua história iniciou com esta cidade de Pernambuco para o Paraná?
1: Eu fiz essa piada porque Curitiba é uma cidade que eu sempre venho, né, a vida inteira. É quase oficial ter alguma coisa aqui todo ano, quase. E desde a pandemia que eu não vinha.
0: Nossa, bastante tempo.
1: Então foi bastante tempo, foi foi um hiato atípico para mim, então me senti esquecido, né? Eu sei que não foi culpa da cidade. Então, eu comecei falando isso: ó, vocês não lembram de mim, mas eu tô aqui e eu gosto de vocês, né? Mas a primeira vez que eu vim aqui era lá, comecinho dos anos 90, né? Com uma caravana. Essa história é até mais comprida. Foi uma caravana com dois ônibus que saiu de Pernambuco, cheio de banda, com todas as bandas do Mangue Beat e outras que vocês nem ouviram falar. E a gente saiu de Pernambuco lá pra tocar em São Paulo. Duas noites, era o começo do Hack Beat, que virou depois do festival, né?
0: Sim.
1: E de lá a gente esticou com o Chico Sainz aqui para Curitiba, para abrir o show deles no Aeroanta.
0: Gente,
1: e era uma coisa assim, tem coisas que hoje não parecem mais tão possíveis. Na época foi uma coisa totalmente informal. A gente estava em São Paulo já e Chico falou, ó, bora para Curitiba. Não tem nada, não tem dinheiro, não tem estadia, não tem nada. Mas abre o show da gente lá, era informal, assim. A gente pegou um ônibus, veio para cá, sem cachê, sem hotel, sem nada. E chegou aqui sem saber onde ia dormir. Um frio da desgrama. Foi a primeira vez que eu, na vida, passei um frio de verdade, assim. Eu tive algum tipo de... Eu não sei qual é o termo médico para isso, num ônibus de madrugada. Da cintura para baixo ficava quente, da cintura para cima ficava frio. Depois mudava, eu queria desmaiar. Foi a primeira vez que eu senti frio de verdade na vida, né? Mas foi ótimo, tudo certo. Um momento bem marcante, assim, para mim. E de lá para cá, Curitiba passou a fazer parte da minha vida. Uma cidade que eu sempre visitei. Vim para cá em todos os momentos da minha... trajetória, desde o Mestre Ambrósio, depois meus trabalhos solos, com a Floresta, fiz coisa aqui com o João Gaxira, e sempre foi uma cidade presente na minha vida, então fez falta nesses anos aí.
0: Você sabe que você falou, você lembra que ano que foi esse show de vocês no Aeroanta?
1: 94, imagino.
0: 94. Eu ia nesse show. Por algum motivo eu desci pro litoral. Cara, eu lembro claramente disso. Por algum motivo eu desci pro litoral. E aí alguém falou assim, vamos. Que eu falei, cara, não consigo, porque eu tô aqui embaixo, não consigo voltar. E eu não pude ir nesse show. Tava meio que certo de eu ir, eu acabei não indo. E eu lembrei disso agora, assim. Veio um, sabe, um momento de lembrança, assim, na minha memória. Porque eu ia... Foi uma fase, assim, de shows muito legais aqui em Curitiba. E esse eu perdi, porque eu tava lá embaixo. Aqui, né, no litoral, aqui no Paraná. E acabou que não rolou. Mas eu queria aproveitar e botar o Lu também na conversa, botar a turma toda na conversa, porque eu acho que é uma conversa também que casa com o Siba. Ontem a gente foi lá no... Estava lá no show do Jorge Drexler, né? Que foi nosso entrevistado aqui e tal. E tem uma das músicas do álbum dele novo que chama Nadura Baila, né? Tipo, tradução livre na dúvida, dance, né? E ouvindo o álbum de vocês, os trabalhos de vocês, os últimos trabalhos, vocês, essa muita coisa da questão da cultura popular e tal, né? E de você tentar retratar a cidade de alguma maneira também. Tem uma das suas músicas que você fala de como a sua relação com a cidade ali aparece muito, né? E no show, ele fala... Esta música especificamente, ele é uma... É quase uma crônica. Porque ele vai lendo histórias de vários países e localidades da América Latina que tentaram proibir danças. Então ele fala, né, de Porto Rico, que foi, tentou proibir uma certa dança em vários lugares. E no final a música fala sobre isso, né? Eu queria saber um pouquinho do Lu, de você, depois eu queria ouvir isso do Siba também, desse papel da música, principalmente quando a gente está tratando da música do nosso local, né? Do nosso local, desse ponto de confronto com o que às vezes a sociedade, a cidade tenta nos barrar. Eu queria saber um pouquinho sobre o seu trabalho pensando nisso.
2: Ah, eu acho que é muita coisa. Uhum. E pode ser muita coisa também. Acho que a música habita essas várias esferas, tanto de intimidade quanto de confronto político, estético, alargando das mais variadas formas, assim. Então, uma manifestação que está muito dentro da vida das pessoas, né? E eu acho que tem a força, essa força também. E... No meu trabalho, esse disco eu produzi durante 4 anos, na saída da pandemia, com todo um processo de vida, de comunidade, familiar, de saúde, junto. E pensando muito o trânsito entre também Porto Alegre e Curitiba. Essa música que tu citou é uma música que eu fiz em homenagem a Porto Alegre. Uhum. Inclusive antes das enchentes, porque eu sou de lá, né? E eu tô sempre pensando a relação dos corpos com o espaço... As relações, de um modo geral, o Voa Noite, que é esse disco que eu estou lançando, é um disco de relações, seja com a história, seja com a cidade, seja relações de amizade, afetivas. E eu acho que esses confrontos, eles são necessários e ao mesmo tempo, eles sempre vão criando seus próprios desvios, assim, sabe? Quando a gente tenta, aparentemente, capturar uma ideia sobre o que é, provavelmente a coisa vai nos escapar. Eu acho que essa é uma das belezas desse tipo de confronto que a arte promove, né? Que tá sempre criando a possibilidade de um desvio, né? Das mais variadas formas de captura, seja agora do mundo digital, o que seja, assim. Então é mais ou menos isso que eu penso, assim, tentando simplificar muito, porque é uma questão complexa. E em relação à cultura popular, eu sou um gaúcho, bem pouco gaúcho da tradição, assim, minha família é da periferia de Porto Alegre, Eu provavelmente acho que sou um dos últimos, únicos que tomo mate, assim. É, e também não me sinto de dentro de uma tradição. Então, estou sempre flertando com muito respeito e me envolvendo, assim, com as tradições da maneira mais amorosa, respeitosa, como quem aprende, de fato, assim. É, eu até brinco que o Rio Grande do Sul também precisa de muito de um contradicionalismo gaúcho, assim. É, mas também pela contradição, não só por ser contra a tradição, mas pela contradição em si. Então, as tradições também são muita coisa, assim. Sim. Eu não me sinto uma pessoa de dentro, mas estou sempre olhando com muito interesse, muita humildade, assim, porque, enfim, é de onde as coisas todas vêm, assim, né?
0: Essa sua resposta abre um leque para esse diálogo aqui com o Ciba também, né? Pra gente falar de tradição, de regionalidades, né? Deixa eu só fazer uns registros aqui, pessoal. É, o Pedro já mandou mensagem lá no YouTube. Apóstolos, a Bárbara. Que encontro delicioso. Manda um abraço pra Nath. Nath, um abraço da Bárbara pra você. E um super salve pro Ciba. Duas inspirações. Olha só, achei legal.
1: Salve, salve.
0: Ela escreveu assim, aí inspirações com P maiúsculo, sabe? Tipo, achei, gostei muito. E o Maurício também, Mauricinho Tadra, fui ver ontem no Teatro da Caixa o show do Ciba, que sensacional. É, vale a menção especial pro maestro na bateria, que músico absurdo. Abraços a todos.
1: Rafael dos Santos.
0: Que demais. É, mensagem também chegando lá no WhatsApp. Paulo Barriga já mandando as suas figurinhas. O Vanildo falou assim, diz a lenda que Cristiano Castilho foi visto pela madrugada com Jorge Drexler e deve estar de ressaca. Vanildo, errou o apresentador. Não era o Cristiano Castilho que estava com o Jorge Drexler. Eu estava lá ontem também com o Nath Lu e com a Gabriela. E daqui a pouquinho até vou falar um pouquinho dessa história, porque depois do show a noite seguiu. Antônio Colucci hoje não vai mandar mensagem, porque está aqui, de São Paulo, direto para o estúdio. Aqui daqui a pouquinho ele dá uma palavrinha ali para a gente. Seja bem-vindo, querido. Veio correr a maratona de Ponta Grossa. E que legal recebê-lo aqui, que bom ter a sua presença. O Antônio é nosso ouvinte de São Paulo, todo dia manda mensagem. E aí agora veio... que legal. Passar aqui para o Ciba para a gente continuar esse papo sobre regionalidades e inspirações musicais. Como é que foi lá no início da carreira? Como que você caiu nesse mundo para depois pegar ônibus e vir parar em Curitiba com a trupe do Mangue Beat, Ciba?
1: Então é a conversa comprida, né?
0: Aqui a gente pode ficar a tarde inteira, a gente derruba a programação da TV, da rádio, tem problema.
1: Acho que de essencial mesmo, é importante dizer que eu venho de uma terra onde a gente é perpassado por isso o tempo todo, né? É um lugar que a cultura popular, ela atravessa o tempo e o espaço constantemente, mesmo que você não tenha uma ligação direta, mas está ali, porque tem o Carnaval, tem a Páscoa, tem o São João, tem o forró, tem o Natal, está acontecendo, né? O tempo todo. E é uma terra que... além de ter essa presença, é uma presença muito diversificada. Tem a música da capital, tem a música do litoral, a música da Zona da Mata, a música do sertão, e nem é só música, né? Uhum. A gente pensa música, mas nessa referência da cultura popular, a música está ligada a um fazer artístico mais abrangente. É uma mistura de música, teatro, dança, artesanato, está tudo ali muito misturado, porque é uma concepção de arte que não está fragmentada no sentido que a gente dá na nossa sociedade, né? Ela é uma arte integrada à necessidade de viver e de ser diferente, de se afirmar enquanto gente, não mercadoria. Então entram todas essas questões, né? E a gente cresce e está isso lá presente, mesmo que você não venha de uma família que tem aquela tradição. E para mim, que cresci no Recife, Olinda, e a minha família toda do semiárido, tem essa experiência com o interior também, muito forte. A presença da poesia popular, muito central. Mas também comecei como um jovem do rock, tocava guitarra. Essas duas coisas vão andando meio misturadas juntas, né?
0: Sim.
1: E tem sempre essas contradições rolando lá pra gente. E uma certa hora, naquele momento que você já toca, já faz parte de uma coisa assim, de uma cena rock dos anos 80 em Recife e tal, e começa a sentir a necessidade de se assumir, de se colocar para o risco da carreira artística, né? Porque é um risco, né?
0: Sim.
1: Se hoje é difícil, imagine dos anos 80 para 90, assim, não tinha nada que dissesse, ó, faz sentido ser músico, né? E para mim, a presença da identidade local na minha vida, de algum modo eu intuí que aquilo podia me dar um norte para o que quer que eu fosse fazer, que eu não sabia muito bem o que era. E a partir dessa intuição foi que eu segui meu caminho, né? Primeiro enquanto músico e fazendo pesquisas informais.
0: Uhum.
1: Depois, a partir desses encontros, me percebi envolvido com certas tradições populares. E a partir desse envolvimento direto, que eu construí tudo que eu construí, tanto no meu trabalho quanto na própria trajetória dentro das dinâmicas de cultura popular que estão muito vivas lá pra gente, né?
0: Recife é maravilhoso, Pernambuco é maravilhoso, mas o Paraná também, ou Porto Alegre também, se a gente tem música no Brasil tão diversificado, é uma alegria que a gente tem que celebrar sempre. Por falar nisso, lembrar que hoje é dia de Paraná Sessions no Papo, sempre às sextas-feiras a gente traz uma galera para tocar. Vou reforçar aqui os shows do Ciba até domingo na Caixa. Parece que tá difícil ingresso já, porque, né? Você não vem aqui há tanto tempo, Ciba. Isso que acontece.
1: Parece que não me esqueceram.
0: Então, parece que não te esqueceram como você imaginava.
2: De forma alguma.
0: Mas lembrando, pessoal, vale a pena, eu sempre falo isso, vale a pena sempre. Vai lá no site da Caixa Cultural Curitiba ou na bilheteria física, porque sempre pode sobrar, né, alguém...
1: vai lá e faz uma cara de choro.
0: Isso! Sempre, a galera, ela é tão legal. Eu já fiz reportagem lá dentro. A galera, ela é tão legal, numa dessas, consegue um cantinho ali, né? Assim. Então, ó, mas bilheteria da Caixa Cultural Curitiba. Vai até domingo os shows do Ciba lá na Caixa. E na semana que vem temos o lançamento, né, do Voa Noite, do Lu Fatini, também na Caixa, 29, 30 e 31. E eu queria ouvir um sonzinho pra gente já instigar a galera a
2: Bora.
0: Conhecer esse trabalho. Vamos lá?
2: Agradecer as amigas aqui, Nath Bermudes, isso. Grande compositora, cantora, flautista, Gabriela Bruel, a gente trouxe essa formação um pouco menor aqui. Obrigado pelo convite.
0: Que isso, querido. Foi
2: muito
0: um
2: bom ouvir o Ciba, é sempre uma alegria. Tô até um pouco nervoso de tocar aqui.
0: Imagino. Aqui é o local dos encontros, sempre.
2: Sim. Vambora.

0: Bravo! Lu Fattini, Nath Bermudes, Gabriela Bruel. Shows. Os shows do Lu na semana que vem, nos dias, deixa eu pegar aqui certinho, 29, 30 e 31 de maio, sexta e sábado às 8 da noite, domingo às 7. Também ingressos pelo site da Caixa e na bilheteria. Essa é dentro de mim?
1: Essa chama dentro de mim.
0: Dentro de mim. Cara, demais, tá bem bonito. Bem bonito mesmo. Obrigado. O trabalho. Sucesso sempre pra você aqui na torcida. E eu queria só lembrar, você teve um projeto... projetos, né? Muito legais com uma das grandes cantoras dessa cidade, grandes artistas, Rosiane Santos. É sempre bom lembrar dela, né?
1: Sempre. Que... ela faz muito parte desse trabalho. Uhum. Inclusive, ela dirigiu comigo esse disco até quando pôde. A gente, além de ser colegas de trabalho e tudo, é uma comunidade, no sentido de se cuidar, né? E a Rose ficou doente no início da pandemia, a gente morava junto e a gente criou uma rede de apoio muito... assim, muito foda, com, desculpa assim, a palavra. Vivemos belezas radicais em todos os limites, assim, seja criando, seja cuidando e pensando como é esse grupo de... como é um grupo de amigos estar junto mesmo até o fim, até o limite, né? Então a Rose tá... a gente produziu o disco dela, depois eu gravei um outro material e ela tava dirigindo esse trabalho comigo até quando pôde. Ela faleceu, agora em outubro vai fazer 3 anos. É. E a gente, essa banda também era um, toda uma galera que convivia na casa, ajudava a cuidar e era cuidada também nesse movimento de troca. Então a Rosiane Santos, nossa querida Rose, tá muito por dentro. Inclusive foi ela que bateu o pé para essa música que a gente tocou agora entrar no repertório.
0: Ah, é?
1: É, que ela é uma das músicas um pouco mais antigas, assim. Quer falar um pouco, Gabi?
0: Fiquem à vontade,
1: era
0: pessoal.
1: Quando eu fiquei muito amigo da Rose, a Gabi já era há muitos anos parceira. E a Rose, para quem não sabe, tem muitos trabalhos na cidade. Sim. Faziam o samba com o Serenô, né? Na 13 de maio, todo sábado, que era uma noite muito importante.
0: Tinha na Sociedade Harmonia também antes. Frequentei muito.
1: Exato. e bailes que marcaram muito a memória da cidade, construíram... enfim, teve gente que se conheceu, se casou, crianças que nasceram, casais que se separaram, tudo aconteceu no baile. E, enfim, essa camiseta que eu tô, inclusive, é do disco que a gente produziu dela, chama Fronteiriça. É. Enfim, Rose é um grande assunto na nossa vida, assim, e eu acho que esse trabalho tem muito dela, com certeza.
0: E um dos timbres mais marcantes, né, de voz, assim, que você... era muito peculiar, né, o jeito dela cantar e em cima do caminhão lá do Garibaldi também.
1: Ah, é, toda a relação com o carnaval.
0: Ela, né? É uma pessoa incrível.
1: Ela realmente tinha umas questões respiratórias, assim, bronquite e tal, e ela foi desenvolvendo também uma técnica a partir das limitações, que eu acho que é um pouco também o que a gente vai... esses caminhos que a gente vai encontrando com os nossos próprios corpos e, né, dificuldades. E ela tinha esse timbre realmente muito único. Então ficou o convite para quem quiser ouvir o disco Fronteiriça. Sim. Da Rosiane Santos.
0: Bonito demais. Lembrando, pessoal, a gente está aqui com o Lu Fattini lançando o álbum novo. E também com o Siba. Super Siba, que nos deu a honra de vir aqui no estúdio. A gente gosta tanto quando a galera que vem fazer show aqui, a gente consegue, né? Porque às vezes chega no dia, mas como você tá fazendo shows, né? Uma quantidade de shows maior, porque muitas vezes a galera faz show no sábado, chega em cima da hora, a gente acaba não conseguindo trazer, mas a gente tem a possibilidade de fazer entrevistas por vídeo e tal, mas é sempre o presencial é mais gostoso. Queria saber, Siba, nesse momento, assim, o que que tá te capturando para criar? O que que você tá no seu radar, assim... Como é que funciona esse seu trabalho de compositor? Ele é meio... tem fases? Como é que funciona a cabeça do Siba? Nos leve aí pra dentro.
2: Rapaz, olha, o certo era falar sobre o que tá me atrapalhando de criar, né? Porque a vida vai ficando complexa, né? E...
0: Cada vez mais.
2: A interferência das redes sociais, do celular na mão, entre tantas coisas, né? Esse é um assunto... bem central, assim, lidar com o esforço criativo, tendo que processar tanta informação e tanta imagem, né?
0: Uhum.
2: Esse é um primeiro elemento. O segundo é a própria dinâmica de produção, de arte. no momento onde a gente vive tão saturado de imagem o tempo todo, tudo se processa mais em função da imagem do que da música ou do texto, da poesia. É um grande desafio, né? É como elaborar um trabalho que parte, no meu caso, parte da palavra, mas tem a música como uma coisa muito central. E como conseguir continuar, porque no meu caso eu tenho já um certo público. Uhum. É pequeno, mas me mantém, né, em movimento. É, dou muito valor a esse público que eu tenho, muito, um público muito fiel, sabe? E como continuar fazendo sentido, como construir alguma... Qual a palavra para isso? É confiança de que você tem algo a dizer no meio de tanta coisa sendo dita o tempo inteiro. Esse é um grande desafio, sabe? Eu, desde a pandemia que eu venho falando, onde eu passo, quem me pergunta, eu falo, cara, não faz o menor sentido fazer disco. Um discurso que eu tenho feito... Uhum. Um discurso não, é uma convicção que eu tenho. Uhum. De que disco mesmo, propriamente, não faz sentido mais. Porque a quantidade de informação que você coloca num disco, ninguém processa mais. Eu parto dessa convicção. Ao mesmo tempo, ao longo desses últimos anos, eu fiz singles todos os anos, um ou dois singles. Consegui, por um lado, manter meu trabalho em movimento com a produção de pequenas músicas, porque quando você faz pouco, você consegue elaborar a música e o audiovisual e conversar com o público. E parecia fazer sentido. Ao mesmo tempo, ao meu redor, muita coisa diz que é preciso fazer um disco. Eu estou fazendo um disco. Ao contrário da minha convicção, né? Estou eu aqui fazendo um disco dizendo não faz sentido.
0: As contradições que o Lu falou no começo ali
2: da conversa. Eu estou assim, não faz sentido, mas eu estou fazendo, tá? E aí lida com a dificuldade de reunir elementos que façam sentido e em quantidade suficiente para aquilo ser chamado de um disco e não um bolinho de música ali. Mas eu estou nesse processo. Ao mesmo tempo, é um tempo muito rico, né? É um tempo cheio de desafios e questões, um tempo muito violento, um tempo que o capitalismo parece arrastar a gente para um apocalipse em todos os sentidos, e isso reforça as contradições do artista, mas também reforça os desafios para a gente, né? E então, por um lado, infelizmente, motivo para ter o que dizer a gente tem.
0: Infelizmente, motivos é muito bom. Você sabe que eu tava meio reflexivo sobre isso também essa semana, porque na quarta-feira cheguei em casa tão cansado e aí eu deitei assim e fiquei 2 horas na timeline do Instagram, cara. 2 horas. Daí eu falei assim: tá errado isso, mas isso tá tão errado, tão errado. E aí ontem que eu fui para um show, né? E podia ter, essa semana tinha show todo dia, dá pra ir show. E aí você encontra as pessoas, e aí você vê, né, a relação daquele momento no teatro. É uma coisa que a gente tem falado muito aqui, não só com a galera da música, mas principalmente com atores e atrizes, do quanto o teatro tem sido revolucionário, curiosamente, né, depois de milênios, revolucionário nesse momento, que é o ponto do encontro. Aonde que as pessoas vão se encontrar hoje em dia? No teatro, numa peça, num show, né? E aí depois depois teve uma festinha, né, com Vescote, com o Jorge Drexler, um petit comité. E, cara, todo mundo lá e vivendo aquele momento. E eu fiz uma comparação do dia anterior, eu lá, tipo, prostrado no negócio. Mas é muito louco, porque é quase inevitável, né? A gente, mesmo que a gente reflita sobre, a gente tenha essa consciência, a nossa vida tá nessa troca doida, assim, né, gente? Não sei se vocês estão passando por esse mesmo processo do Siba, do celular estar atrapalhando a composição, o pensamento, a criatividade, não sei como é que isso... A mim tem me incomodado muito. Eu, assim, leitura, por exemplo, caiu drasticamente. E você tem a consciência que está passando por isso e tem uma dificuldade danada de reverter isso, que é o mais aflitivo, né?
1: Sim. Foi muito bom ouvir o Siba, porque eu acho que traduz um pouco um sentimento coletivo também de diferentes, acho que, momentos de carreira, assim. Por exemplo, eu estou lançando o meu primeiro disco em vários períodos, estava pensando assim, tipo, que sentido tem isso, né, nesse momento? E como tu falou, só a música não basta, né? Todos os outros produtos, eles são tão ou mais importantes, mas tem algo que nos chama de volta, nos convoca, né? E a relação com as telas, com as imagens, e também num processo de se tornar, de certo modo, um produto, né? Porque eu acho que a internet faz com que as carreiras, de algum modo, se transformem num produto integrado, assim. Tipo, não é o som, a pessoa tem que ter um clipe massa, tem que, enfim, performar um tipo de perfil artístico. Eu torço muito para que a ideia de influencer e artista possa se desmisturar com o tempo, embora não seja muito esperançoso também. Eu acho que é uma aflição, né? A gente também que tenta observar diferentes gerações, né, nessa captura da imagem, assim. Acho que a coisa para a galera mais nova ainda, por um lado, está mais adaptada, mas também está mais dentro, assim. Também sinto que a gente convive com a tela de um modo muito perverso, assim, por conta disso tudo. E também vai dessensibilizando as violências todas que passam por ali, que estão misturadas com poesia, né? A coisa dessa linha do tempo, que na verdade deixou de ser linear, assim, ela vai misturando imagens de guerra com o disco que alguém que você ama lançou, com algum tipo de notícia estarrecedora. E acho que tem esse desafio de como se calejar, mas não deixar de... não dessensibilizar ao mesmo tempo, assim. E eu acho... tenho a sensação de que esse disco que eu tô lançando também foi um processo de compreensão de bastante tempo, assim, porque demora para fazer, no meu caso, né, sem recurso. Que, na verdade, nesse caso, sem recurso significa no recurso dos amigos que dedicam tempo, investem, sabe, o seu trabalho, a sua grana mesmo. E eu sou muito grato, agradeço todo mundo que faz parte, que é uma galerona. E também, em algum dado momento, tem que entender, assim, não, esse é o repertório do trabalho. Depois vão vindo outras motivações, não, escrevendo outras músicas, e tenho um pouco a impressão de que a gente... até imagino que para você também, que eu acompanho e admiro o trabalho há muito tempo, que é isso, o exercício da composição, ele é muito cotidiano também, e ele vai muito além da possibilidade do registro, né, na maioria das vezes, assim. Então, entre compor, pensar o mundo e conseguir gravar e tornar isso público dessa forma, né, que é uma delas, tem muita coisa no caminho, assim, sabe? Então, acho que as telas estão aí para confundir, mas também são uma oportunidade grande, tem muita coisa maravilhosa ali, né? É um desafio navegar.
0: Tom Zé já falava, tô te explicando para te confundir, tô te confundindo para te esclarecer, né?
1: Mas ele também falou do tribunal do Facebook.
0: Falou também. Tom Zé é gigantesco. Ah, pessoal, também fazer um registro aqui. A Nath fazia tempo que não vinha por aqui, fazia tempo que não aparecia aqui na rádio. Né? Compositora, um monte de trabalho também, singles lançando. Acho que o último foi 2022, o último que você fez. Então, seja bem-vinda novamente, Nath.
3: Obrigada. Muito feliz de estar aqui de volta.
0: Que bom.
3: E a gente vai estar daqui, acho que 2 semanas de novo também, para divulgar o show do Chique Chique com Vida Josiane.
0: Ah, sim. É verdade. Tá, já está na agenda. Estava olhando esse dia, se não me engano, acho que é dia 12, talvez. Que bacana. E a Gabi... vocês estavam falando sobre... das meninas falarem, eu vou só alguns registros aqui. Ana Modesto, que lindeza esse encontro de sotaques no programa de hoje, riquezas nessas falas e nos trabalhos de todos, vocês são demais. E aqui tem uma muito legal, a Pri Esteves, lá de São Paulo. Acompanhando pelo YouTube, queria mandar mensagem. Lu e banda são alguns dos melhores músicos de Curitiba e merecem muito alcançar espaço na rádio, no coração do público, pessoal. E aí tem um PS aqui que é maravilhoso. A Gabi Bruel, além de percussionista muito incrível, é uma pessoa muito engraçada. Pede pra ela contar qualquer história que já vira um show de stand-up comedy. É isso mesmo. É isso mesmo, Gabi.
4: Eu tô de ressaca hoje.
1: A primeira história começa assim.
0: Então, a primeira...
4: quase caí do carro.
0: Ontem a gente foi pra esse encontro, né? Depois que o Drexler tava. Aí eu... falei assim, gente, e assim, o show acabou meia-noite, né? Até o Drexler chegar, 1 da manhã. Falei, caramba, amanhã eu tenho, poxa, programa e tal. Aí que eu olho, chega lá a Nath, o Lu e a Gabriela. Eu falei, bom, os convidados vão estar na mesma vaga, vai estar todo mundo.
2: Eu vou te falar que eu só não cheguei porque eu tive juízo, porque eu também fui convidado.
0: Era pra você estar por lá também, ia falar, ia ser maravilhoso. A gente já começava lá de madrugada. É isso mesmo, você é a contadora de histórias, Gabi Bruel. De causos?
4: Agora não sei contar nada.
0: Olha lá, Pri, nós vamos combinar com a Gabriela, vai vir aqui um dia preparando um stand-up comedy, o primeiro stand-up comedy da Gabriela Bruel também. E a Nina Rosa, também com a gente todo dia, falou assim, não acredito. Agora fiquei com vergonha, segundo ela, que ela falou assim, o Colucci mora em São Paulo e foi conhecer o estúdio antes de mim, que moro aqui. Já prometi e não cumpri. Vou até pedir para passar ali pro Antônio. Bem-vindo, paulistano, tudo bem?
5: Olá, papo. Yeah. Hoje é voz, né? Não é mensagem. Sim. Tô aqui quase mandando uma mensagem para você, só pra não perder o hábito.
0: É, todo dia que o Lúcio se acompanha, ele corre no Ibirapuera ouvindo
5: esse
0: a gente.
5: Eu tô correndo, geralmente, legal. E aí eu tô ouvindo e paro para tomar uma água e mandar mensagem, participar dos entrevistados e tal.
0: E como é que o morador de São Paulo foi cair nesse papo?
5: Então, rapaz, eu vim correr uma maratona de Ponta Grossa 3 anos atrás.
0: Uhum.
5: Aí eu na estrada, o rádio apertando lá, não tinha nada e caiu nessa rádio. Uhum. Na rádio educativa. Eu gostei da música, da outra. Cheguei em Ponta Grossa, continuei ouvindo. Aí na volta eu falei, meu, vou achar essa rádio para ficar ouvindo.
0: Sim.
5: Aí achei na internet e comecei a ouvir. E aí comecei a ouvir um meio-dia, aí não parou mais. Aí mandei uma mensagem uma vez. Acho que nem era você que estava. Você está de férias, acho.
0: Eu não, é o Cristiano que fica de férias. Eu não tinha férias.
5: É, você nunca tira férias, é verdade. Então, e aí eu mandei uma mensagem. E aí leram a mensagem, comentaram, tal. Quem foi? A Patrícia que estava.
0: A Paty Armentano.
5: É. Aí ela, é porque eu sou de São Paulo também, que não sei o quê e tal. E aí começou. Mandei uma, mandei outra. Quando vou ver, já faz 3 anos, todo meio-dia, estou correndo, ouvindo, participando, mandando mensagem. Hoje eu voltei para a maratona de Ponta Grossa, que vai ser nesse final de semana. E o meu voo chegou aqui 10 horas da manhã. Eu falei, ah, dá tempo, acho. Só que aí eu me perdi um pouquinho e cheguei atrasado, meio de 5.
0: Imagina.
5: Mas eu falei, ah, vou lá conhecer o papo, né? Pô, já que eu tô aqui.
0: Que legal.
5: Aí falei, tomar um cafezinho lá e tal. Beleza. Trouxe uma camiseta para vocês começarem a correr também.
0: Obrigado. Eu tô precisando.
5: Tá aqui. Daqui a pouco eu entrego.
0: Olha, quem sabe é esse momento, hein?
5: Que... Tá vendo? Olha só, é o impulso que tava faltando.
0: Eu acho que sim.
5: A ideia era ter vindo na maratona do Paraná, que teve no mês passado.
0: Ah, sim, na ponte, na inauguração da ponte.
5: Aí eu falei, vou lá. Mas aí no mesmo dia tinha uma maratona em Campinas, aí não deu para vir. Aí eu falei, então... Na de Ponta Grossa, com certeza. E aí, no fim do ano, talvez em novembro, eu tô aqui na de Curitiba oficial, com mais calma e tal. Aí a gente bate um papo de novo.
0: Que legal, querido. Bem-vindo. E ó, a galera aqui, os ouvintes, todo mundo... Eu tô incrédulo que o Colucci tá aí. Juliano, ele pode, tá aqui mesmo,
5: pode
0: rapaz.
5: Pode ver que eu tô aqui.
0: Só. Ó, já virou um personagem, um dos nossos, assim...
5: Apareceu? Que... Não, porque acho que ninguém acreditava, que todo dia você fala o Colucci de São Paulo.
0: A galera acha que a gente inventa os nomes.
5: Acho que eu falo assim, o cara tá inventando. Todo dia tem um cara Colucci de São Paulo. Não, tem mesmo, sou eu.
0: É.
5: Eu lembro da maioria dos papos, foram muito legais.
0: A gente não inventa nada, salvo alguns nomes que a gente deixa guardado, quando a gente precisa fazer uma pergunta meio delicada pro entrevistado. Daí a gente fala assim, ó, o fulano, mas esse eu não vou contar quem que é, senão estraga... Estraga o mistério. Vamos de som, pessoal? Mais uma?
1: Podemos.
0: Manda lá. No Paraná Sessions. Olha quem tá mandando mensagem aqui, ó.
5: Deixa eu fazer uma pergunta antes.
0: Pode.
5: Chama esse instrumento? Já que eu...
0: É um carrom.
5: Eu não ia poder fazer essa de lá, porque eu não ia estar vendo. Eu tô só ouvindo, agora eu tô vendo. Muito
0: esse
5: legal.
0: É um carrom. Olha só, Cristiano Castilho. Não larga o osso, rapaz. Tá na escuta, mandando um abraço aqui pra você. Antônio Colucci também, pro Ciba. Para Gabi, Nath, Lu, todo mundo que está aqui no estúdio conosco. Valeu, Cristiano! Como é que está aí o rolezinho? Conta para gente. Vamos de som? É isso aí, Paraná
1: Valeu,
0: Sessions
1: Chris,
0: com Lu Fatini.
1: Pela ponte também.
0: Ah, é?
1: A gente falou da Rose, vou só falar... Namorado? Pode ser? Essa música abre o disco que a gente está lançando e era a música que a Rose cantaria, mas não deu tempo. Então, a gente dedica a ela.
0: Ah, que legal.

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0: Nossa, dá pra ouvir a voz dela cantando. Que coisa seria mesmo dela essa música. Que bacana. Parabéns, Lufatini. Obrigado, a gente segue aqui no papo, pessoal, com Siba, Lufatini, Gabriela Bruel, Nath Bermudes. Siba, uma das coisas que eu acho muito legais no seu trabalho ao longo desses 92, nossa, 20, não, 34 anos? 36
1: por aí,
0: anos.
1: Não faça a conta certa mesmo, não, deixa pra lá.
0: É a variedade de formações e de experimentações de grupos assim, que você constrói, né?
1: É uma coisa patológica.
0: É isso que eu ia perguntar, não com essa, usar essa palavra necessariamente, mas da onde essa vontade? Ou acaba acontecendo de uma maneira meio natural a partir de ideias?
1: Não é natural nesse sentido, não. Eu acho que tem dois elementos aí importantes que eu acho que convergem para isso. O primeiro é uma formação musical muito diversificada e toda ela feita de modo caótico. Assim. Eu não tive formação... eu nunca estudei um instrumento até o fim. Eu nunca fiz nada direito, né? Assim, entendo, assim, em termos de formação musical, eu não estudei bem nenhuma coisa. Assim. E ouvi muita coisa ao longo da minha vida. Músicas de referências muito distintas. Tem um certo ecletismo, né, de formação, que às vezes é bom e às vezes também atrapalha, né, um bocado, mas é como eu sou, né, tem esse lado. E tem um outro lado que é o meu trabalho com o tempo, ele foi se solidificando em torno da poesia, em torno do texto, né, e isso por conta do meu envolvimento com as práticas de poesia popular, especialmente maracatu, ciranda, coco, repente e tal, que é um tipo de prática viva no Nordeste inteiro, com diversas variações. É uma prática, uma tradição viva, a gente volta para aquele papo da tradição, né?
0: Sim.
1: Uma tradição que exige formação. Não é uma formação acadêmica, né? Mas é uma formação de anos de prática. E por conta dessa formação, que essa sim eu fiz de um jeito razoavelmente sólido, meu trabalho ele foi se amadurecendo em torno da poesia. E essa prática de poesia ela tem uma coisa muito interessante, que não fui eu que inventei, que é o fato de que a estética poética ela é muito definida, eu diria até rígida, num sentido positivo. Assim, as regras da poesia são claras. Tem os elementos que você com os quais você usa ali, você joga, da poesia, elas são muito claras. Então, a gente chama de rima, métrica, oração e tal. Essa poética, ela está no Nordeste inteiro, ela perpassa toda a cultura popular do Nordeste. E muitos poetas populares, que são os meus heróis, são as pessoas com quem eu convivi, que eu admiro, mesmo os que eu não pude estar perto, né? São as minhas referências. Alguns desses poetas, eles transitam por diferentes estilos. Talvez para mim o mais importante deles seja o Zé Galdino, que já faleceu. O Galdino era um repentista, ele fazia versos improvisos com a viola, mas ele cantava maracatu e baque solto, que é um estilo musical totalmente diferente. É um grupo de percussão com orquestra, canta na rua, faz desafios de rua que duram a noite inteira. Musicalmente é uma coisa totalmente diferente da viola. E ele era um cirandeiro, tinha um grupo de ciranda. Ciranda é outro ritmo completamente diferente do maracatu e muito mais diferente ainda da viola. A poesia dele era uma coisa só que ele produzia constantemente, tanto escrevia quanto improvisava. E essa produção poética dele, ela atravessava de modo transversal os estilos que ele, de acordo com as estratégias de sobrevivência dele, ele estava, no fim de semana ele estava cantando viola, no outro maracatu, no outro ciranda e maracatu, e a poesia dele atravessava esses estilos. Então é como se fosse o transporte musical da poesia, varia, mas a poesia está ali, é a mesma poesia. Não necessariamente os mesmos versos, mas a mesma poética, o mesmo jeito de fazer. E aí isso, essencialmente, tem me inspirado no sentido de que eu posso metamorfosear musicalmente de acordo com a vontade, muitas vezes de acordo com a necessidade, desde que eu mantenho o meu norte do modo como eu elaboro minha poesia, que é o que realmente importa para mim.
0: Muito bem. Imagine, você fala assim, eu achei curioso porque esse olhar sobre o próprio trabalho, né? você em algum momento falou sobre o seu público, que, né, você usou uma expressão como se o público não fosse muito grande, mas é um público muito fiel. Aí você também fala dessa coisa da sua formação musical. Mas é curioso como a gente muitas vezes não enxerga a grandiosidade, né, do trabalho que a gente alcança. Assim. E eu acho que você tem um cuidado consigo mesmo a olhar para o seu trabalho, porque o seu trabalho é realmente incrível, assim, e o fato de você estar aqui conosco hoje batendo esse papo, né, de você ter transcendido fronteiras do seu estado, da sua região, e estar aqui e ter 4 espetáculos na Caixa Cultural lotados, mostra muito sobre o que você alcançou, sabe?
1: E muita sorte também, viu?
0: Que isso.
1: Mas olha, ainda sobre esse assunto, tem uma coisa que bate também com o que o Lu falou, né? Que a gente, nós artistas, né, a gente precisa se pensar, né? Precisa pensar o que a gente faz, uhum. Porque a gente não só herda pronto e repete. A gente pega uma coisa que veio de antes e o presente é diferente do passado, mesmo que seja da semana passada, né? E a gente tem que sempre se pensar, né? Ao mesmo tempo de pensar, morreu um burro. Se a gente pensar demais, não faz nada, né? Aí esse balanço, essa contradição, ela é muito cruel às vezes. E se pensar é importante para você não se estagnar, mas pensar demais também não faz. Mas eu acho que, acima de qualquer coisa, de qualquer contradição, de qualquer dificuldade, eu acho que nós, artistas, antes de qualquer coisa, ou depois de tudo, a gente precisa se manter fazendo, sabe? Acho que fazer é o mais importante. Se pensar é necessário, mas nunca ao ponto de não fazer. A gente tem que fazer. Seja uma música, seja um disco, seja um show, seja um encontro, o que for, assim, cabe a nós, antes de mais nada, não parar, sabe? Acho que de tudo isso eu tiro essa mensagem.
0: E a partir do fazer, registrar também, né? Você sabe que eu tenho... Eu já contei, acho que, essa história aqui uma vez, mas eu acho ela bem bonita e eu acho que talvez converse com isso. Eu vou resumir muito, assim. Eu tenho uma pessoa... Na época que eu escrevia num blog, e aí tinha uma moça de Paranaguá, que é aqui, próximo aqui a Curitiba, ela lia o meu blog. E ela começou a me pedir dicas, assim. Ela falava, pô, mas como é que você escolhe a imagem que você põe? Uma série de dicas. E eu ia trocando umas mensagens com ela, né? E ela falou, eu tenho uns escritos, mas eu tenho muita vergonha de mostrar para as pessoas. E eu falei assim, olha... Gaveta não sabe ler, né? Não dá pra deixar na gaveta. Falei, você tem que mostrar e tal. Bom, salta 10 anos. Ela começou a escrever para um jornalzinho da cidade, começou a... Ela foi mostrando. E um dia ela me mandou uma mensagem assim, falou, Beto, você pode vir aqui em Paranaguá no lançamento do meu livro, que vai acontecer daqui uns meses. Só que eu preciso de uma coisa. Eu preciso que você escreva o prefácio do meu livro. Falei, caramba, que coisa. E ela falou assim, e o nome do livro é Gavetas Não Sabem Ler. Então, assim, foi essa coisa do tipo, eu falei, fazer, tem que fazer. Mas também a gente tem que achar um jeito de registrar e fazer com que isso chegue às pessoas, né? Porque eu conheço grandes artistas aqui em Curitiba que têm obras incríveis, mas têm essa coisa de não estar botando o trabalho no mundo, né? Minimamente com uma qualidade para que as pessoas possam acessá-lo, né? E eu acho que isso que faz a diferença. Bom demais o papo, a gente está indo para o finalzinho, mas eu acho que vale a pena a gente encerrar com mais uma. Temos aí, Luan, uma na manga para a gente fechar essa sexta-feira linda com a presença de vocês, do Siba, do Colucci, do pessoal, Rodrigo aqui também, todo mundo aqui participando. Da galera que está mandando mensagem, até tem mais mensagem chegando aqui. A Bárbara falou o seguinte... Beto tirou palavras da minha boca hoje várias vezes. Estamos em sintonia. Valeu, Bárbara. Estamos em sintonia sempre. E aí, temos mais uma?
2: Temos. Eu vou aproveitar, então, queria agradecer o convite. Muito bom ouvir o Siba, inspirador, a música, mas também o papo, né? E também dizer que estou feliz que vou conseguir no show esse fim de semana.
1: Boa.
2: Aquela vez que tu veio na Boca Maldita, eu estava lá. Poxa, foi maravilhoso. E... muito, muito lindo. E semana que vem tenho a alegria de estar lá no Teatro da Caixa, dia 29, 30 e 31. E no início de junho vou estar em São Paulo, dia 11. O disco tem a participação da Ava Rocha, da Juliana Linhares.
0: Uau.
2: E da Soema Montenegro. E a Ava vai estar comigo nesse lançamento lá na Casa Odete, dia 11. Já que tem gente de São Paulo ouvindo, né? Acho que é bom falando.
0: Já vai falar com os
2: vizinhos, dia 12 em Campinas.
0: Galera da corrida.
2: Tamo aí. Tamo querendo circular com o trabalho, porque... É, isso é no corpo a corpo que a coisa acontece também, né?
0: É. Se o Colucci falar com a galera da corrida, vai muita gente, porque tá crescendo esse movimento, né?
2: E falando em relações na época da hiperconectividade, um tempo atrás fiz essa música que acabou entrando no disco.
0: Vamos lá. Lufatinho.

0: Valeu, Lufatini, conosco aqui, pessoal, no Paraná Sessions de hoje. Lembrando, semana que vem, do dia 29, 30, 31, no, na Caixa Cultural Curitiba, o show de lançamento do novo álbum. É, também a presença da Gabi Bruel, valeu, Gabi, valeu. Nath Bermude também, participando aqui. Lu, obrigado, hein?
1: Eu que agradeço.
0: Show de bola, muito legal. Valeu, pessoal. Siba, obrigado, querido. Foi especial ter sua presença.
2: Acho que agradeço eu, rapaz.
0: Espero que tenha sido divertido, que você tenha curtido, que passe menos frio agora em Curitiba nos próximos dias.
2: Mas não passei frio não, viu?
0: Não, tá tranquilo. Depois da primeira lá, né? Valeu demais. Lembrando, pessoal, também, Siba tá na Caixa Cultural até domingo. Ingressos tá difícil, né? Porque...
2: É, mas vai na porta e faça cara de choro aqui, quem sabe.
0: Isso, é. Vai que a gente, você consegue. Fala que viu, fala assim, ó. Pô, viu o Siba lá no papo. Ele falou que era pra eu vir aqui. Quem sabe você não conhece nem. Consegue um agradinho. Vamos, uma dessa? Muito bem, pessoal, eu sou o Beto Pacheco, quero agradecer também a Antônio Colucci, direto de São Paulo, pela sua presença aqui, ilustre. Olha, tem um monte de ouvinte, a galera aqui falou, não acredito que o Colucci foi no estúdio, eu ainda não fui. Pois então, gente, já falei, hein, nosso sofazinho aqui está aberto para quem quiser vir acompanhar o papo ao vivo, é só vir, é só mandar mensagem, 4133317516, pode participar, pode ser na sexta-feira, no dia de show, pode ser em outros dias também, a gente quer receber todo mundo. E última mensagem aqui, a Heloísa mandando mensagem, falando que é grande fã do programa, valeu, Elo, e mandando sugestão para o Paraná Sessions, a gente vai ficar de olho, vou passar para a produção aqui, obrigado pela dica, se você tiver dica também de músicos, em especial, a gente está atendendo a galera mais, assim, que está lançando projeto novo, single, álbum, shows, tá bom? Pra gente também ajudar a fomentar quem está em movimento. Ricardo Trujillo, valeu. Ala Martins, valeu. Galera toda da produção. Eu sou Beto Pacheco. Esse foi o Papo. Bom fim de semana pra todo mundo. Bebam água, se hidratem. Semana que vem a gente está de volta, sempre de segunda a sexta, ao vivo, ao meio-dia. Beijo, tchau.
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1: Olá, eu sou o Diego Tirri e agora começa mais um Minuto de Educação, o boletim diário sobre a educação pública no Paraná. O estado do Paraná foi um dos representantes brasileiros no Education World Forum 2026, principal encontro internacional voltado à educação pública e políticas educacionais realizado em Londres, no Reino Unido. A participação da Secretaria da Educação se deu a convite da organização do fórum, que reuniu lideranças educacionais de diversos países ao longo de 4 dias. O secretário Rony Miranda foi um dos palestrantes da sessão Construindo Letramento Digital em Tempos Divididos, que discutiu estratégias para fortalecer o pensamento crítico, a alfabetização digital e o combate à desinformação no ambiente virtual. E este foi o Minuto da Educação de hoje. Você também pode nos acompanhar nas redes sociais. O endereço é educação.pr.
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3: Uma ótima tarde para você ligado em 97.1. A partir de agora sou eu, Manzano, te fazendo companhia. Educativa. Sua rádio, seu momento, sexta-feira, dia 22 de maio de 2026, e você é o nosso convidado a curtir os melhores flashbacks para matar saudades do passado. Tem também muita música popular brasileira. Tem a sua participação aqui no 3331756, além de informação e as dicas culturais já para você se programar para o final de semana. Tudo isso aqui na Tarde da Educativa. E a gente começa voltando para o ano de 1984, trazendo uma clássica do pop brasileiro, Bete Balanço, Barão Vermelho. Uma ótima tarde para você.

0: Educativa, sua rádio, seu momento com Gilsons. Beijo na boca. Agora, 1h14. Atenção, você que gosta de cinema. Tá chegando novidade pra você. Presta bem atenção nessa informação aqui, ó. Deixa a Vida Me Levar. É o nome da tão aguardada cinebiografia, sabe de quem? Do cantor Zeca Pagodinho, que começou a ser filmada neste mês. A direção é de Silvio Guindani e o cantor Mosquito interpretará o Zeca Pagodinho. Arlindinho interpretará o pai Arlindo Cruz e Stephanie Serra interpreta a Betty Carvalho. O filme é inspirado no livro Zeca, Deixa o Samba Me Levar, de Jane Barbosa e Leonardo Bruno. A data de estreia ainda não foi divulgada, portanto, cinebiografia do Zeca Pagodinho a caminho.
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0: Sua rádio, seu momento, trazendo o Guilherme Arantes.

0: 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Tocando o som de Lineker, Charme 97.1. Fazendo a trilha sonora da sua sexta-feira junto com você nessa sexta-feira gostosa. Aliás, temperatura na casa dos 13 graus. De acordo com o CIMEPAR, não há previsão de chuva, há previsão de frio. A máxima hoje vai bater no máximo aí uns 13 graus, é a máxima que já está rolando agora nesse horário, né? Mas você sabe como é que é Curitiba. Não dá para prever nada com relação à temperatura, então a qualquer momento se prepara, pode cair água assim. Fica tranquilo, tranquila. Daqui a pouco estamos de volta trazendo mais sucessos para você aqui, ó. Educativa 1:27.
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2: Veja esta frase. Venham crianças, sua mãe chegou. Fica evidenciado que as crianças são irmãs e que a mãe delas chegou. Os pronomes seu e sua podem significar dele, deles, dela e delas. E também de você e de vocês. O pronome lhe pode significar a ele, a ela, a você. O pronome lhes pode significar a eles, a elas, a vocês. Por exemplo, os alunos não tiveram aula. Sua professora está doente. Ou seja, a professora deles está doente. E ainda, as meninas levaram-lhe flores. Levaram flores para ela. O que se observa atualmente é que as pessoas estão esquecendo o uso correto desses pronomes.
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0: Sua rádio, seu momento, trazendo mais músicas na sua sexta-feira. 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Agora se prepara, tem o som do The Cure.

0: Educativa Titãs, os Cegos do Castelo. Agora 1h42 e o Alagui Santos, único atleta brasileiro da NBA atual, ele participa de uma sessão de autógrafos neste domingo. O encontro com o público ocorre às 5 horas da tarde, às 7 horas da noite, também na NBA Store Arena. Das 5 até às 7 horas da tarde, no NBA Store Arena, instalado ali no Jockey Plaza Shopping. Jogador do Golden State Warriors, ele alcançou os melhores números de sua carreira profissional ao longo da temporada de 2025 e também deste ano. O atendimento aos fãs será realizado por ordem de chegada com a organização da fila em frente ao estabelecimento a partir do meio-dia. O local conta com quadra temática, área para jogos virtuais e também produtos oficiais da Liga Norte-Americana.
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0: Trazendo o Léo Jaime.

0: Na educativa, dizem que essa música é dos anos 80. Será? Mas é Madonna, Into the Groove, 1985, do álbum Angel. E você continua ligado com a gente. Daqui a pouco tem mais sucessos pra você. Tá na hora das informações aqui na Educativa.
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0: E o Paraná lançou oficialmente o NAP Proteômica, o novo arranjo de pesquisa e inovação voltado à saúde pública e à inovação científica. O projeto reúne universidades, laboratórios e empresas em pesquisas colaborativas. O estado vai investir R$8 milhões na iniciativa e também na compra de um equipamento de última geração instalado na Fiocruz Paraná. O programa vai pesquisar ainda doenças neurológicas, bactérias resistentes, inteligência artificial aplicado ao diagnóstico médico e também novos tratamentos para o câncer. Os primeiros resultados devem surgir nos próximos anos. E a Fundação Oswaldo Cruz vai iniciar a produção nacional da Claribina Oral. É um medicamento de alto custo utilizado no Sistema Único de Saúde. O remédio combate a esclerose múltipla remitente recorrente altamente ativa, indicada para pacientes com surtos frequentes e de progressão rápida. Atualmente, o custo médio do tratamento exige aí cerca de R$140 mil em um período de 5 anos. A fabricação no país visa reduzir os custos de aquisição da fórmula, ampliando o acesso de pacientes à terapia da rede pública. Estima-se que mais de 30 mil brasileiros convivem com o tipo mais comum da doença e ainda não tem uma data para a distribuição do medicamento. Mais informação a qualquer momento aqui nos 97.1.
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0: Educativa 2:01, boa tarde.
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2: Você continua ligado em 97.1 Educativa e aqui é o Manzano. Educativa. Sua rádio, seu momento, trazendo o Armandinho.

0: Educativa com Carlinhos Brown. Agora 2h16, anota aí mais uma dica, você que curte cinema. A rede UCI Cinemas realiza no dia 1º de junho mais uma edição do UCI Day, com reexibição de grandes sucessos do cinema. Os filmes Titanic e La La Land vão retornar às telonas com combos promocionais e brindes especiais para o público. E quem comparecer às sessões vai receber ingressos colecionáveis dos dois filmes participantes da edição. Agora, uma coisa interessante, o clássico Titanic, que foi dirigido aí pelo James Cameron, ele vai ter uma exibição inédita em tecnologia de 48 quadros por segundo. Uma qualidade sensacional. Você que curte o Titanic, que é fã desse clássico, vai conseguir assistir novamente com essa configuração. A pré-venda oficial dos ingressos começa hoje nos canais oficiais da rede.
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0: Trazendo Leila Pinheiro.

0: A Educativa, uma música clássica da MPB, Ciranda da Rosa Vermelha com Elba Ramalho. E você continua ligado, participando aqui da programação da Educativa. Manda seu pedido musical, manda seu boa tarde. Onde é que você está ouvindo a gente? Eu quero saber. Manda para mim, 33317516. Esse é o nosso WhatsApp para você entrar em contato sempre com a gente, tá? DDD 41 para você que é de fora de Curitiba, da região. E 33317516. Manda sempre que você mandar um recadinho, manda sempre pra gente também o seu nome e o lugar que você tá ouvindo a Educativa, tá certo? Daqui a pouco tô de volta trazendo novidade. Você gosta de Ivan Lins? Então fique esperto, vou trazer uma novidade pra você já já. Educativa 2h31.
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0: 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Uma ótima sexta-feira para você ligado em 97.1. 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
0: Tem lançamento chegando, o destaque de hoje é o som Me Ajuda. É uma música lançada por Gabriel Satter, filho de quem? Do Almir Satter. Aliás, Gabriel Satter é o filho mais velho do Almir Satter. E essa música foi feita em parceria com o ícone da MPB, Ivan Lins. Essa faixa foi lançada agora, neste mesmo mês de maio, e faz parte do álbum comemorativo intitulado 25 anos de música, que celebra as 2 décadas e meia de carreira de Gabriel Satter. E a gente vai conhecer juntos aqui essa música do Gabriel com Ivan Lins. Me Ajuda na Educativa. Música.

0: Educativa, som do Alceu Valença, Labelle de Jure. Aliás, Alceu Valença que teve aqui no Papo. Programa que tem do meio-dia até uma da tarde na TV Paraná e aqui também na Rádio Paraná. Você pode conferir essa entrevista do Beto Pacheco, o Cris Castilho com o Alceu Valença no nosso YouTube. Procura a gente, arroba TV Paraná Turismo. Vai lá, se inscreva no canal, tem muita coisa bacana, muita entrevista legal para você poder curtir. Agora 2h45, está na hora dos destaques aqui do Paraná.
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0: E o destaque da música paranaense de hoje aqui no Paraná Sessions é o músico, compositor, multi-instrumentista e produtor curitibano André Prodóssimo. Ele é nascido aqui em Curitiba, mas seu trabalho no cenário musical brasileiro inclui também outros projetos, vários singles. Ele acabou de lançar um single que você vai conferir agora aqui na programação da Educativa, chamado Alakazam. E essa é a música de André Prodóssimo, Alakazam, aqui no Paraná Sessions.

0: Na educativa, a Voice for the Young at Heart, som de Tears for Fears, de 1989, do álbum The Seeds of Love, para você matar saudades dos anos 80. Na sequência, chegando muito mais sucessos para você aqui na sexta-feira da Educativa. Tá na hora de girar mais informações para você.
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0: E acontece amanhã, no setor de Ciências Sociais Aplicadas da Universidade Federal do Paraná, a terceira edição do Finance and She. O evento é promovido pela Liga de Investimentos e Finanças e é considerado o maior encontro de mulheres voltado ao mercado financeiro no sul do país. A programação inicia a partir do meio-dia no campus Jardim Botânico e inclui palestras, análise técnica e finanças descomplicadas com a presença de gestoras, influenciadoras e também executivas de grandes corporações. A inscrição é gratuita e pode ser realizada pela plataforma Tears. A participante também pode optar pelo ingresso solidário para arrecadação de itens de higiene feminina. E o Conselho da Justiça Federal liberou R$2 bilhões para o pagamento de atrasados do INSS a aposentados, pensionistas e beneficiários que venceram ações judiciais contra o Instituto. O valor vai atender cerca de 96 mil segurados em mais de 132 mil processos. O pagamento são referentes a revisões ou concessões de aposentadorias,

0: pensões, auxílios e benefício de prestação continuada. As datas de depósito variam conforme o Tribunal Regional Federal, que é o responsável pelo processo. Mais informações para você a qualquer momento nos 97.1.
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2: Olá, eu sou o Diego Tirri e agora começa mais um Minuto de Educação, o boletim diário sobre a educação pública no Paraná. O governo do estado anunciou a progressão na carreira de 13.288 agentes educacionais 1 e 2 da rede estadual de ensino. A medida contempla servidores do quadro dos funcionários da educação básica que atuam nas áreas de apoio escolar e administrativo, como limpeza, preparação da merenda, inspeção de alunos e equipes de secretaria das escolas estaduais. Os servidores contemplados vão receber os valores na folha de pagamento de junho, com efeitos financeiros a partir da data de publicação da resolução. A progressão funcional representa o avanço na carreira dos servidores e reconhece o trabalho dos responsáveis pelo funcionamento diário das unidades escolares da rede estadual. E este foi o Minuto da Educação de hoje. Você também pode nos acompanhar nas redes sociais. O endereço é educação.pr.
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0: 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Eu sou o Manzano, te fazendo companhia nesta sexta-feira. Educativa. Trazendo mais músicas. Quem tá chegando agora é o Oswaldo Montenegro. Se o que...

0: Educativa, a sua rádio, seu momento com Zizi Posse. Eu velejava em você. Continua ligado aqui em 97.1 para você participar. Manda seu pedido musical para a gente, 3331-7516. Participa aqui da programação. E mais um recado para você. Você que gosta de navegar nas redes sociais, segue a gente no Insta, @ Rádio Paraná Educativa. Tem para você as informações do seu artista, tem os bastidores do que rola aqui com a gente também, aqui na Educativa. E claro, tem muita interação para você participar no nosso Instagram. Tô aguardando você no @ Rádio Paraná Educativa. Só confirmar para você, @ Rádio Paraná Educativa. Agora sim. Educativa 3:29.
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2: O cinema francês dos anos 1990 produziu muitos filmes marcados pelo excesso visual, mas poucos envelheceram de maneira tão intensa quanto Betty Blue. Dirigido por Jean-Jacques Benix e lançado em 1986, o longa virou símbolo do chamado cinéma du look. Um movimento fascinado por imagens estilizadas, cores fortes e personagens vivendo no limite emocional. A história acompanha Zorg, vivido por Jean-Hugues Anglade, um aspirante a escritor que leva uma vida simples no litoral francês. Tudo muda quando Betty surge em sua rotina. Interpretada por Beatrice Dalle, em um papel que a transformou em ícone do cinema europeu, Betty é impulsiva, sedutora e emocionalmente instável. A relação entre os dois rapidamente deixa de ser apenas uma história de amor. Vira uma espécie de vertigem. Jean-Jacques Benix filma tudo de forma muito sensorial. A fotografia é carregada de azuis artificiais, a trilha melancólica de Gabriel Yared e o erotismo constante criam um universo ao mesmo tempo belo e sufocante. Sob a aparência sofisticada das imagens, existe um filme profundamente triste. Os personagens parecem incapazes de viver a normalidade. Sentem tudo de maneira extrema. Grande parte da força de Betty Blue vem justamente da presença de Beatrice Dalle. Sua atuação mistura fragilidade, desejo e descontrole emocional. Ela domina completamente o filme. Revisto hoje, o longa também revela contradições. A narrativa romantiza sofrimento psíquico e autodestruição amorosa. Ainda assim, continua sendo uma obra difícil de esquecer. Talvez porque Betty Blue entenda algo simples e doloroso. Existem paixões que não querem durar, querem apenas incendiar tudo antes de desaparecer.
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3: 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Novo cartão postal do litoral paranaense, a Ponte de Guaratuba recebe um desfile de carros antigos e motocicletas neste sábado. Os comboios vão se reunir às 9 da manhã no Beach Club Águas Claras, em Matinhos, e a partir das 11 horas, motos e carros seguem até o Centro de Eventos de Guaratuba. Os veículos vão receber credenciamento e os participantes podem fazer a entrega de alimentos que serão destinados para a APAI de Matinhos. Gesá Shevchak para a Educativa FM.
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0: 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Uma excelente tarde de sexta-feira para você ligado em 97.1. Educativa. Sua rádio, seu momento, tá trazendo Banda Black.

0: Salvador.
1: Educativa com Zeca Veloso, Tom Veloso, Caetano Veloso, Os Velosos, com Salvador aqui na programação da Educativa. Tem dica cultural pra você? Já anota, porque o Festival Curitiba acontece amanhã na Pedreira Paulo Leminski e Ópera de Arame, com mais de 12 horas de shows. Entre as atrações estão Marina Sena, tem Banda Lagoon, Ana Vitória, Os Gilsons, Djonga, Seu Jorge e também Criolo. A organização orienta o público a levar capa de chuva, roupas quentes e calçados confortáveis, já que a previsão indica frio e chuva com temperaturas entre 10 e 16 graus, tá? E lembrando também, guarda-chuva não será permitido. Prepara sua capa de chuva, porque guarda-chuva você não vai poder entrar, beleza? Também é recomendado levar apenas o essencial, usar uma pochete ou mochila pequena e se hidratar durante o festival, que vai ter água gratuita. Os portões abrem às 11 horas da manhã e os ingressos estão à venda no site curitiba.arte.br. Cool de C-O-O-L, Ritiba, curitibaarte.br.
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1: Por falar em Seu Jorge, ele tá chegando aqui na Educativa.

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0: Educativa, a sua rádio, seu momento. Ivete Sangalo, Azul da Cor do Mar, pra você curtir aqui na programação dos 97.1. Eu, Manzano, tô indo embora, mas quem tá chegando por aqui é a Regininha.
1: Boa tarde, ouvinte da 97.1. Boa tarde, Manzano. É isso mesmo, Manzá. Sexta-feira chegou e estou na área para fazer companhia.
0: Trilha sonora é por sua conta, por nossa conta,
1: é,
0: né?
1: É agora, só música boa.
0: Fechou. Bom trabalho para você, Regininha.
1: Obrigada, Manza.
0: Valeu, vou deixar minha saideira. Paul Young, Every Time You Go Away.

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2: Olá, eu sou o Diego Tirri e agora começa mais um Minuto da Educação, o boletim diário sobre a educação pública no Paraná. O Colégio Estadual Indígena FEG Prague Fernandes, localizado na terra indígena Rio das Cobras, em Nova Laranjeiras, no centro-sul do estado, vai ser destaque nacional em um webinário do programa Ensino Médio Mais, promovido pelo Ministério da Educação entre os dias 8 e 9 de junho, em Brasília. Ele reconhece propostas pedagógicas inovadoras de todo o país que vem transformando realidades e fortalecendo a aprendizagem. No caso do Colégio de Nova Laranjeiras, um plano de ação foi elaborado pelos professores e pela equipe pedagógica do período noturno, com foco na valorização da cultura indígena Kai-Gang e no fortalecimento da identidade dos estudantes. E este foi o Minuto da Educação de hoje. Você também pode nos acompanhar nas redes sociais. O endereço é educação.pr.
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4: Olá, boa tarde, uma ótima sexta-feira para você. Por aqui, Regininha, até às 7 horas da noite. Sua rádio, seu momento, estou na área com muita música boa e logo mais os clássicos da Educativa. Você já pode mandar a sua sugestão aqui no WhatsApp da 97.1 3331-7516. Manda mensagem, a gente manda um alô bem especial para você, já já informações também por aqui e muito mais. A gente começa com Zé Cabaleiro, Telegrama, agora 4:03.
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0: Educativa, sua rádio, seu estilo, com Alice Caymmi, modinha para a Gabriela. 4h35.
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2: Olá, hoje trago a você algumas ideias de conteúdo e programação para curtir com a criançada no final de semana. Anote aí. Mário Quintana para Crianças. O premiado espetáculo Crianceiras chega a Curitiba com uma edição especial dedicada ao poeta Mário Quintana. Misturando música, teatro e poesia, a montagem encanta crianças e adultos em uma experiência cheia de imaginação, cores e sensibilidade. Inspirado no teatro de papel, o espetáculo traz cenários criativos feitos em papelão e acompanha um personagem que descobre a beleza da vida através da poesia. Crianceiras, Mário Quintana para Crianças. Dia 24 de maio, domingo, às 4 horas da tarde, no Teatro Fernanda Montenegro, localizado no Shopping Novo Batel. Um domingo por mês, o Planetário do Colégio Estadual do Paraná abre as portas ao público com 4 sessões infantis e uma geral. As sessões infantis, indicadas para crianças a partir de 6 anos, têm duração de 30 minutos e exploram características do céu noturno, planetas, constelações e curiosidades astronômicas. Após as sessões infantis, o local realiza uma sessão aberta ao público, com duração de 1 hora. A sessão aborda temas relacionados à exploração do céu e à divulgação de conhecimentos científicos. Na programação deste domingo, 24 de maio, o tema é As órbitas dos planetas e planetas anões. Para participar, é necessário realizar cadastro online via formulário disponibilizado às 6 horas da tarde das quartas-feiras que antecedem as sessões no site do Planetário. O Planetário do Colégio Estadual do Paraná está localizado na Avenida João Balberto, número 250, no Alto da Glória. Entrada pelo estacionamento anexo ao Planetário na Rua Dr. Pfeiffer. Se quiser mais sugestões, visite muralzinhodeideias.com.br. Desejo que você faça do final de semana da sua criança um lugar de inspiração, onde a arte e a infância se misturam e a vida acontece. Até!
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5: O Paraná se destaca na vacinação de mulheres grávidas a partir da 28ª semana de gestação contra o vírus sincicial, com o objetivo de proteger os bebês nos primeiros meses de vida. 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O imunizante é feito em dose única, com o intuito de proteger o bebê de doenças como bronquiolite e pneumonia. 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
0: E estamos de volta com mais músicas para sua tarde de sexta-feira. Sua rádio, seu momento, agora com Alexandre Carlos.

Educativa, sua rádio, seu estilo, Léo Jaime, romance ideal. E o Complexo Aquático do Clube Curitibano recebe neste domingo a 20ª edição da Maratona Aquática de Curitiba. O evento reúne mais de 900 atletas e para-atletas distribuídos em 38 equipes de academias, clubes e instituições de ensino. Com largada às 8h30 da manhã, a competição tem entrada gratuita para o público que quiser acompanhar as provas de natação. A maratona também terá caráter solidário. Cada equipe participante realizou a doação de pelo menos 200 quilos de alimentos, com expectativa de arrecadar cerca de 8 toneladas, que serão destinadas a famílias em situação de vulnerabilidade social em Curitiba. Agora 10 para as 5, boa tarde. E tem Cazuza por aqui.

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0: E a economia criativa do Paraná fechou 2025 com mais de 77.300 empregos formais, segundo o levantamento com base em dados da Relação Anual de Informações Sociais do Ministério do Trabalho e Emprego. O setor cresceu cerca de 6% desde 2022 e representa cerca de 2% dos empregos com carteira assinada no estado. A área de tecnologia da informação lidera a geração de vagas com mais de 37 mil postos formais, seguida por publicidade, serviços de informação e impressão gráfica. O levantamento também aponta crescimento das atividades artísticas e culturais após a pandemia. Agora 4h59, mais informações com Edson Tomás.
2: Boa tarde, Regininha, a todos que nos acompanham aqui na Educativa. Amanhã tem jogo decisivo para o Paraná Clube, 3h30 da tarde, na Vila Capanema contra o Araucária.

0: do Patriotas e Paranavaí. O segundo jogo acontece no domingo na cidade de Campo Largo. Lembrando que o Patriotas venceu o jogo em Paranavaí, o jogo de ida por 2-1. Já o Atlético entra em campo no domingo para enfrentar o Remo em Belém do Pará, tentando voltar a vencer fora de casa na competição. Técnico Odair Hellmann, que completou um ano de trabalho no Atlético nesta semana, tem vários problemas, como Lucas Esquivel e Léo Derick vetados pelo departamento médico e o volante Juan Portilla liberado para treinar com a seleção colombiana em semana também decisiva para a escolha dos colombianos para a Copa do Mundo. O Coritiba só joga na segunda-feira contra o Bahia, 20h no Couto Pereira, precisando também voltar a vencer dentro de casa na competição. Edson Tomás, Esportes Educativa.
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2: Cinco e um.
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2: Estamos de volta com mais músicas. Boa sexta-feira. Sua rádio, seu estilo e agora In My Place, Coldplay.

0: Educativa, sua rádio, seu momento com Joy Stone. 5h34.
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3: O programa do Ame-se dessa semana vai conversar sobre o tema Mulheres e o sono. O que está em jogo quando você não dorme bem? O sono impacta diretamente a qualidade de vida da mulher. A falta dele pode acarretar problemas de saúde, como baixa imunidade, cansaço, diabetes, instabilidade do humor, podendo desenvolver ansiedade e depressão. Para dormir melhor, é importante que a mulher leve uma rotina saudável antes de se deitar, como, por exemplo, ficar longe de telas, praticar atividades físicas e ter uma rotina de sono. Assim, o corpo produz substâncias que vão influenciar em noites bem dormidas. Assista o episódio completo pelo nosso canal do YouTube Ame-se_PR.
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0: Olá, boa tarde, ótima sexta-feira por aqui, Regininha, até às 7 da noite.
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0: E Me Ajuda é uma canção inédita lançada neste mês pelo cantor e instrumentista Gabriel Satter, em parceria com o ícone da MPB, Ivan Lins. A faixa é um dos grandes destaques do álbum intitulado 25 Anos de Música, trabalho que celebra as duas décadas e meia de carreira de Gabriel. Então a gente vai curtir agora Me Ajuda com Gabriel Satter e Ivan Lins. Boa tarde! Música.

Educativa, sua rádio, seu momento com Kate Bush. Agora 5h48 e a Ponte de Guaratuba será palco neste sábado de um desfile gratuito de carros antigos e motocicletas no litoral do Paraná. Os comboios saem às 11 horas da manhã do Beach Club Águas Claras, em Matinhos, com destino ao Centro de Eventos de Guaratuba, onde os veículos ficarão expostos ao público. A programação também terá food trucks e shows das bandas Bon Zippers, The Folks e Free Work. A partir da 1 da tarde, são esperadas cerca de 500 carros e motos. Os participantes poderão doar alimentos que serão destinados à Pai de Matinhos. O evento celebra a inauguração da Ponte de Guaratuba, aberta no início de maio. 5h49. E agora tem os Paralamas do Sucesso.

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6: Começando mais um Clássicos da Educativa, comigo, Regininha, ao vivo até as 7 horas da noite, para te fazer companhia nesse início de noite de sexta-feira, hoje, dia 22 de maio de 2026. Curitiba gelada, temperatura nesse momento 11 graus. Daqui a pouco eu trago a previsão do tempo para essa noite, para o final de semana também. Enquanto isso, você aumenta o volume, porque tem muito sucesso, as melhores que marcaram época, para a gente matar a saudade, lembrando que você pode mandar a sua sugestão no WhatsApp da Educativa 3331-7516. Gente, sexta-feira, momento de alegria, e para abrir essa sequência eu trago um clássico que virou praticamente um hino de alegria no Brasil. Eu tô falando da música Canta, Canta, Minha Gente, de Martinho da Vila, lançada em 1974. Bora animar, boa noite!
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0: Educativa, sua rádio, seu momento e os clássicos. A gente abriu uma sequência muito especial com samba delicioso. A gente ouviu a voz inconfundível da Marrom, a canção Gostoso Veneno, eternizada por Alcione, e foi lançada em 1979 no álbum de mesmo nome, um dos grandes sucessos da carreira da sambista. A música tem composição de Ney Lopes e Wilson Moreira. Esses dois nomes são importantíssimos do samba brasileiro e a gente curtiu aqui nesse primeiro bloco nos clássicos da Educativa. Hora de mandar abraços. Edi, né, querida, da cidade da Lapa, o marido Alexandre, obrigada pelo carinho de vocês, o David do Orleans, João Padilha tá com a gente também, Giza, as meninas em Guaratuba e o Luiz Guilherme também tá com a gente. Boa noite, por aqui a gente segue com mais músicas para matar a saudade. Você também pode mandar a sua sugestão no WhatsApp da Educativa, 3331-7516. Agora 6h17.
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0: Educativa, sua rádio, seu momento e os clássicos com essa balada romântica, Você, lançada por Tim Maia em 1971. E falando neste ano de 1971, você vai curtir agora um sucesso, Você Abusou, consagrou a dupla baiana Antônio Carlos e Jocafe com uma mistura marcante de samba e MPB. A música atravessou gerações, ganhou versões internacionais e até hoje é lembrada como um dos grandes clássicos da música brasileira. E a gente confere agora.
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0: Agora 6h30, boa noite.

0: Educativa, sua rádio, seu momento com Cindy Loper. Agora 6h38 e a previsão do tempo para o fim de semana em Curitiba é de tempo fechado, chuva também, um clima bem preguiçoso. No sábado, os termômetros variam entre 11 e 16 graus, com chuva e garoa ao longo do dia. Já no domingo, mínima de 12 e máxima de 18 graus, com céu nublado e possibilidade de pancadas de chuva entre a tarde e a noite. Quero mandar um abraço pro João Padilha, ele que pediu Raul. Toca, Raul! Olha, a escolha de hoje vai em especial para você, João, e também, principalmente aqui para Lilian. É o seguinte, a Lilian pediu também para tocar Raul, Maluco Beleza, do Raul Seixas, em homenagem ao seu paizinho. Ele já é falecido, mas, de acordo com a Lilian, vive, né, com ela. E hoje era para ser aniversário do seu Carlos Gilberto, não é mesmo, Lilian? Então a gente vai tocar essa para você, em homenagem ao seu paizinho aqui, Raul Seixas. Maluco Beleza, esse clássico aqui na Educativa.
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0: Agora 6h39, boa noite.

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Educativa, sua rádio, seu momento e os clássicos da Educativa da noite desta sexta-feira com Charles Aznavour. Tô chegando com a minha saideira, o tempo passou rápido demais, né, gente? Tô trazendo Vando, Fogo e Paixão, para encerrar o Clássicos da Educativa de hoje, lembrando que estou de volta no final de semana. Grande beijo! Você é luz.

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1: 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Direto dos estúdios da Empresa Brasil de Comunicação, em Brasília, vem aí a Voz do Brasil.
2: Em Brasília, 19 horas.
1: Está no ar a Voz do Brasil. As notícias do governo federal que movimentaram o país no dia de hoje.
3: Olá, uma boa noite.
2: Boa noite para você que nos acompanha em todo o país.
3: Sexta-feira, 22 de maio de 2026.
2: Vamos ao destaque do dia. Brasil contra o crime organizado.
3: Mais de 8 mil celulares já foram apreendidos de dentro dos presídios desde 2023.
2: O programa quer asfixiar financeiramente o crime e reforçar a segurança em 138 presídios estaduais.
3: Presidente Lula reforça a disposição do governo em enfrentar o crime.
4: A luta contra o crime organizado vai envolver, 11 bilhões de reais para que a gente possa dotar todo mundo de

0: INSS recebem nova parcela do 13º.
1: Também no dia 25 de maio tem início as inscrições para o Enem desse ano.
0: E a partir do dia 15 de junho, Sisu Mais abre vagas remanescentes em instituições públicas de ensino superior.
1: Hoje na apresentação da Voz do Brasil, eu, Mariana Jungmann e Nazi Brum.
0: E acompanhe a gente ao vivo, acesse radiogov.abc.com.br ou o canal Gov na sua TV aberta.
1: Uma operação para silenciar o crime organizado.
0: Em 5 dias foram apreendidos 534 celulares em presídios de todo o país.
1: E o governo do Brasil já investiu mais de 200 milhões de reais para equipamentos de segurança no sistema penitenciário.
2: Celulares escondidos em celas, comunicação clandestina e ordens criminosas que atravessam os muros dos presídios. É para combater essa estrutura que o Ministério da Justiça e Segurança Pública realizou a maior edição da Operação Mute, já feita no país. Pela primeira vez, a ação integra o programa Brasil contra o Crime Organizado e alcança unidades prisionais em todos os estados brasileiros. Segundo o balanço parcial divulgado nesta sexta-feira, mais de 500 celulares foram apreendidos em 2.611 celas de 49 presídios nos últimos 5 dias. Mais de 2.800 policiais penais participaram das ações. O objetivo é interromper a comunicação ilegal usada por organizações criminosas para coordenar crimes dentro e fora das prisões, avalia André Garcia, secretário nacional de políticas penais.
3: Primeira vez que nós estamos enfrentando o crime organizado em todas as suas dimensões. Há um conjunto de estratégias que nós estamos utilizando, em especial para retirar esses celulares, mas também voltadas para silenciar algumas unidades que nós consideramos como mais estratégicas.
2: As ações utilizam equipamentos de alta tecnologia, como scanners corporais, aparelhos de raio-x, drones, sistemas eletrônicos de fiscalização e até georradar, equipamento que identifica túneis. Para o secretário executivo do Ministério da Justiça e Segurança Pública, Ademar Borges de Souza Filho, as ações terão impactos imediatos.
4: Com investimento, com inteligência, com operações de alta qualidade, certeza absoluta de que terá um impacto imediato na desarticulação de organizações criminosas.
2: O governo federal investe na modernização do sistema penitenciário dos estados. 138 unidades prisionais estaduais devem receber padrão reforçado de segurança, sendo 23 na região norte, 45 na nordeste, 15 no centro-oeste, 38 no sudeste e 17 no sul. Quase 185 milhões de reais já foram aplicados na compra de equipamentos, que começam a ser entregues aos estados até junho. Reportagem Pablo Mundim.
0: O enfrentamento ao crime organizado é uma das prioridades do governo brasileiro, segundo o presidente Lula.
1: Em participação no programa Sem Censura da TV Brasil, o presidente destacou o lançamento do programa Brasil contra o Crime Organizado, que tem entre os objetivos asfixiar financeiramente os criminosos.
5: Estou com uma PEC no Congresso Nacional. Se essa PEC for aprovada no Senado, 15 dias depois eu crio o Ministério da Segurança Pública. Posso aceitar a ideia que os bandidos dominam um território. O território em qualquer cidade, em qualquer estado, é do povo brasileiro e ele tem que voltar a ocupar o seu território e o bandido tem que ser punido e tem que ir para a cadeia. A luta contra o crime organizado vai envolver 11 bilhões de reais, 1 bilhão de investimento do governo federal e 10 bilhões de financiamento para os estados e para a prefeitura. Para que a gente possa dotar todo mundo de os instrumentos necessários para combater a violência.
0: A proteção no ambiente digital de crianças e adolescentes também foi destacada pelo presidente Lula. Segundo ele, é preciso evitar as telas logo cedo.
1: O presidente destacou o projeto que proíbe o celular nas escolas e também a sanção do ECA Digital no ano passado, que prevê obrigações para empresas e redes sociais de proteção das crianças e jovens contra crimes virtuais e dependência digital.
5: Quando nós proibimos o telefone na escola, no ensino fundamental, muita gente achou que ia ser ruim e não, e foi bom. A molecada voltou a jogar bola, a molecada voltou a brincar, a molecada voltou a conversar. Nós agora criamos o ECA Digital, ou seja, para quê? Nós queremos proteger meninos e meninas desse país. É o projeto mais sério do mundo. Obviamente que as plataformas não gostam do nosso projeto, mas nós temos que brigar com alguém, eu tenho que proteger as crianças. Eu tenho que proteger os adolescentes. Se no real é crime digital, tem que ser crime.
0: Protocolo inédito para o rastreamento e a detecção precoce do câncer colorretal.
1: O Sistema Único de Saúde passará a utilizar um novo tipo de exame que vai ajudar no diagnóstico.

0: diagnóstico da doença antes de os primeiros sintomas aparecerem, aumentando as chances de cura.
1: O teste imunoquímico fecal, conhecido como FIT, passará a ser o exame de referência para a detecção do câncer de colo retal no SUS. O exame será realizado de forma preventiva em homens e mulheres assintomáticos que tenham entre 50 e 75 anos. O diretor-presidente do Instituto Nacional do Câncer, Roberto Gil, explica que o FIT é capaz de detectar partículas microscópicas de sangue nas fezes, já indicando se há lesões que devam ser tratadas.
2: Essa detecção precoce permite que a gente interrompa o processo de carcinogênese das lesões precursoras, quer dizer, a gente não deixa o câncer se desenvolver, ou de um diagnóstico precoce, onde o câncer pode ser tratado com cirurgia e ser eliminado com ou sem necessidade de radioterapia e quimioterapia, mas levando o paciente à cura.
1: O exame FIT é feito com fitas rápidas, como num teste de gravidez. Em caso positivo, o paciente é encaminhado para exames de imagem mais detalhados, como a colonoscopia. O ministro da Saúde, Alexandre Padilha, explicou que o novo exame pode ser feito nas próprias unidades básicas de saúde e vai ajudar a reduzir a fila pela colonoscopia, que atualmente é utilizada como principal exame preventivo.
3: Faz com que você consiga o diagnóstico mais precoce, sobretudo nos pacientes assintomáticos, direcionando os investimentos, os equipamentos, sobretudo os equipamentos médicos dependentes, como é o caso da colonoscopia, para os pacientes que têm maior indicação para isso. Isso faz com que você direcione mais rápido os pacientes que precisam fazer colonoscopia e não ocupa a colonoscopia, que é médico dependente, que é centro especializado dependente, com pacientes que teriam menos indicação de fazer colonoscopia.
1: O novo protocolo deve ser aplicado em mais de 40 milhões de pacientes pelo SUS. Ele faz parte de um conjunto de ações de prevenção e tratamento de câncer, que envolvem investimentos de 2 bilhões e 200 milhões de reais para a inclusão de novos medicamentos, cirurgias robóticas e reconstrução mamária. Reportagem Thaísa Vitória.
0: Inscrições para o Exame Nacional do Ensino Médio, o Enem 2026, começam na segunda-feira, dia 25 de maio.
4: E uma novidade, pela primeira vez, alunos que concluem o terceiro ano do ensino médio em escolas públicas têm cadastro automático no sistema do exame.
5: As inscrições para o Enem 2026 começam na próxima segunda-feira, dia 25 de maio, com uma novidade para os estudantes da rede pública. Pela primeira vez, alunos que concluem o terceiro ano do ensino médio em escolas públicas têm cadastro automático no sistema do exame. Mesmo com inscrição pré-preenchida, os estudantes precisam acessar a página do participante para confirmar a participação e complementar dados, como cidade de prova, idioma estrangeiro e necessidade de atendimento especializado. O prazo para inscrição e pedidos de nome social ou atendimento especializado termina em 5 de junho. Para quem não tem isenção, a taxa de inscrição permanece R$ 85,00 e pode ser paga até 10 de junho por PIX, cartão, débito ou boleto. As provas acontecem nos dias 8 e 15 de novembro. O Ministério da Educação também amplia os locais de prova. A previsão é que cerca de 10 mil escolas recebam o exame todo o país, permitindo que muitos estudantes façam a prova na própria escola onde estudam. O Enem segue como principal acesso a programas como Sisu, ProUni e Fies. Para mais informações, acesse enem.inep.gov.br/participante. Em Brasília, Claudimário Carvalho.
0: Pois é, o Enem segue como principal acesso a programas como o Sisu, o Sistema de Seleção Unificada, que dá acesso a vagas em instituições de ensino superior.
4: E atenção, estudantes, ainda dá tempo de concorrer a uma vaga em uma dessas instituições.
0: A partir do dia 15 de junho, vão estar abertas as vagas do Sisu Mais, com vagas remanescentes para o segundo semestre.
6: O Ministério da Educação publicou o edital do Sisu Mais, nova etapa complementar do Sistema de Seleção Unificada. A iniciativa vai ofertar vagas remanescentes em instituições públicas de ensino superior para o segundo semestre deste ano. As inscrições estarão abertas de 15 a 19 de junho, exclusivamente pelo portal de acesso único do MEC. Podem participar candidatos que fizeram pelo menos uma edição do Enem nos últimos 3 anos e que tenham concorrido na etapa regular do Sisu 2026. 10. No momento da inscrição, será possível escolher até duas opções de curso, turno, local de oferta e instituição, indicando a ordem de preferência. O SISU Mais faz parte do processo de aprimoramento do sistema de seleção unificada, com avanços na organização das vagas, melhorias no processo de inscrição e fortalecimento das políticas de acesso ao ensino superior público. A nova etapa amplia as oportunidades para estudantes e também fortalece as instituições públicas de educação superior. Reportagem Thalita Albuquerque.
4: Aposentados e pensionistas do INSS vão receber o pagamento da segunda parcela do 13º a partir de segunda-feira.
0: O pagamento vai até o dia 8 de junho e serão pagos mais de 35 milhões de benefícios.
7: Atenção, aposentados e pensionistas do INSS. Começa nesta segunda-feira, dia 25 de maio, o pagamento da segunda parcela do 13º salário. Mais de 35 milhões de benefícios serão pagos de forma antecipada em todo o país. Esta etapa representa uma nova injeção de cerca de 39 bilhões de reais na economia brasileira. O ministro da Previdência Social, Volney Queiroz, destaca o impacto do adiantamento para as famílias.
8: Na prática, é dinheiro no bolso de milhões de famílias antes do esperado. Quem trabalhou a vida inteira merece respeito. E respeito também é garantir o benefício chegando mais cedo.
7: O calendário de depósito segue até o dia 8 de junho e varia conforme o número final do cartão de benefício. Para consultar o valor da sua parcela, basta acessar o aplicativo ou o site Meu INSS e clicar na opção Extrato de pagamento. Reportagem Pedro Sardinha.
0: Aprender a guardar dinheiro, noções básicas de investimento e de previdência social.
4: Temas que chegam até crianças e jovens na sala de aula por meio de um projeto do governo do Brasil.
0: É o Poupadores do Futuro.
9: Marco Antônio de Carvalho tem apenas 11 anos, mas já está preocupado com o futuro. Ele conta que recebe mesada e guarda parte dela para realizar sonhos. E nesta semana, Marco aprendeu um pouco mais sobre como gerenciar o dinheiro e economizar. A escola dele, em Brasília, recebeu as atividades do programa Poupadores do Futuro, coordenado pelo Ministério da Previdência Social. Marco gostou da oportunidade.
10: É sempre bom a gente estar desde cedo assim aprendendo a economizar nosso dinheiro. Muitos adultos não tiveram essa oportunidade na infância, muitas crianças não estão tendo, uma coisa muito boa.
9: E as noções de como poupar que as crianças recebem na sala de aula acabam impactando toda a família, segundo a diretora da escola, Viviane Coelho da Silva de Lima.
11: É muito importante que eles já coloquem esse conhecimento em prática desde cedo para que eles possam mudar a realidade deles, né? Então eles já vão poupando alguma coisa em casa, eles aprendem sobre renda fixa, sobre renda extra, planejamento orçamentário. Além de ajudarem as famílias também, eles já desde cedo podem fazer todo esse planejamento.
9: Este ano, mais de 30 mil alunos foram alcançados pelo projeto Poupadores do Futuro em 100 cidades brasileiras. Mais de 200 instituições de ensino receberam as atividades. O diretor do Departamento do Regime de Previdência Complementar, Narlon Gutierre, fala sobre a importância do programa, que está em sua segunda edição.
12: Eles vão ser despertados sobre a importância do planejamento, sobre a importância de organizar suas finanças, para estarem atentos, né, para não serem influenciados aí por questões como jogos, plataformas digitais, para a importância que a previdência tem ao longo da vida.
9: O Poupadores do Futuro faz parte da Semana Nacional de Educação Financeira. O Ministério da Previdência Social pretende expandir o projeto para abranger mais cidades e alcançar ainda mais alunos na próxima edição. Reportagem Luciana Colares de Holanda.
0: Expansão de terras para o plantio, clima favorável e chuvas bem distribuídas fizeram a agropecuária bater recorde de safras no ano passado e ser o setor que mais pesou no crescimento do PIB em 2025.
4: Além disso, o Brasil atingiu a menor taxa de desocupação no ano passado.
0: Essas análises estão em um estudo do IBGE divulgado hoje sobre os dados econômicos do país.
13: No ano passado, o Produto Interno Bruto, que é a soma de todas as riquezas produzidas pelo país, cresceu pelo quinto ano consecutivo, chegando a 2,3%. E nesta sexta-feira, o IBGE publicou uma pesquisa que avalia o cenário econômico de 2025 para entender quais áreas contribuíram para o PIB. O IBGE destaca o bom desempenho do setor agropecuário. Com safras recordes de milho e soja, o setor foi o responsável por cerca de um terço do aumento da taxa. O comércio varejista também registrou crescimento de 1,6% em 2025, completando 9 anos consecutivos de expansão, segundo o IBGE. Quanto aos preços, houve arrefecimento da inflação, ou seja, os preços continuam subindo, mas a uma velocidade menor. O índice oficial, que mede a inflação, o IPCA, acumulado do ano, ficou em 4,26%. O número é 0,57% abaixo do resultado de 2024. Outro destaque é o mercado de trabalho, que registrou um aumento de média salarial em relação ao ano anterior de 5,8%. Já a taxa de desocupação alcançou o nível mais baixo da série histórica, iniciada em 2012, registrando 5,6%. Segundo o informativo Indicadores Econômicos do Brasil, os números foram influenciados pelo cenário internacional. A política restritiva dos Estados Unidos limitou o espaço para cortes da taxa de juros no Brasil, e a desaceleração do PIB chinês reduziu sua contribuição para o crescimento global. Gabriela Noronha, para a Voz do Brasil.
0: A situação das regiões atingidas pelo rompimento da barragem do Fundão, em Minas Gerais e Espírito Santo, vai ter um incentivo de mais R$450 milhões.
4: Os recursos fazem parte do novo acordo do Rio Doce e são divididos em um edital e um chamamento público que vão dar à própria comunidade a chance de propor projetos de recuperação.
0: O edital é realizado em parceria com o Banco do Brasil e a Fundação Banco do Brasil e foca em ações comunitárias diretas com valores de R$50 mil a R$400 mil por proposta.
4: O chamamento conta com a colaboração do Banco Nacional de Desenvolvimento Econômico e Social, BNDES, e é direcionado a projetos de desenvolvimento.
14: O BNDES, Banco Nacional de Desenvolvimento Econômico e Social, e a Secretaria-Geral da Presidência da República lançaram nesta sexta-feira uma chamada pública que vai destinar R$225 milhões para projetos das comunidades da Bacia do Rio Doce atingidas pelo rompimento da barragem de Fundão. O lançamento aconteceu em Governador Valadares, no interior mineiro. A barragem de Fundão, que integrava um complexo da mineradora Samarco, no município mineiro de Mariana, se rompeu em novembro de 2015, liberando rejeitos que escoaram pela bacia do Rio Doce até o mar, causando danos para populações de dezenas de municípios de Minas Gerais e do Espírito Santo. A chamada pública, que tem o nome de Chamada Rio Doce, participativo, vai custear projetos estruturantes que variem entre R$5 milhões e R$23 milhões e que atuem como vetores de desenvolvimento regional. As iniciativas poderão ser enquadradas em dois eixos: fortalecimento institucional das organizações sociais e apoio a empreendimentos produtivos coletivos. Para José Pavuna, representante de uma das comunidades atingidas e integrante do Conselho Federal de Participação Social da Bacia do Rio Doce e Litoral Norte Capixaba, o apoio aos projetos será uma forma de garantir renda às comunidades locais.
15: Esse dinheiro, ele seria uma forma de, inclusive ele é, uma compensação, porque reparação seria recuperar o rio, não dá para reparar o rio. A gente vai compensar com alguns projetos que geram renda. Precisa ter projetos e iniciativas pequenas que gere renda.
14: Durante o lançamento da chamada pública, o ministro-chefe da Secretaria-Geral da Presidência da República, Guilherme Boulos, classificou a chamada Rio Doce Participativo como histórica.
16: O que a gente assinou aqui hoje é a parte dessa reparação que vai ser definida e executada a partir da participação direta de vocês. Uma coisa é vir na obra, é bom, todo mundo quer. Outra coisa é chegar na comunidade.
14: projetos para a chamada Rio Doce Participativo poderão ser apresentados até o dia 30 de dezembro. Mais informações sobre a chamada estão disponíveis no site bndes.gov.br/Fundo Rio Doce. Reportagem André de Barros Lima.
0: Para quem acha que museu guarda apenas objetos do passado, uma programação diversa promete aproximar o público de exposições e atividades culturais.
4: É a Semana Nacional de Museus, que chega à sua 22ª edição e vai até domingo.
0: Ainda dá tempo de participar de uma das mais de 3 mil atividades cadastradas.
17: Difundir a cultura, preservar a memória e incentivar o hábito de visitar museus. Foi com esse objetivo que nasceu a Semana Nacional de Museus, que chega à 24ª edição, reunindo milhares de atividades em todo o Brasil. O tema deste ano, Museus, Unindo o Mundo Dividido, destaca o papel dessas instituições como espaços de diálogo, inclusão e troca de experiências entre diferentes culturas e gerações. A mobilização teve amplo alcance nacional em 2026. Cerca de 1000 museus de mais de 400 cidades participaram da programação, com atividades nos 26 estados e no Distrito Federal. Como explica Joel Santana da Gama, diretor de Difusão, Fomento e Economia do Instituto Brasileiro de Museus.
18: Como as instituições abrem mais tempo, como a programação é mais divulgada, isso aflora também o desejo da comunidade, dessa vontade de memória, de conhecer. Tudo isso permite com que essa visitação se amplie.
17: No Distrito Federal, estudantes participaram de visitas educativas no Centro Cultural do Banco do Brasil. O professor Paulo Araújo fala da importância dessas visitas no processo pedagógico.
19: A vantagem é que eles vão ter um olhar voltado para a cultura e que eles vão poder utilizar de forma pedagógica, recriando as obras e também dando a sua própria interpretação para cada obra que eles observaram aqui.
17: A programação completa da 24ª Semana Nacional de Museus reúne atividades em todo o país até o dia 24 de maio. Reportagem Cleide Lopes.
0: Faltam poucas semanas para as festas juninas em todo o país.
4: E o Ministério do Turismo quer fortalecer a infraestrutura e a promoção dos eventos na Paraíba, destino de milhões de turistas no período.
0: Estão sendo disponibilizados R$45 milhões para 72 cidades do estado.
4: Só no ano passado, as festas juninas movimentaram mais de R$7 bilhões e 400 milhões em todo o país.
0: Em Campina Grande, por exemplo, a festa começa no dia 3 de junho e vai durar 33 dias, com previsão de movimentar R$800 milhões e um público de 3 milhões e meio de pessoas.
4: E essas foram as notícias do Governo do Brasil.
0: Uma realização da Secretaria de Comunicação Social da Presidência da República.
4: Fique agora com as notícias do Poder Judiciário e do Congresso Nacional. Boa noite, bom fim de semana.
0: A gente volta segunda-feira. Boa noite.
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22: Presidente do STF e do CNJ propõe contra-cheque único para magistrados em resolução que será analisada na semana que vem.
23: Mais de 10 mil pessoas foram atendidas nos 5 dias do Justiça Itinerante na Ilha do Marajó.
22: TSE nega parcelamento de multa aplicada a candidato a prefeito de Ubajara, no Ceará.
23: Boa noite, eu sou Marcela Luiza.
22: E eu sou Walter Lima.
23: O presidente do Supremo Tribunal Federal e do Conselho Nacional de Justiça, ministro Edson Fachin, apresentou proposta de resolução que institui o contra-cheque único para magistrados em todo o Poder Judiciário.
22: O texto será analisado pelo CNJ na próxima terça-feira. Marcelo de la Libera.
24: A proposta será analisada pelo plenário do CNJ e foi elaborada com base em decisões recentes do Supremo Tribunal Federal sobre transparência remuneratória. O texto prevê a padronização nacional das verbas pagas aos magistrados e proíbe folhas paralelas e documentos complementares com pagamentos separados. Pela proposta, cada juiz passará a receber um único contra-cheque mensal com todas as informações consolidadas, incluindo salários, verbas indenizatórias, descontos obrigatórios e valores retroativos.
23: TSE nega parcelamento de multa aplicada a candidato a prefeito de Ubajara, no Ceará.
1: Houve erro jurídico na apresentação de recurso. Fábio Ruas.
2: A decisão do TSE foi por unanimidade. Com isso, ficou mantida a decisão anterior do Tribunal Regional Eleitoral do Ceará. O TRE cearense decidiu não analisar um recurso que pedia o parcelamento de uma multa de R$5.000. O relator no TSE, ministro Ricardo Vilas Boas Cueva, afirmou que decisões desse tipo não podem ser contestadas por recurso eleitoral. O correto seria o agravo de instrumento. Com isso, o pedido de parcelamento da multa foi negado.
23: Mais de 10 mil pessoas foram atendidas nos 5 dias do Justiça Itinerante na Ilha do Marajó.
1: O mutirão ofereceu exames médicos, emissão de documentos e balcão de direitos trabalhistas. Luma Soares.
3: Nessa sexta-feira, moradores chegaram cedo para garantir o atendimento de última hora. Na área de cidadania, a maior procura foi por certidões de nascimento e de óbito. No encerramento das atividades, os ministros Alberto Balazeiro, do TST, e Edson Fachin, do STF, acompanharam de perto as salas de conciliação. A mega-ação, coordenada pelo CNJ, em parceria com 50 entidades, garantiu cidadania e dignidade para a população marajoara.
23: Juízo não pode limitar previamente a atuação de advogado nomeado como assistente jurídico em processos sobre violência doméstica.
1: O posicionamento é do STJ, Fátima Uchoa.
5: Na origem, o juízo nomeou uma advogada para acompanhar uma vítima em audiência sobre suposta violação de medida protetiva, mas a profissional não poderia atuar no processo com pedidos ou recursos. A OAB impetrou mandado de segurança alegando que o juízo violou prerrogativas da advocacia. O Tribunal de Justiça de Minas Gerais indeferiu o pedido, então a OAB interpôs recurso no STJ e a sexta turma deu provimento. Para o relator, ministro Sebastião Reis Júnior, a assistência jurídica à mulher vítima de violência doméstica e familiar, que é obrigatória pela Lei Maria da Penha, depende do pleno exercício das prerrogativas do advogado e é ilegal a limitação prévia da atuação profissional.
23: Após acordos entre MPF e estudantes que fraudaram sistemas de cotas, Unirio publica edital para bolsas a cotistas de cursos de medicina.
1: Ao todo, serão arrecadados mais de R$2 milhões que serão revertidos em auxílios financeiros. Vanessa Pereira.
6: A verba é resultado do acordo estabelecido entre o Ministério Público Federal e os estudantes do curso de medicina da Unirio, que ocuparam indevidamente as vagas reservadas para os alunos cotistas do SISU em 2018. Nesta primeira etapa, a universidade vai conceder 4 auxílios financeiros mensais no valor proporcional a um salário mínimo de 2018. Os interessados podem fazer as inscrições até 31 de maio por meio do formulário eletrônico no site da Unirio. Você também encontra o edital e o link do formulário no site do MPF.
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23: Uma boa noite.
1: Bom fim de semana e até segunda-feira.
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25: Eu sou Paula Groba.
26: E eu sou Ricardo Nakaoka.
25: E estes são os destaques de hoje do Jornal do Senado, que começa agora.
26: Senadores marcam votação de proposta que amplia a autonomia do Banco Central.
25: IFE aponta rombo fiscal por 10 anos e contradiz previsões otimistas do governo para as contas públicas.
26: Projeto pode garantir uso de faixa exclusiva por veículos que transportam pessoas com deficiência.
25: Boa noite.
7: Boa noite.
25: O Banco Central pode ganhar mais independência e ter a autonomia garantida pela Constituição. A proposta que prevê autonomia técnica, administrativa, orçamentária e financeira para a instituição deve ser votada no dia 27 de maio pela Comissão de Constituição e Justiça do Senado.
7: O relatório foi lido nesta semana, mas a análise foi adiada após um pedido de vista coletiva. Mais informações com o repórter Márcio Maturana.
8: O relatório da proposta de emenda à Constituição, que amplia a autonomia do Banco Central, foi lido na Comissão de Constituição e Justiça, mas o texto não foi votado por causa de um pedido de vista coletiva. Pelo texto, o Banco Central deixa de ser uma autarquia e vira uma entidade pública de natureza especial, com autonomia técnica, operacional, administrativa, orçamentária e financeira, e dotada de poder de polícia, com autoridade sobre regulação, supervisão e resolução. O relator dessa PEC é o senador Plínio Valério, do PSDB do Amazonas.
9: Mesmo só com a leitura, estamos fazendo história. O que vem depois, cada um vai responder pelo seu ato aqui. Porque já ficou claro para a população brasileira que a importância do Banco Central e que a liberdade financeira é fundamental. Então, lá na frente, nós vamos ver quem é que é contra o avanço ou não.
8: O autor da proposta é o senador Vanderlan Cardoso, do PSD de Goiás, que ressaltou a importância da mudança.
10: Não é um projeto de ex-presidente Bolsonaro, nem do presidente atual, nem do ex-presidente Roberto Campos Neto, nem do atual presidente Galipo. É um projeto de país, de nação.
8: A PEC deve ser votada na próxima quarta-feira, dia 27, segundo anunciou o presidente da comissão, Otto Alencar, do PSD da Bahia.
25: A senadora Mara Gabrilli pediu explicações ao Tribunal Superior Eleitoral sobre uma campanha de representatividade.
7: A ação do TSE tem como objetivo estimular a diversidade nos espaços de poder, mas deixou de fora das peças publicitárias as pessoas com deficiência. Repórter Lana Dias.
23: A senadora Mara Gabrilli, do PSD de São Paulo, enviou um ofício ao Tribunal Superior Eleitoral pedindo explicações sobre a exclusão de pessoas com deficiência na campanha Representatividade. A iniciativa do TSE busca estimular a participação política de grupos historicamente subrepresentados, como mulheres, pessoas negras e indígenas. Mas a senadora considerou lamentável, na campanha, a exclusão de um dos grupos que mais enfrenta obstáculos.
11: Eu sei o que é enfrentar obstáculos todos os dias, mesmo que seja dentro da cabeça de uma pessoa. E também sei que existe muita gente com deficiência, cheia de potencial para transformar, mas a barreira ainda é enorme.
23: A campanha em questão será veiculada até 30 de julho e é composta por vídeo para televisão e spot para rádio, além de conteúdo para as redes sociais. De acordo com o censo de 2022 do IBGE, o Brasil tem 14,4 milhões de pessoas com deficiência, o que representa 7,3% da população com 2 anos ou mais.
25: E pessoas com deficiência podem passar a ter mais rapidez e acessibilidade nos deslocamentos diários. O Senado vai analisar um projeto que autoriza veículos que transportem esse público a utilizarem as faixas exclusivas de transporte coletivo.
7: A medida quer reduzir o tempo no trânsito e garantir mais mobilidade, inclusão e qualidade de vida. Repórter Alexandre Campos.
12: A proposta dos senadores Alci Lucas, do PL do Distrito Federal, define regras gerais, deixando a cargo dos municípios a regulamentação de pontos específicos, como caracterização das situações em que o uso da via é essencial para pessoas com deficiência, cadastro do beneficiário e do veículo usado por ele, definição de horários, trechos e condições de tráfego das faixas e a adoção de mecanismos de transparência e revisão periódica das credenciais concedidas. Para Isalci Lucas, é preciso incentivar que os municípios levem em conta no planejamento e na gestão da mobilidade urbana as necessidades dessa parcela da população.
13: Só o pai que tem filho autista severo ou alguma deficiência mais grave é que sabe se pega um congestionamento e todo dia pega, buzina para lá, buzina para cá, muito barulho, e os autistas não suportam isso. Então é um sacrifício muito grande. Então, como as faixas exclusivas ainda tem muita, fica muito ociosa ainda, nada melhor do que fazer essa uma legislação mais ampla, que de fato a regulamentação tem que ficar no município, que é ele que vai conduzir o processo.
12: Ainda de acordo com o projeto, as vias utilizadas por transporte público de alta capacidade, como os chamados BRTs, não poderão ser destinadas para o deslocamento de veículos particulares com pessoas com deficiência.
25: O senador Jaime Campos, do União de Mato Grosso, defendeu mais apoio financeiro aos municípios e cobrou a atualização dos repasses federais para as prefeituras.
26: Ao mencionar a marcha dos prefeitos em Brasília nesta semana, ele afirmou que o aumento das despesas tem dificultado a manutenção de serviços públicos essenciais e que o fortalecimento do municipalismo é fundamental para melhorar o atendimento à população.
0: Muitos prefeitos enfrentam, de fato, queda de arrecadação e aumento das despesas obrigatórias e, ao mesmo tempo, uma crescente demanda de serviços públicos. Os municípios acabam assumindo responsabilidades cada vez maiores sem que os recursos acompanhem essa realidade.
25: Já o senador Fernando Dueire, do PSD de Pernambuco, celebrou a aprovação na Comissão de Assuntos Sociais do novo piso salarial dos médicos e cirurgiões dentistas. O texto fixa o valor de R$ 13.672 e atualiza o pagamento de horas extras e adicional noturno.
26: Para Dueire, a medida valoriza os profissionais e pode ajudar a reduzir a falta de médicos e dentistas em regiões mais carentes. A proposta segue para a Câmara dos Deputados.
4: Cada real destinado à valorização desses profissionais retorna à sociedade em forma de atendimento mais qualificado, maior dedicação e melhores resultados.
25: As contas do governo para os próximos anos podem estar mais otimistas do que a realidade permite. É o que aponta um novo relatório da Instituição Fiscal Independente do Senado, que identifica divergências entre as projeções da equipe econômica e as estimativas dos analistas da IFE.
26: Segundo o texto, as metas fiscais apresentadas pelo governo são ambiciosas e enfrentam desafios para sair do papel. Repórter Douglas Castilho.
14: A divergência é o crescimento estrutural das despesas com benefícios da Previdência Social. A digitalização, por meio do aplicativo Meu INSS, acelerou de maneira inédita o fluxo do antigo auxílio-doença. O modelo de análises remotas de atestados médicos fez as concessões anuais dobrarem entre 2022 e 2025. O diretor do Instituto, Alexandre Andrade, explicou que esse é apenas um dos elementos de discordância com o governo.
15: Em relação às projeções, o que nós identificamos foi um relativo otimismo, tanto na grade de parâmetros macroeconômicos, quanto depois nas projeções fiscais. Isso inclui receitas, despesas, o resultado primário e a própria trajetória da dívida bruta nos próximos anos.
14: Por outro lado, um fôlego extra e inesperado para o caixa do governo federal veio após a alta do petróleo, gerado pelos ataques dos Estados Unidos e de Israel ao Irã. O cenário aumentou a arrecadação de tributos no Brasil, grande exportador da matéria-prima. Um alerta da IFE, no entanto, indica que essa mesma instabilidade no Oriente Médio pode fazer com que o Banco Central mantenha a taxa de juros alta por mais tempo, o que esfriaria a atividade econômica do país e contribuiria para o aumento da dívida.
26: Com edição de Paula Groba e trabalhos técnicos de João Lira, o Jornal do Senado fica por aqui. Acompanhe agora as notícias do Tribunal de Contas da União e da Câmara dos Deputados. Boa noite.
25: Uma boa noite e um bom fim de semana.
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16: O Tribunal de Contas da União fez auditoria para avaliar o financiamento da atenção primária à saúde no Sistema Único de Saúde. O serviço é a porta de entrada do SUS e inclui ações de vacinação, consultas, pré-natal e outros atendimentos. A fiscalização analisou o modelo de repasse de recursos para estados e municípios. O objetivo foi verificar se o financiamento contribui para ampliar o acesso da população e melhorar a qualidade do atendimento. O TCU identificou falhas no modelo atual, como dificuldades para acompanhar resultados. Também falta definir indicadores para distribuir os recursos de forma adequada. As limitações podem prejudicar o planejamento das ações e reduzir a eficiência da política pública. O tribunal fez recomendações para aperfeiçoar o sistema. Saiba mais em tcu.gov.br.
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18: Câmara aprova a proposta que proíbe sigilo de gastos do governo federal.
19: Deputados reconhecem a importância da cultura country para Jaguariúna.
18: Parlamentares criam área de proteção ambiental do Jamanchim no Pará.
19: Plenário inclui economia criativa como beneficiária de fundos regionais.
18: Boa noite.
2: Projeto aprovado pelos deputados permite a utilização de recursos de fundos constitucionais em empreendimentos de economia criativa. A reportagem é de Antônio Vital.
3: A Câmara dos Deputados aprovou o projeto que inclui empreendimentos da chamada economia criativa entre os setores que poderão receber recursos dos fundos constitucionais de financiamento das regiões Norte, Nordeste e Centro-Oeste. O texto define a economia criativa como atividades relacionadas à criação, produção e distribuição de bens e serviços baseados em criatividade, cultura, conhecimento e produção artística, como artesanato, música, moda e design. Hoje, muitos desses empreendimentos ficam fora das atividades que podem ser beneficiadas por esses fundos, que priorizam setores como agropecuária, indústria, mineração e agroindústria. O projeto foi apresentado pelo deputado Ayrton Faleiro, do PT do Pará, e altera a lei que regulamenta esses fundos constitucionais, que oferecem financiamento para atividades econômicas consideradas estratégicas para o desenvolvimento regional. Com a mudança, empreendimentos ligados à economia criativa também poderão acessar linhas de crédito desses fundos. Relatora da proposta no plenário, a deputada Lídice da Mata, do PSB da Bahia, argumentou que a medida ajuda a reduzir desigualdades regionais e reconhece a importância econômica das atividades criativas para a geração de renda, emprego e desenvolvimento local.
5: Diversos são os países que têm obtido um grande crescimento do seu PIB através do desenvolvimento da economia criativa. E eu queria destacar o exemplo da Indonésia, um país cujo PIB da economia criativa cresceu 6,5%, acima dos 5,03% do PIB nacional.
3: O projeto foi criticado pelo deputado Luiz Lima, do Novo do Rio de Janeiro.
6: Enxergamos isso como mais uma oportunidade de se fazer militância com recurso público. E o povo brasileiro está cansado de trabalhar para sustentar a militância política. A gente tem uma série de prioridades a nível de educação, de oportunidades de emprego.
3: O projeto, que inclui empreendimentos da economia criativa entre os beneficiários dos fundos constitucionais de financiamento das regiões Norte, Nordeste e Centro-Oeste, seguiu para análise do Senado. Da Rádio Câmara de Brasília, com informações de Daniela Lessa, Antônio Vital.
20: Desenvolvimento Regional.
22: Hildo Rocha, do MDB, relembra a implantação de 81 novos municípios no Maranhão em 1996. O parlamentar reforça que as cidades receberam estrutura administrativa, estradas, escolas, hospitais e sistemas de abastecimento de água durante a gestão estadual da época.
2: Para Hildo Rocha, o então governo maranhense foi fundamental para transformar antigos povoados em polos de desenvolvimento econômico. Segundo ele, a superação de desafios técnicos e políticos explica o reconhecimento que antigos gestores ainda mantêm junto à população do estado.
22: Jorge Araújo, do PP, critica o governo da Bahia pela demora na construção da ponte Salvador-Itaparica. O deputado afirma que após mais de 20 anos de anúncios, a obra ainda não saiu do papel.
2: Jorge Araújo também faz críticas à saúde pública baiana, especialmente à Central de Regulação do Estado. O parlamentar relata que moradores do interior percorrem longas distâncias sem garantia de atendimento.
20: Economia.
22: Plenário da Câmara proíbe sigilo sobre gastos do governo federal. O repórter Márcio Aquilissardi tem as informações sobre a proposta aprovada.
24: A Câmara dos Deputados aprovou o projeto que proíbe a imposição de sigilo sobre gastos da administração pública federal, incluindo despesas com viagens, hospedagem, alimentação, transporte e cartões corporativos. De acordo com o projeto apresentado pelo deputado Gustavo Gayer, do PL de Goiás, os gastos do dia a dia da administração pública, como os de viagens oficiais, deverão permanecer públicos. O projeto mantém a possibilidade de proteger informações consideradas estratégicas para a segurança de autoridades, mas as despesas deverão ser divulgadas. O texto também prevê que informações classificadas como sigilosas poderão perder automaticamente essa condição se não forem analisadas no prazo de 30 dias pela Comissão Mista de Reavaliação de Informações, prevista na Lei de Acesso à Informação. A proposta permite ainda que o Congresso Nacional revise decisões de classificação de sigilo e prevê punições para agentes públicos que colocarem sigilo de forma indevida para ocultar irregularidades. Nesses casos, a conduta poderá ser considerada ato de improbidade administrativa e também crime de responsabilidade. Relator da proposta, o deputado Sóstenes Cavalcante, do PL do Rio de Janeiro, argumentou que o projeto reduz brechas para uso abusivo efetivo do sigilo sobre despesas públicas. Segundo o relator, a proposta fortalece mecanismos de fiscalização e amplia a transparência sobre a utilização de recursos públicos. Ele criticou classificações feitas pelo governo.
1: O presidente Lula fazia críticas ao seu oponente, o ex-presidente Bolsonaro, porque existia ali agendas secretas e ele fazia críticas e dizia que iria acabar com o sigilo. E até hoje, o que aconteceu foi que aumentou inúmeras vezes os sigilos de agenda, os sigilos de despesas, e nós entendemos que isso não é salutar ao Estado Democrático de Direito.
24: O projeto foi aprovado de maneira simbólica pelo plenário da Câmara, mas a federação formada pelo PT, PCdoB e PV tentou alterar sem sucesso pontos da proposta, como a possibilidade de o Congresso rever a classificação de informações. Para a deputada Érica Cocai, do PT do Distrito Federal, o sigilo deve ser mantido sobre informações que dizem respeito à segurança nacional.
8: Nós somos favoráveis à transparência. O sigilo ele deve dizer respeito à segurança nacional, ao interesse público. Ele é previsto para isso. Mas há muito sigilo irregular. O relatório do portal Transparência, ele indica que nos últimos anos, de 2015 até 2022, até o final do governo Bolsonaro, 80% dos sigilos irregulares dizem respeito ao governo Bolsonaro. Vocês lembram que Bolsonaro colocou sob sigilo o seu cartão de vacina e da sua família?
24: O projeto que proíbe a imposição de sigilo sobre gastos da administração pública federal, como viagens, hospedagem, alimentação e cartões corporativos, seguiu para análise do Senado. Da Rádio Câmara de Brasília, com informações de Daniele Lessa e Antônio Vital, Márcio Aquilissardi.
20: Justiça.
2: Jandira Fegali, do PCdoB do Rio de Janeiro, cobra investigações sobre supostas ligações entre a família Bolsonaro e o Banco Master. A deputada defende a instalação de uma CPI para apurar denúncias envolvendo o banqueiro Daniel Vorcaro e parte da oposição.
22: Na visão de Jandira Fegali, as recentes pesquisas de opinião sinalizam um desgaste de lideranças que utilizam discursos moralistas. A parlamentar também defende transparência nas investigações e a divulgação das apurações sobre o uso de recursos públicos.
2: Márcio Gerri, do PCdoB do Maranhão, critica Flávio Bolsonaro, alegando que denúncias relacionadas ao caso do Banco Master fragilizam sua imagem política. O parlamentar também questiona informações divulgadas sobre a relação do senador com o empresário Daniel Vorcaro.
22: Márcio Gerri sustenta que o episódio afeta a articulação política da oposição e defende ações do atual governo. Na visão do deputado, programas e medidas do Executivo Federal têm fortalecido a avaliação positiva do governo.
2: Evair Vieira de Mello, do Republicanos, do Espírito Santo, diz que foi um dos primeiros a alertar o governo e a denunciar na Comissão de Fiscalização Financeira e Controle da Câmara que havia uma máfia no INSS que operava com descontos não autorizados dos aposentados.
22: Evair Vieira de Mello defende o aprofundamento das investigações por entender que houve omissão no enfrentamento das irregularidades no INSS. Ele critica a atuação de integrantes do governo diante das denúncias, especialmente em relação ao envolvimento do filho do presidente Lula.
20: Meio ambiente.
2: A Câmara aprovou um projeto que obriga órgãos ambientais a aplicarem o Código Florestal em todos os biomas, no lugar de legislações específicas. O repórter Antônio Vital explica as consequências.
3: A Câmara dos Deputados aprovou o projeto que obriga os órgãos ambientais a aplicarem o Código Florestal em áreas produtivas de todos os biomas brasileiros, no lugar de legislações específicas, como a Lei da Mata Atlântica, mais restritiva em relação ao uso da terra para a produção rural. O projeto foi aprovado pelas comissões permanentes da Câmara em caráter terminativo, ou seja, não precisaria passar por votação no plenário e poderia seguir diretamente para o Senado. Um recurso assinado por 57 deputados, a maioria do PT, PSOL e Rede, pedia análise pelo plenário, com o argumento de que a proposta fragiliza a legislação ambiental. O recurso foi rejeitado pelo plenário por uma diferença de 148 votos, o que manteve o texto aprovado pelas comissões. O texto original, apresentado pelo deputado Alceu Moreira, do MDB do Rio Grande do Sul, tratava apenas da aplicação do Código Florestal nas áreas produtivas dos chamados campos de altitude, ecossistema localizado na região sul. O argumento é que aquelas áreas são exploradas há mais de 200 anos e que os produtores estavam sendo multados pelo IBAMA com base na legislação que protege a Mata Atlântica. Foi o que disse o deputado Alceu Moreira.
7: Não tem nenhum sentido. Aquela terra está desde 1740 antropizada. Ela tem utilização para lavoura, para criação de gado. E agora o nosso produtor está impedido com uma multa produzida pelo IBAMA sem nenhuma necessidade. Se tiver o gado em cima do campo e por acaso nascer uma essência nativa no meio do pasto, eles não permitem mais a utilização do campo, inclusive restringe a criação de gado. É um prejuízo criminoso.
3: O recurso que pedia análise do projeto pelo plenário teve como justificativa alterações feitas no texto original durante análise pela Comissão de Constituição e Justiça da Câmara. O texto final considera a área rural consolidada, portanto passível de regularização, todas as terras ocupadas antes de 22 de julho de 2008 e não restringe a medida aos campos de altitude. Para o deputado Nilton Tato, do PT de São Paulo, um dos autores do recurso, o projeto permite desmatamento em outros biomas.
9: Tinha sido construído um acordo que recuperava o texto original do projeto para usar áreas nos campos de altitude do Rio Grande do Sul, Paraná e Santa Catarina. O projeto foi completamente deturpado, aumentando aí a possibilidade de desmatamento, de uso para o agro, de áreas não florestais na Amazônia, no Cerrado, no Pantanal e na Mata Atlântica.
3: O projeto que obriga os órgãos ambientais a aplicarem o Código Florestal em áreas produtivas de todos os biomas brasileiros, no lugar de legislações específicas, seguiu para análise do Senado. Da Rádio Câmara de Brasília, Antônio Vital.
20: Transportes.
22: Beto Preto, do PSD do Paraná, defende a criação de uma subcomissão para acompanhar o encerramento da concessão da Malha Sul Ferroviária, que atende estados da região sul e se conecta a São Paulo. Ele defende o debate sobre trechos inoperantes e passivos da atual gestão.
2: Beto Preto também pede participação de órgãos de controle e representantes do setor na discussão sobre a nova concessão ferroviária. Ele salienta que o fortalecimento do modal é estratégico para o desenvolvimento logístico e econômico do país.
20: Agricultura.
22: Câmara regulariza áreas ocupadas com a criação de área de proteção ambiental do Jamanchim, no Pará. Saiba o que muda com a repórter Daniele Lessa.
10: O plenário da Câmara dos Deputados aprovou o projeto que reduz a área da Floresta Nacional do Jamanchim e cria a área de proteção ambiental chamada APA do Jamanchim, no município de Novo Progresso, no sudoeste do Pará. O projeto, que foi apresentado pelo deputado Isnaldo Bulhões Júnior, do MDB de Alagoas, estabelece que parte das áreas ocupadas por produtores rurais será retirada da Floresta Nacional e passará a integrar a nova APA, categoria ambiental menos restritiva, que permite ocupação humana e atividades econômicas sob determinadas regras. Ao defender a proposta, o deputado Enderson Pinto, do União do Pará, disse que as pessoas se instalaram no que hoje é a Floresta do Jamanchim porque existiam incentivos governamentais para desenvolver a economia da região.
11: Essas ocupações não aconteceram na clandestinidade, não foram invasões oportunistas, foram ocupações de boa-fé estimuladas por políticas públicas. E o que aconteceu depois? Essas pessoas acordaram de um dia para o outro, dentro de uma unidade de conservação de proteção integral.
10: O relator José Priante, do MDB do Pará, argumentou que o projeto busca enfrentar um conflito histórico na região entre preservação ambiental e ocupação consolidada da terra.
11: Dar um passo na pacificação e no ordenamento legal de uma área de profundo potencial sem avançar um metro na floresta. Nós estamos falando apenas de recategorizar uma área que já está antropizada durante muitos e muitos anos, em muitas décadas.
10: Parlamentares contrários ao projeto afirmaram que a redução da área protegida pode aumentar a pressão sobre a Amazônia e estimular novas ocupações irregulares. A deputada Marina Silva, da Rede de São Paulo, alertou sobre o agravamento dos eventos climáticos extremos, como secas e enchentes.
13: Em relação às unidades de conservação, que elas são cada vez mais necessárias diante dos extremos climáticos, das secas e das cheias que o tempo todo estão assolando várias unidades da federação na Amazônia, inclusive o estado do Pará.
10: O texto também autoriza atividades de mineração dentro da Floresta Nacional e da Área de Proteção Ambiental, ponto criticado pelo deputado Tarcísio Mota, do PSOL do Rio de Janeiro, que apresentou destaque para tirar esse trecho da proposta, mas foi rejeitado pelos parlamentares.
0: Porque o que está acontecendo aqui tem nome e sobrenome. É premiação da grilagem, é abertura de um precedente que vai fragilizar o Sistema Nacional de Unidades de Conservação. É mais um atentado contra a possibilidade de que a gente mantenha a floresta em pé.
10: O projeto que altera os limites da Floresta Nacional do Jamanchim e cria a Área de Proteção Ambiental do Jamanchim no Pará, seguiu para análise no Senado. Da Rádio Câmara de Brasília, Daniele Lessa.
20: Educação.
18: Alice Portugal, do PCdoB da Bahia, comemora a aprovação do texto que regulamenta o reajuste anual do piso salarial dos professores da educação básica pública. Ela reitera que a proposta define critérios permanentes e garante maior segurança jurídica.
22: Alice Portugal informa que o novo piso passará para R$ 5.130. A parlamentar pede a aprovação definitiva da medida no Senado e reforça a importância de ampliar os investimentos no Fundeb e na educação pública.
18: Clarissa Tércio, do PP de Pernambuco, critica a condenação de um casal do interior de São Paulo por manter duas filhas em ensino domiciliar. A deputada classificou como absurda a posição da justiça em considerar o homeschooling como abandono intelectual.
22: No entendimento de Clarissa Tércio, o Estado pune os que não se submetem a conteúdos ideológicos. Ela afirma que a sentença fere o direito das famílias de educar seus filhos e pede ao Senado que ratifique o projeto do ensino domiciliar já aprovado na Câmara.
20: Cultura.
18: Câmara reconhece a importância da cultura country para Jaguariúna, cidade do estado de São Paulo. O repórter Antônio Vital tem as informações sobre a homenagem.

0: Projeto aprovado no plenário da Câmara confere ao município de Jaguariúna, no interior de São Paulo, o título de capital nacional do country. Jaguariúna é uma cidade com pouco mais de 60 mil habitantes, perto de Campinas, conhecida nacionalmente pelo Jaguariúna Rodeio Festival, realizado desde 1989, evento que reúne competições de rodeio, shows musicais e atrações ligadas ao universo sertanejo, o que atrai público de várias regiões do país. O projeto, apresentado pelo deputado Maurício Neves, do PP de São Paulo, justifica o título a partir da tradição da cidade ligada aos rodeios, à música sertaneja e à cultura do interior. De acordo com a justificativa, a cultura country faz parte da identidade da cidade e está presente não apenas nos rodeios, mas também na moda, na gastronomia, no turismo rural e em diferentes atividades econômicas locais. O projeto também destaca o impacto econômico do universo country na região. Durante o período do festival, as atividades movimentam mais de 50 milhões de reais na economia local, com geração de empregos e aumento do turismo. Relatora da proposta, a deputada Simone Marqueto, do PP de São Paulo, argumentou que a cultura country brasileira representa um modo de vida ligado às tradições do interior e ultrapassa o universo dos rodeios. No plenário, o relator foi o deputado Ícaro de Valmir, do Republicanos de Sergipe.
1: A cidade é historicamente ligada à cultura do interior, como forte tradição agrícola e pecuária, sendo o rodeio uma parte intrínseca dessa cultura. Mais do que um evento ou uma data do calendário, a cultura country em Jaguariúna é um modo de vida permanente. O estilo country está presente no cotidiano dos moradores, na moda, na culinária e nos empreendimentos locais. E a cidade amplia o seu potencial turístico com rodeios que valorizam a tradição rural e o estilo sertanejo moderno.
0: O projeto que confere ao município de Jaguariúna, no interior de São Paulo, o título de capital nacional do country, seguiu para análise do Senado.
2: Em festa de rodeio, não dá pra ficar parado.
0: Rádio Câmara de Brasília, com informações de Daniele Lessa, Antônio Vital.
3: Termina agora o Jornal Câmara dos Deputados, com trabalhos técnicos de Wellington Teles e a apresentação de Val Monteiro e Luciana Vieira. Uma boa noite para você.
4: 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Boa noite e bom fim de semana.
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1: Olá, boa noite! Noite educativa desta sexta-feira, começando por aqui comigo, Marilena Chociai. É bom demais saber que você está com a gente aqui na melhor programação da sua noite. Hoje, sexta-feira, então, 22 de maio de 2026. Hoje é celebrado o dia do apicultor, que é o criador de abelhas e mel, e também a

0: Som de 1980 passeando pela nossa playlist com Ângela Rorô, Só Nos Resta Viver. Música que dá nome ao segundo álbum da cantora. Ângela Rorô, que tinha essa voz inconfundível, faleceu em setembro do ano passado, aos 75 anos. Um dos nomes mais autênticos da música popular brasileira, você ouviu aqui na Noite Educativa. Continue com a gente porque eu já volto trazendo mais música para a nossa programação.
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0: 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Música boa, informação e cultura na medida certa para sua noite de sexta-feira. Eu sou Marilena Chociai e esta é sua Noite Educativa. Agora a gente vai com essa potência de voz da Cássia Eller, All Star.

0: Fechando mais um bloco aqui na Noite Educativa, você ouviu Nação Zumbi, um sonho. Eu vou para um intervalo rapidinho, mas eu volto já. 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
1: Olá, hoje trago a você algumas ideias de conteúdo e programação para curtir com a criançada no final de semana. Anote aí. Mário Quintana para Crianças. O premiado espetáculo Crianceiras chega a Curitiba com uma edição especial dedicada ao poeta Mário Quintana. Misturando música, teatro e poesia, a montagem encanta crianças e adultos em uma experiência cheia de imaginação, cores e sensibilidade. Inspirado no teatro de papel, o espetáculo traz cenários criativos feitos em papelão e acompanha um personagem que descobre a beleza da vida através da poesia. Crianceiras, Mário Quintana para Crianças. Dia 24 de maio, domingo, às 4 horas da tarde, no Teatro Fernanda Montenegro, localizado no Shopping Novo Batel. Um domingo por mês, o Planetário do Colégio Estadual do Paraná abre as portas ao público com 4 sessões infantis e uma geral. As sessões infantis, indicadas para crianças a partir de 6 anos, têm duração de 30 minutos e exploram características do céu noturno, planetas, constelações e curiosidades astronômicas. Após as sessões infantis, o local realiza uma sessão aberta ao público, com duração de 1 hora. A sessão aborda temas relacionados à exploração do céu e à divulgação de conhecimentos científicos. Na programação deste domingo, 24 de maio, o tema é As órbitas dos planetas e planetas anões. Para participar, é necessário realizar cadastro online via formulário disponibilizado às 6 horas da tarde das quartas-feiras que antecedem as sessões no site do Planetário. O Planetário do Colégio Estadual do Paraná está localizado na Avenida João Galberto, número 250, no Alto da Glória. Entrada pelo estacionamento anexo ao Planetário na Rua Dr. Pfeiffer. Se quiser mais sugestões, visite muralzinhodeideias.com.br. Desejo que você faça do final de semana da sua criança um lugar de inspiração, onde a arte e a infância se misturam e a vida acontece. Até!
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0: Noite de sexta-feira e a gente segue aqui na Educativa FM com aquele som que você gosta. Agora eu te deixo com Flávio Venturini, Noites com Sol.